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0: 10h33.
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Louvado seja nosso Senhor Jesus Cristo, para sempre seja louvado. Queridos filhos, filhas de todo mundo, quero saudar a todos e dizer que nós temos a graça de celebrar Quarta-feira Mariana, Nossa Senhora, que eu a chamo de um modo carinhoso Nossa Senhora do Carmo, madrinha da obra Evangelizar é Preciso, mãe do Santo Escapulário. Então, Nossa Senhora do Carmo, rogai por nós. Nós estamos em plena novena e hoje é o nono dia. Mas quando eu digo nono dia, ainda é o nono dia e a graça pode nos ser dada. Aqueles que já receberam, faça a novena louvando. Aqueles que ainda não, continue a rezar do preciosíssimo sangue de Jesus. Derrama, Senhor, o seu preciosíssimo sangue sobre nós. Também na igreja, celebramos santos Marta, Maria e Lázaro, os amigos de Jesus. Quero saudar a todos, a você que me acompanha pela Rádio Evangelizar, de onde tudo começa, e as rádios irmãs, cujos nomes cito neste momento. Derrama o teu espírito. Saúdo a você pela TV Evangelizar, sinal digital em todo o país, em várias cidades, canal aberto. Pelo YouTube, Padre Manzotti Oficial, aplicativo da Associação Evangelizar é Preciso, e todas as plataformas digitais. Bom, motivados somos na Quarta Mariana, nono dia do preciosíssimo sangue de Jesus. Santa Marta, Maria e Lázaro, juntos, em nome do Pai, do Filho e do Espírito Santo. Amém. O Evangelho próprio destes santos, Marta, Maria e Lázaro. Naquele tempo, muitos judeus tinham vindo à casa de Marta e Maria para consolar por causa do irmão. Faço uma pausa, só para explicar: Lázaro havia morrido. Quando Marta soube que Jesus tinha chegado, foi ao encontro dele. Maria ficou sentada em casa. Então Marta disse a Jesus: Senhor, se tivesses estado aqui, meu irmão não teria morrido. Mas mesmo assim, eu sei que o que pedires a Deus, Ele te concederá. Respondeu-lhe Jesus: Teu irmão ressuscitará. Disse Marta: Eu sei. Eu sei que ele ressuscitará na ressurreição no último dia. Então Jesus disse: Eu sou a ressurreição e a vida. Quem crê em mim, mesmo que morra, viverá. E todo aquele que vive e crê em mim, não morrerá jamais. Crês isto? Respondeu ela: Sim, Senhor. Eu creio firmemente que tu és o Messias, o Filho de Deus, que devia vir ao mundo. Senhor, encontraste aqui na terra três irmãos que o receberam como amigo. Lázaro, por quem choraste na morte. Maria, que se pôs aos seus pés para não perder uma só palavra e escutá-lo com o ouvido, com os olhos e com toda a alma. E Marta, que sempre esteve disposta a servi-lo, se esmerava em recebê-lo bem em sua casa. Jesus, que experimentaste a amizade humana, gratuita,
mas que também no seio desta amizade houve um grande sinal, um dos maiores sinais. Lázaro morreu. E foste até o funeral, a pedido de Marta. Mas quando chorastes, não chorastes de forma desesperada, era o choro de quem confiava. E foi quando disseste: Lázaro, vem para fora. De Marta, além do serviço e do amor, da dedicação, do esmero, escutamos esta profissão de fé que deve nortear nossa vida. Sim, Senhor, eu creio firmemente que Tu és o Messias, o Filho do Deus vivo, que devia vir a este mundo. Queridos irmãos e irmãs, esses dias eu escutei de uma pessoa: como é triste morrer. E a pessoa explicava: a vida é tão boa, padre. Como é difícil pensar que a gente vai morrer, deixar tudo isso. E é verdade, vamos ser honestos. A morte entrou pelo pecado. A morte, ela é sem dúvida violenta. E para quem não crê na ressurreição, é um grande absurdo. É um grande absurdo. Realmente, chega a ser desesperador, até para filósofos, se não há fé. Mas de Marta, recebemos esta mensagem, que somos chamados a estimular em nossas vidas. Eu creio, Senhor, que Tu és o Cristo, o Filho do Deus vivo, que devia vir a este mundo. Na segunda-feira da Semana Santa, nós sabemos que Jesus, e todo ano lemos esse texto, foi na última janta com os amigos, não a última ceia. Foi passar a noite, estava em Jerusalém e foi a Betânia. Na terça volta para Jerusalém, Jesus experimentou a amizade humana e assim enaltece as nossas amizades. Quem encontrou um amigo encontrou um tesouro, já diz a palavra de Deus. Mas hoje é quarta mariana. Então, qual a intenção você quer colocar confiante, humildemente, mas confiante, no coração de Nossa Senhora? Tem uma intenção? Eu vou para o intervalo e volto. Volte comigo.

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0: E eu retorno
1: minha mãe,
0: exatamente
1: Maria,
0: trazendo Nossa Senhora, a Quarta Mariana. Qual a intenção você quer colocar hoje? E dizer: Nossa Senhora, eu estou na novena do preciosíssimo sangue do teu Filho, nosso Senhor Jesus Cristo. Alguns vão dizer: eu já te louvo, ó Jesus, pela graça recebida. E já é graça, tem que ser graça testemunhada. Mas se ainda não recebeu a graça, diga: Maria, minha mãe, Maria, pega essa minha intenção e diga agora. Você está na sala, você está no quarto, você está na dispensa, ei, você está dirigindo, está no teu trabalho. Fala com Nossa Senhora e diga: mãe, eu apresento diante de ti esta intenção. Leva teu filho Jesus. E você do Brasil inteiro, você quer que a sua intenção vá para a missa? O número mais certeiro é 0800 410 6060 41 3221 6060. E hoje eu quero dizer que há uma missa especial ao meio-dia que eu presido, quando teremos a entrada da imagem de Nossa Senhora de Guadalupe com um grande manto azul que vai passar pelo povo. Convido você, Curitiba, região metropolitana, a estar presente, ou você acompanhar pela TV, pelo YouTube Padre Manzotti. E a bênção deste manto, que depois será o mimo para aqueles que estão ajudando no Ajude a Pintar a Casa da Mãe. Então hoje ao meio-dia espero por você. Luciana, que a paz de Jesus esteja com você, filha.
2: Amém, padre. Bom dia, sua bênção.
0: Bom dia, Deus abençoe. Você fala de onde, Luciana?
2: Novo Horizonte do Norte, Mato Grosso.
0: Novo Horizonte do Norte, Mato Grosso. Como é que você me acompanha?
2: Pelo aplicativo, padre.
0: Tá certo. A palavra é sua, querida.
2: Padre, eu hoje queria falar sobre a minha mãe. Ela tem um desgaste no joelho e teve que colocar uma prótese, né?
0: Certo.
2: E já ela colocou a prótese no dia, no mês de maio, 14.
0: Tá.
2: E tava tendo um vazamento e não tava querendo fechar, né?
0: Sim.
2: E o médico falou que se não parasse de vazar, ela teria que retirar a prótese e, infelizmente, ela não ia poder andar, né?
0: Puxa vida.
2: E aí então, eu sempre em oração, mas novena com o Senhor, né?
0: Certo.
2: E no dia 27 eu falei com ela.
0: É.
2: E ela falou que tinha parado de vazar, padre.
0: Louvado seja Deus, filha.
2: Isso. Eu me peguei muito na novena da Nossa Senhora do Carmo, né?
0: Opa, nossa madrinha.
2: Isso. E com muita fé e clamando, né? Conseguimos essa graça de parar de vazar. Ontem ela fez um raio-x no joelho e hoje ela fez uma consulta que eu ainda não consegui falar com ela, mas eu creio que Nossa Senhora está agindo ainda na vida dela e que vai dar tudo certo.
0: Como é o nome da mãe?
2: Maria.
0: Maria, então diga.
2: Sim.
0: Graça recebida?
2: Graça recebida.
0: É graça testemunhada.
2: É graça testemunhada. Ai, padre, eu tô nervosa.
0: Fala, toca o sino, sacristão.
2: Toca o sino, sacristão.
0: Aí,
2: da Nossa Senhora do Carmo.
0: Com certeza, nossa madrinha da obra Evangelizar é Preciso, mãe do Santo Escapulário. Você quer deixar alguém em oração?
2: Eu gostaria. Os meus filhos.
0: Quais são os nomes?
2: O David Cauã.
0: Tá.
2: O José Eugênio.
0: Tá.
2: E o Murilo, padre.
0: Tá certo. Três filhos.
2: Isso. E o meu esposo, que é o Eugênio.
0: Eugênio. Anotei. Levarei no altar do Senhor. Deus abençoe. Mande um abraço para sua mãe, Maria. E, como disse, Nossa Senhora do Carmo intercedeu. Meu abraço a Novo Horizonte do Norte, Mato Grosso. Ela acompanha pelo aplicativo Dom Canísio Claus Sinop. Gente, para ter o aplicativo no seu celular é muito fácil. basta você ir lá na loja que você baixa os aplicativos e você coloca lá, evangelizar é preciso, vai aparecer o aplicativo, baixa, é gratuito, é de graça, tanto para baixar quanto para manter. Quais são as vantagens? Você acompanha a televisão em qualquer lugar do mundo, a rádio evangelizar em qualquer lugar do mundo. E algo maravilhoso, tem a liturgia diária. Por exemplo, hoje a primeira leitura, o salmo, o evangelho. Baixe no seu celular agora, faz isto. Elisângela, que a paz de Jesus esteja com você.
3: Amém, bença, Padre.
0: Deus abençoe. Você fala de onde, Elisângela?
3: Eu falo de Caruaru, Pernambuco.
0: Meu abraço ao povo querido de Caruaru. Como é que você me acompanha ali?
3: Eu acompanho pela TV Evangelizar, canal 43.1, e pelo celular.
0: Isso mesmo, canal aberto 43.1, e tem também a Rádio Metropolitana FM. Diga lá, Elisângela.
3: Eu gostaria de pedir oração pela minha filha Vanessa, pela recuperação dela, que ela teve na UTI, passou 20 dias na UTI, mas graças a Deus ela está na enfermaria e está se recuperando. Aí meu pedido de oração é para que Deus o haja em questão à pedra que ela está na vesícula.
0: Entendi, é pedra na vesícula.
3: Isso.
0: Tá bom. Anotei aqui, vou levar no altar do Senhor, pode ter certeza, e colocar hoje também na novena, nono dia do preciosíssimo sangue de Jesus.
3: Estou acompanhando, Padre.
0: Mas ela está melhor.
3: Tá, graças a Deus, está bem melhor, de oração em oração, joelhos dobrados, de toda certo. A família, graças a Deus, ela está bem melhor.
0: Tá bom. Mais alguém você quer deixar em oração, Elisângela?
3: Pedi pelo meu esposo também, que está com grau coma muito forte no olho. Pedi para que Santa Luzia abençoe os olhos dele.
0: Claro. O nome dele?
3: Joelson Bezerra.
0: Joelson. Que Deus abençoe, Elisângela, de Caruaru, Pernambuco, TV Evangelizar, canal 41.1, e pela Metropolitana FM, diretor Tony Pereira. Minha saudação ao querido bispo Dom José Rui Gonçalves Lopes, da Diocese de Caruaru. Escute esse testemunho, por favor.
4: Meu nome é Luiz André Tolócio Bueno, moro em Palmeira das Missões, Rio Grande do Sul.
0: Sim.
4: Eu, durante um tempo,
0: longe,
4: fui viciado em jogos eletrônicos, tinha uma ludopatia grave, perdi esposa, um filho de 3 anos, casa, carro, moto.
0: Jogos.
4: E eu morava em Blumenau, acabei vindo para casa da mãe em Palmeiras das Missões, não recebi nenhuma ajuda da minha família. E graças a Deus, ao me associar à rede Evangelizar é Preciso,
0: olha,
4: tudo
0: aí
4: mudou.
0: Vida transformada.
4: A vontade de jogar foi embora.
0: Amém.
4: A família me acolheu. Todo mês eu recebo uma cartinha. Eu faço a minha doação. Eu queria agradecer muito ao Padre Reginaldo pela força e pela ajuda. Deus o acompanhe sempre.
0: Olha aí, louvado seja Deus, faz ecoar, sacristão. Você percebe uma vida transformada. Infelizmente, o vício do jogo o levou a perder esposa, perder casa, perder carro, mas Deus o resgatou. Pela obra Evangelizar é Preciso, que sem dúvida quer restaurar vidas. E ele diz, recebe com certeza, deve ser o Jornal do Evangelizador, que nós mandamos todos os meses. E neste mês foi na capa a imagem da nossa madrinha, Nossa Senhora do Carmo. Você quer receber o Jornal do Evangelizador? Ligue agora, aproveite o intervalo, 0800-410-6060, ou manda um WhatsApp, se achar mais fácil, 41-3221-6060. Eu volto já com a leitura orante. Vida transformada. Eu volto já.

0: 7h26.
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0: Então ficou no ar, espero que no seu coração, o testemunho do Luiz André. Conseguiu sair do vício do jogo. Se tornou um associado e eu convido você também a fazê-lo para que receba o Jornal do Evangelizador todo mês, lá de Palmeira das Missões, Rio Grande do Sul. Veja, de norte a sul do Brasil. Dom Antônio Carlos Rossi Keller, de Frederico Westphalen. Nós vamos para a leitura orante, mas antes eu quero dizer que nós temos as últimas vagas para a peregrinação Passos da Misericórdia. Atenção, povo de Deus, últimas vagas: Hungria, Áustria, República Tcheca e Polônia. Será em outubro deste ano, últimas vagas. 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Como será essa peregrinação? Nós iremos a Budapeste, a capital húngara, depois iremos a Viena, a capital da Áustria, iremos a Olomouc, na República Tcheca, Cracóvia, que é uma cidade, patrimônio mundial da Unesco, onde tem também o Santuário da Divina Misericórdia, as relíquias de Santa Faustina e o quadro de Jesus Misericordioso em Częstochowa, o Santuário da Madonna Negra do século XVII. Iremos lá, vamos a Wadowice, na terra da infância de São João Paulo II, e Auschwitz, o campo de concentração. 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E vamos à leitura orante, gente. Bíblia aberta, cartilha de oração. Primeiro Coríntios, capítulo 15, versículo 1. Gente, hoje nós celebramos os amigos de Jesus, Lázaro, Maria e Marta. Lázaro foi a prefiguração da ressurreição de Jesus. Explico melhor. Lázaro foi reanimado, ele morreu de novo. Então não dá para se falar que foi, na essência, uma ressurreição, mas foi um prenúncio e uma mostra de que Jesus é o Messias, trouxe dos mortos. Marta hoje proclama a ressurreição. E escute o texto da leitura orante de hoje. É fantástico. Escute. Irmãos, quero que lembrem do evangelho que eu anunciei a vocês, o qual vocês aceitaram e no qual continuam firmes. Agora vem o querigma. E aqui quero dizer que é o ponto fundamental da minha e da sua fé. Eu falava ainda hoje de uma pessoa que dizia: padre, como é triste pensar que eu vou ter que morrer, está tão boa a vida. Escuta, a mensagem que eu anunciei do evangelho, versículo 3. Eu passei para vocês o ensinamento que recebi, que é da mais alta importância. Paulo diz, versículo 3, qual é o ensinamento da mais alta importância? Escute: Cristo morreu pelos nossos pecados, como está escrito nas Escrituras Sagradas. Ele foi sepultado. No terceiro dia ressuscitado, como está escrito nas Escrituras, apareceu a Pedro, ressuscitado, depois aos 12 apóstolos, depois apareceu de uma só vez. Atenção, gente, às vezes nós não lembramos disso. Ele apareceu a Pedro, apareceu a Maria de Magdala, apareceu aos apóstolos, mas versículo 6, grave isso. Depois apareceu de uma só vez a mais de 500 seguidores, dos quais a maior parte ainda vive, mas alguns já morreram. quase nunca se cita essa aparição. Ele apareceu em particular, depois apareceu aos 12, mas apareceu em uma só vez. Mais ou menos 500 pessoas, e quando Paulo escreveu a carta aos Coríntios, alguns estavam vivos. O que ele quer dizer com isso? Não há dúvida de que Cristo ressuscitou, e esta é a mais profunda de nossa fé. Depois diz, apareceu a Tiago. Por último, depois de todos, ele apareceu também a mim, como para alguém nascido fora do tempo. De fato, eu sou menos importante dos apóstolos, e até nem mereço ser chamado de apóstolo. Por quê? Porque persegui a igreja. Você já sabe que ele fez isso em Atos dos Apóstolos. Versículo 10. Aqui vem algo maravilhoso. A consciência de Paulo, que foi um perseguidor, dizendo, não sou digno nem de ser chamado apóstolo, porque eu persegui a igreja. Mas, versículo 10, pela graça de Deus, sou o que sou. E a graça que ele me deu não ficou sem resultados. Pelo contrário, eu tenho trabalhado muito mais do que todos os outros apóstolos. No entanto, olha a consciência e a humildade. Não sou eu que tenho feito isso, e sim a graça de Deus que está comigo. Assim, não importa se a mensagem foi entregue por mim ou foi entregue por eles, falando dos apóstolos. O importante é o que foi isso que a nós anunciamos. E foi nisso que vocês creram. O que é que foi anunciado? Jesus nasceu, é o Messias, viveu, morreu e ressuscitou. Mas Paulo tem humildade de dizer, pela graça de Deus, eu sou o que sou. Você tem essa consciência? Talvez agora você pense nas suas fraquezas e eu nas minhas. Mas convém nos dizer hoje, pela graça de Deus eu sou o que sou, sou padre. Pela graça de Deus, você vai dizer, sou pai. Pela graça de Deus, sou mãe. Pela graça de Deus, sou batizado. Pela graça de Deus, eu sou quem sou. Pense no passado. Quantas vezes Deus nos sustentou? E se fosse pela nossa própria força, teríamos desistido, fraquejado, desanimado, eu diria até destruído. Mas pela graça de Deus eu sou quem sou. Diga teu nome. Pela graça de Deus eu sou quem sou. Gente, isso é muito forte. E eu vou até colocar esta frase no Instagram. E eu explico depois do intervalo. E eu gostaria muito que você interagisse comigo. Não é um amém, amém, amém, não. Eu explico depois, eu volto já.
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0: Pela graça de Deus, eu sou quem sou. Você sabe que eu uso as redes sociais para evangelizar. Então eu vou colocar no Instagram, já tirei a foto, mas atenção! Na verdade, a grande questionamento que nós vamos colocar é assim: pela graça de Deus, eu sou quem sou. Onde você percebeu que tudo podia dar errado? Mas pela graça de Deus, eu sou quem sou. Você percebe isso? Que é um reconhecimento da graça de Deus que nos faz ser quem somos. E que é pela graça de Deus que Paulo vai dizer: eu persegui a igreja, mas hoje sou apóstolo do ressuscitado. Tomemos essa consciência. Viver pela e na graça de Deus. Depois se interage comigo. Mas não é colocar amém, amém, amém, amém. Amém, amém, amém não diz muito. Eu quero que você partilhe tua vida. Silmara, que a paz de Jesus esteja com você. Deus abençoe, filha, de onde você fala?
1: Padre, eu falo de Pinhalão, interior do Paraná.
0: Meu abraço a Pinhalão, a todo o povo paranaense, com a graça de Deus, também sou paranaense. Mas você está chorando por quê, filha?
1: Primeiro porque estou muito emocionada em falar com o senhor.
0: Hoje é seu dia, seja bem-vinda, em plena quarta mariana.
1: E também, padre, eu estou passando por um momento muito difícil na minha vida.
0: O que está acontecendo?
1: Em 2018, eu passei por um câncer de mama.
0: Tá.
1: Em 2021, eu tive uma recidiva da doença.
0: Tá.
1: E agora eu descobri uma nova recidiva.
0: Ah, filha, eu acolho a tua, teu medo, tua dor, tua angústia.
1: E nesse momento, padre, tá um pouco mais complicado.
0: Por quê?
1: Porque o tumor, ele se encontra num lugar, ele se envolveu na artéria do meu braço.
0: Na artéria do braço, entendi certo?
1: Sim. E aí, segundo o médico, torna a cirurgia impossível no momento. Então, segunda-feira, eu já vou começar com os tratamentos de quimioterapia. Para tentar fazer alguma coisa e possibilitar essa cirurgia.
0: Entendi. Entendi. E como você está lidando com isso?
1: Padre, está muito difícil. Porque ao longo desses anos de 2018 não foi nada fácil para mim. Em 2023, meu esposo também descobriu um câncer na garganta.
0: Entendi.
1: E ele fez também tratamento. Hoje ele se encontra bem, graças a Deus.
0: Certo.
1: Mas quem passa por isso sabe que a gente sente que... Eu falo para Deus que eu estou preparada para que seja feita a vontade dele, sabe? Se for a minha hora,
0: não,
1: que eu esteja preparada para isso. Mas se não for, que ele me dê coragem, força,
0: claro,
1: para vencer mais essa batalha.
0: Claro, filho. Claro. Nós vamos rezar juntos agora. E você está tendo apoio da família?
1: Sim, muito.
0: Então eu gostaria de rezar com você, pode ser?
1: Sim.
0: Jesus,
1: pelas
0: tuas santas chagas,
1: dolorosas e gloriosas,
0: dai-me a cura do câncer. Derrama uma gota do seu preciosíssimo sangue. Sobre este tumor. Que possa retirar as células cancerígenas. Amado Jesus. Eu te louvo e agradeço. Pela força que já me deu. Nos últimos dois momentos. Mas hoje eu te peço. Me ajude. Tenha misericórdia. Me fortaleça. Esteja comigo. Senhor Deus, eu peço pela Silmara, que em prantos e tal como ela, tantas pessoas que estão com problema de câncer, fazendo radioterapia, quimioterapia, não importa. Pessoas que estão fazendo hemodiálise. Senhor Jesus, curai. E hoje, no nono dia da novena do Preciosíssimo Sangue, derramai este sangue redentor, este sangue restaurador, curativo. Dai ânimo a Silmara e a todos os que estão na luta contra o câncer. Amém. Silmara. Silmara.
1: Oi.
0: Sinta-se colocada em oração. Nós vamos rezar, não só hoje, mas muitas missas serão rezadas na sua intenção, tá bom?
1: Amém, Padre, eu agradeço.
0: Que Deus a fortaleça. De Pinhalão, Paraná, Dom Antônio Brás Benevente, da Diocese de Jacarezinho. 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E hoje eu até recebi no WhatsApp uma pessoa, Denise, que recebeu o manto de Jesus das Santas Chagas. E você que vai receber, observe que ele vai chegar num pacote plástico. E não é por acaso. É porque também ele vai como uma flâmula de Jesus das Santas Chagas e perfumado. A essência da santidade. Esse é o sentido. Por isso, quero pedir com muita humildade, preocupação deste mês. Faça a sua doação mensal. Você está vendo o QR Code. Você está vendo o CNPJ. Padre, a coisa não está fácil. É verdade. Só que quem doa, Deus é generoso e retribui. Pode acreditar. Uma mão que vai em doação nunca volta vazia. Faça a sua doação hoje. Escute esse testemunho. Não, não dá tempo. Nós vamos para o intervalo e nós voltamos com o nono dia do Preciosíssimo Sangue de Jesus. E eu me despeço, indo para o intervalo, mostrando o manto que você vai receber e, ao mesmo tempo, o apelo que você faça hoje a sua doação. Por favor, voltamos já.
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quarta Mariana, nono dia do preciosíssimo sangue de Jesus ainda, até meia-noite. Aquieta teu coração, confie. Hoje é aniversário do arcebispo Dom Gilberto Pastana de Oliveira, da Arquidiocese de São Luís do Maranhão. Dom Giuseppe Luiz de Espiga, da Diocese de Grajaú, Maranhão. Rádio que está aniversariando hoje, Excélsio, Recôncavo FM, Cruz das Almas, Bahia, e Maior FM, Baturité, Ceará. TV Evangelizar, canal 43.1 de Caruaru. E hoje eu atendi uma filha de Deus lá de Caruaru, a Elisângela. Meu abraço. Também a TV Evangelizar, canal 44.1 de Pelotas, Rio Grande do Sul. Escuta, você, hoje, quando estiver ali em casa, coloque no celular a catequese de ontem. Como deixar que os dons do Espírito Santo germine em você? Como deixar que os dons do Espírito Santo germine em você? E vai germinar. Inclusive, muita gente partilhando, pessoal comentando, meu grande abraço. Obrigado a pessoas que dizem como obrigado, Senhor Jesus, por usar o Padre para me presentear toda semana com a catequese, com tantos ensinamentos. Cada dia, nos fortalecemos mais na fé. Meu grande abraço a Cleide Camargo. Vai lá, gente, catequese. É importante aprofundar. Lembrando que hoje, ao meio-dia, missa com a entrada e a bênção do manto de Nossa Senhora de Guadalupe às 12 horas, que será o mimo, a ação Ajude a Pintar a Casa da Mãe. Sexta-feira agora, eu estarei em Araquari, Santa Catarina, na Avenida Nereu Ramos, centro de Araquari, às 7:30 da noite, Santa Missa, depois um show de evangelização. TV Evangelizar, YouTube Padre Manzotti. De Duque de Caxias, Rio de Janeiro, chegou esse testemunho. Sua bênção, Padre. Meu nome é Vanessa Mota. Sou natural da cidade de Duque de Caxias, Rio de Janeiro. Hoje, venho dar meu testemunho com muita alegria e gritar ao mundo: amo Jesus das Santas Chagas e Nossa Senhora. Eu e meu marido Bruno somos casados há 7 anos. E começamos a tentar engravidar, mas não estava acontecendo. A ansiedade era demais para nós. Achávamos que tinha algum problema, mas todos os exames davam normais. No dia de Nossa Senhora de Fátima, iniciamos a novena, pedindo o dom da gravidez e clamando: Jesus das Santas Chagas, me dê a graça de ser mãe. No dia 31 de agosto, rezando Nossa Senhora do Carmo, São José, Jesus das Santas Chagas, o Senhor disse: mulher, que tanto quer ser mãe, toma posse e faça o exame. Simples assim, Padre. Eu me derramei em lágrimas e acreditei.

do teu lado aberto. Lava-me com teu sangue por inteiro, corpo, alma, espírito. Envolve com teu sangue a minha mente, o meu coração, a minha vontade, os meus sentimentos. Estou pedindo, derrama o teu sangue precioso sobre toda a minha pessoa. Senhor Jesus, que o teu sangue seja minha defesa, minha fortaleza, minha guarda, e que nada do maligno possa atingir a mim e a minha família. Pelo poder do teu sangue precioso derramado sobre mim, sobre todos os que agora apresentam em oração. Quem você apresenta em oração? Me vêm vários nomes. Diga os seus. Senhor Jesus, que derramastes teu sangue precioso em remissão dos nossos pecados, humildemente peço essa graça que necessito mais uma vez. Acredite, ainda é o nono dia da novena. Apresente diante do Senhor. Agradecemos, Jesus, por teu sangue e por tua vida. Damos graças por termos sido salvos e sermos preservados de todo mal. Damos graças pela redenção obtida pelo teu sangue. Pegue o texto das Santas Chagas e repita com autoridade. A minha defesa é o sangue de Jesus. A minha proteção é o sangue de Jesus. A minha cura é o sangue de Jesus. A minha fortaleza é o sangue de Jesus. Mais uma vez, a minha defesa é o sangue de Jesus. A minha proteção é o sangue de Jesus. A minha cura é o sangue de Jesus. A minha fortaleza é o sangue de Jesus. O Senhor esteja convosco. Ele está no meio de nós. Abençoai, Senhor, a água. Depois partilhe. Dê a um doente, dê a alguém que chega em casa, alguém que está no vício. Abençoai as fotos de família, os remédios. Abençoai, Senhor, a roupa. Abençoai, Senhor, a todos os que mais necessitam. Por intercessão de Nossa Senhora do Carmo, São Pio de Pietrelcina, nos méritos das Santas Chagas, em nome do Pai, do Filho e do Espírito Santo. Amém. Não esqueça da catequese, os dons do Espírito Santo. Filhos queridos, eu termino com um clipe, Pelas Mãos de Maria, YouTube Padre Manzotti, Evangelizar é Preciso.

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0: 1:59.
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0: Mas é bom voltar, não é?
1: Só não volta quem é besta.
0: Isso mesmo, tô contigo. 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
1: Vai até dar uma volta por fora, mas...
0: Mas volta.
1: Se é bom...
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2: 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Bom dia, meus irmãos e irmãs. Bom dia, povo de Deus. Você sabe que domingo é o dia do Padre? Então, rezando, pedindo saúde do corpo e da alma, vamos incluir também os nossos irmãos sacerdotes. Comece pensando no Padre da sua paróquia, no Padre que fez um bem na sua vida, batizou você, seus filhos, fez seu casamento. Em nome do Pai, do Filho e do Espírito Santo. Amém. Senhor Deus da vida, no início deste dia, queremos pedir saúde. Dai-me, Senhor, a saúde necessária para ganhar o pão de cada dia. Livrai-me de todo mal, do perigo, da peste, da epidemia da gripe, Senhor. Livrai-me de todo mal. Rezo também, Senhor, e clamo a vossa misericórdia sobre todos os enfermos. Senhor, sustentai-os na fé, mantenha-os na esperança. Revela sabedoria aos médicos e dai paciência a todos os que cuidam dos doentes. De modo particular, Senhor, no início deste dia, intercedo em favor daqueles que estão acamados, hospitalizados e até desenganados dos médicos, mas de modo particular, por este enfermo, cujo nome apresento agora. Senhor médico dos médicos, curai as feridas, libertai os doentes da enfermidade, dai-lhes, Senhor, saúde no corpo e na alma, dai-lhes, Senhor, paciência na provação, dai-lhes, Senhor, coragem de lutar, curai, Redentor nosso, todos os enfermos, amém. Um bom dia a todos.
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3: Esse é mais um sucesso da banda Amor é Meu, para você se apaixonar.

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0: Olha, Pai eterno, me dê forças, Jesus Cristo, me dê poder, Nossa Senhora, me ajude a essa batalha vencer, sem morrer, sem me abater, sem meu juízo perder, Deus quer, Deus pode, eu irei de vencer, amém.
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Senhoras e senhores, bom dia. Mas meu bom dia mesmo, a você amiga, você cliente, você que está nos escutando. Você que neste momento está tomando o seu café, tirando o leite da vaca, limpando o seu curral, dirigindo o seu automóvel, ou fazendo qualquer outra atividade. Pare um pouco para escutar. Médio Bezerra, rezador e orientador espiritual. Eu sei que neste momento, graças a Deus, eu estou sendo muito bem ouvido pela população geral e região de Lagedo, Jucati, Jupi, Canhotinho, São João, Jurema, Cruz de Jurema, Quipapá, São Bento do Una, Maraial, São Benedito do Sul, e outras como Cachoeirinha, como Belo Jardim, Capoeira, Garanhuns. Eu sei que graças a Deus eu sou bem ouvido nesta região. Descendo eu estou na cidade de Gravatá, onde sou ouvido por Barra de Guabiraba, Cortei, Ribeirão, Camucim, Bezerros, Pombos, Xangrande, Maraial, né? Cumaru, Vitória, Passira, aonde também todos os dias na emissora da cidade de Vitória, na Rádio Atual, graças a Deus, eu sou ouvido em geral. Por quê? Porque este programa tem uma audiência muito boa, graças a Deus. 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
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Não dá nem 20 metros, já está no conserto. Quero também mandar um abraço a Zito da Verdura, o Diozinho. Estou em falta com o Bizinho. Nunca mais fui lá fazer o lanche. Mas qualquer hora nós chega por aí, Deusinho. 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Caba velho, macho. 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Bom dia e até um outro programa, se Deus quiser, e Ele quer, que Ele é bom.

0: nada, nada, nada e nada. Olha, deixa eu mandar um abraço especial ao Guaxinim Produções. E vamos embora. Tá com o pai e coxinha na bateria.
1: Vamos embora.
0: Hein?
1: Vai.
0: Vai, Sivuca. Puxa o pai, Sivuca. Tá na boca do povo. Ai.
1: É porque é tudo parecido, eu não disse hoje. Vai.
0: Tá
1: vai.
0: Bem, tá ligado? Tá ligado, Zé Carlos?
1: Zé Carlos disse que Sivuca tá dormindo.
0: Acorda, véi.
1: Falta de uísque.
0: Manda aí, manda aí.

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1: Pai e o filho estavam caminhando no meio de uma plantação de milho para ver se já era tempo de colheita, e o menino não entendia nada do campo, era apenas uma criança. Então ele viu muitos pés de milho que estavam com as espigas apontando para baixo, e outros pés que estavam bem de pé e as espigas apontando para cima. E o menino falou: pai, eu acho que as melhores espigas são essas que estão apontando para cima, porque essas outras aí estão até caindo para baixo. E o pai respondeu: meu filho, repara bem nesta espiga. E pegou uma espiga na mão. Você vê como ela humildemente está encurvada. É esta espiga que está encurvada, a que está cheia de grão. Aí, tirando a palha, mostrou para o menino. Estava cheia de grão. E por causa do fruto, ela pendia para baixo. E o pai falou: está vendo esta outra espiga que está apontando para cima? Esta não presta. Eu vou te mostrar. Ele puxou a palha e a espiga estava toda xoxa, bichada e imprestável, não tinha fruto nenhum. Assim também acontece na vida do cristão e na vida das pessoas. Os que são muito altivos estão assim, estufando o peito, e que se julgam melhores do que os outros e se acham os únicos santos. Esses estão tão orgulhosos, não tem nada por dentro, são vazios, são imprestáveis. Mas a pessoa que é humilde, ainda que ela tenha muitos frutos e muitos grãos, ela se curva. Aquela que é altiva está atrás de honrarias, de honras, de fama, mas a que se curva, a pessoa que se curva, está se submetendo a Deus. E o conselho do Evangelho é que você seja uma pessoa igual ao Senhor Jesus. Aos Filipenses capítulo 2, versículo 5: de sorte que haja em vós o mesmo sentimento que houve também em Cristo Jesus, que sendo em forma de Deus, não teve por usurpação ser igual a Deus, mas aniquilou-se a si mesmo, tomando a forma de servo, fazendo-se semelhante aos homens, e achado na forma de homem, humilhou-se a si mesmo, sendo obediente até a morte e morte de cruz. A humildade é a maior qualidade. E o que diz depois o versículo 9? Pelo que também Deus exaltou o Senhor Jesus soberanamente, e lhe deu um nome que é sobre todo nome, para que ao nome de Jesus se dobre todo o joelho dos que estão nos céus, e na terra, e debaixo da terra, e toda a língua confesse que Jesus é o Senhor. Tiago, no capítulo 4, versículo 10, está lá o conselho: humilhai-vos perante o Senhor, e Ele vos exaltará. Está faltando humildade para muitos cristãos que estão de cabeças altivas, apontando para o alto. São como aquele fariseu que orava e dizia: ó Deus, graças te dou, porque não sou como os demais homens, roubadores, injustos e adúlteros. Jejuo duas vezes por semana e dou o dízimo de tudo quanto ganho. Deus não quer que você seja assim presunçoso, não. Jesus contou que ao lado dele tinha um outro publicano, pecador, que orava, que não conseguia nem levantar os olhos ao céu. Ele se curvava, batia no peito, chorava e dizia: ó Deus, tem misericórdia de mim, pecador. E o Senhor Jesus disse que aquele que foi exaltado não foi aquele que se achava santo, mas aquele que se achava pecador. Humilhai-vos perante a potente mão de Deus, que a seu tempo vos exaltará. Primeira carta de Pedro, capítulo 5, versículo 6, diz assim: Humilhai-vos, pois, debaixo da potente mão de Deus, para que a seu tempo vos exalte. Esta é a palavra do Senhor Jesus para a tua vida. Porque todos aqueles que se exaltam serão humilhados, mas aqueles que se humilham serão exaltados. Mateus 23:12, aqui as palavras do Senhor Jesus. E o que a si mesmo se exaltar será humilhado, e o que a si mesmo se humilhar será exaltado. Meu querido, minha querida, uma vida cheia de fruto, uma vida virtuosa, é da pessoa que se humilha. Porque aquela que se exalta está vazia, não tem nada. Seja como aquela espiga de milho, que de tanto fruto que tinha, se curvava para baixo. E o Senhor Jesus diz: eu vos chamei, eu vos escolhi e vos nomeei, para que vades e deis frutos, e o vosso fruto permaneça.
0: Você acabou de ouvir a mensagem do dia.

do relógio da atual, são 6 horas. Vou de casa, bom dia, meu amigo, bom dia.

0: amiga. Bom dia, meu Brasil. Bom dia, meu Pernambuco, Vitória de Santo Antão e de toda a região. Sejam todos bem-vindos a partir de agora.
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0: Porque está começando o seu horário nobre da informação, jornalismo com qualidade.
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0: É você de lá e a gente de cá, com muito amor no coração, com muita fé em Deus.
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0: Bom dia, boa tarde, boa noite para todos que nos acompanham no mundo inteiro através das plataformas digitais.
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0: Aqui você também fica sabendo de tudo o que acontece na sua cidade, no seu estado, no Brasil e no mundo.
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0: Então aqui eu agradeço e peço ao Senhor Jesus Cristo, agradecendo por mais um dia.
3: Obrigado, Senhor, por mais um dia. Obrigado, Senhor.
0: Obrigado, Senhor.
3: Obrigado, Senhor, por mais um dia.
0: Que esse dia seja iluminado.
3: Obrigado,

0: Felicidade pra mim, felicidade pra você que acordou agora, meu amigo e minha amiga. E aqui seguimos com muita fé.
1: Irmão, vamos seguir com fé.
0: Vamos sim.

0: Coloque sua vida em seus projetos nas mãos de Deus e confie nele. Ele te conduzirá e te mostrará o melhor caminho. Sempre gratidão.
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0: Quinta-feira, 30 de julho de 2026.
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0: E atenção para os destaques do programa.
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0: Economia, conselho autoriza pagamento de 13 bilhões do lucro do FGTS a 338, ou bem melhor, a 138 milhões de trabalhadores. Pernambuco registra aumento do número de eleitores autodeclarados, pessoas com deficiência. Programa Mães de Pernambuco abre mais de 3 mil novas vagas. Parte de teto do Hospital da Restauração desaba e atinge paciente recém-operado. Solicitação de vagas para educação de jovens e adultos é modernizada com plataforma digital. CETEP abre inscrições para cursos gratuitos de empreendedorismo em Pernambuco. A PAC divulga previsão climática para o trimestre agosto a outubro de 2026 em Pernambuco. Presidente do PT do Recife se licencia do comando do partido para apoiar Raquel Lira e diz que foi perseguido por João Campos. Seis horas e cinco minutos, outras manchetes em destaques com Keila Paulino.
3: Governo anuncia plano de 1,3 bilhões de reais para enfrentar o El Niño. Desenrola 2.0, prazo para renegociar dívidas é prorrogado. Começam os testes para a implementação da triagem digital no SUS. Senai abre mais de 22 mil vagas para jovens aprendizes. 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
0: Keila Paulino vem com esses e outros destaques também dentro do Cidade Ação. Emprego, Brasil fecha o mês de junho com saldo positivo de 146.161 empregos. Eleições 2026, PL em Pernambuco confirma convenção para 4 de agosto. Ex-presidente defesa informa ao STF que Bolsonaro não autorizou vídeo de inteligência artificial exibido em convenção do seu filho Flávio Bolsonaro. Justiça Eleitoral multa Lula em 15 mil reais por propaganda antecipada e manda tirar vídeo do ar. Construção Civil de Pernambuco mira tecnologia chinesa para acelerar obras e reduzir custos. Lula diz ter muito orgulho por João Campos ser candidato ao governo de Pernambuco. Pois é, as eleições que estão a todo vapor. Eleição que está a todo vapor já em Pernambuco, aliás, no Brasil inteiro, né? Ventos perdem força, mas ainda atingem hoje o Sudeste. E Sul tem trégua na chuva. Frente de rajada, fenômeno, favoreceu ventanias do Sudeste. Avanço de frente fria provocou ventania que causou 3 mortes em São Paulo e 2 no Rio de Janeiro. Ex-jogador do Botafogo é uma das vítimas de queda de muro do Rio de Janeiro. O humorista relata que voo não pôde pousar no Galeão. Chuvas do Rio Grande do Sul. Após perder 80% da cidade para enchente, prefeitura proíbe reconstrução. Guerra comercial, um tarifaço, porque o Brasil foi à OMC, mesmo com órgão enfraquecido. Violência em um em cada três autores de crimes com material sexual infantil é adolescente. Milei assina decreto para barrar ou expulsar estrangeiros que atacarem argentinos. Mulher morre após ter intestino perfurado durante colonoscopia. Esse caso aconteceu lá em São Paulo, hein? Colonoscopia. Teve o intestino perfurado. 6:10.
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0: Nogueira Júnior, repórter do Vivo, vem com as manchetes policiais.
5: Vigilante é morto a tiros durante tentativa de assalto na Guabiraba, no Recife. Funcionário é preso após furtar celulares de lojas em Garanhuns. E polícia deflagra operação resgate e cumpre 26 mandados contra a organização criminosa. Esses são os destaques de casos de polícia desta quinta-feira. 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
0: É a violência na cidade que não para. Três policiais militares são presos acusados de tortura e que resultou na morte de homem lá em Gravatá. Professor da UAF, da UFAP, professor da Universidade Federal de Pernambuco, é demitido por assédio sexual contra professoras e estudantes. Suspeito de matar mulher trans é encontrado em açude e é preso em Garanhuns. Servidores do Detran são alvo de operação por emplacar carros que ainda estavam em montadoras. E vai colocando criminalidade nisso.
6: Tanta violência na cidade.
0: Rocan apreende drogas e detém dois homens durante a ação.

0: conduzidos a fortes entendimentos entre vizinhos em Paudalho. Homem fica ferido após ser atacado por pouco de mais de 120 quilos em Camutanga. Homem fica ferido após ser atacado por pouco de mais de 120 quilos em Camutanga.
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0: Mulher é conduzida após motocicleta com sinais de adulteração e ser encontrada no centro de Macaparana. Homem é detido após agredir policial militar dentro da delegacia em Paudalho. Tudo isso e muito mais você vai ficar sabendo também com Elenivaldo Pereira e o balanço das últimas 24 horas em Pernambuco.
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0: 6 horas e 13 minutos.
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0: Seis horas e 16 minutos. Bom de casa, bom dia meu amigo, bom dia minha amiga, para você que acordou agora ouvindo o Atual FM, uma ótima quinta-feira e super abençoada para todo mundo.
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0: Começamos o dia levando informação com credibilidade, reportagens espalhadas pelo Brasil e pelo mundo, e trazendo os fatos que realmente impactam a vida da população. É o seu horário nobre da informação, jornalismo com qualidade, é a notícia do dia a dia, é a notícia da sua vida, e aqui você também tem vez e voz.

0: Muita bronca da cidade, muita bronca desse país chamado Brasil. Então vai lá, meu amigo e minha amiga, pega o teu celular. Você pode enviar sua mensagem de texto, você pode enviar o seu áudio. Diga o nome da rua, do bairro, da sua cidade. O que é que está acontecendo aí? É na sua rua, no seu bairro, é na sua cidade. 3526-4083. 3526-4083. Esse é o nosso WhatsApp. É para você denunciar, é dizer o que está acontecendo. Porque aqui você, meu amigo, minha amiga, tem vez e voz.
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0: Pois é, o seu horário nobre da informação. Daqui a pouco vamos até Brasília. E daqui a pouco também tem Nogueira Júnior. E com os destaques da polícia. E junto com Keina Paulino, Diogo Bastos e Elenivaldo Pereira.
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0: Que faça chuva ou faça

0: Vamos saber como é que fica o tempo para esta quinta-feira em Pernambuco.
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2: Na região metropolitana e na Mata Norte, a previsão para esta quinta-feira é de tempo parcialmente nublado, com chuva rápida de intensidade fraca durante as primeiras horas da manhã. Já na Mata Sul, o mesmo panorama é previsto, mas se estendendo durante todo o dia, de acordo com a Agência Pernambucana de Águas e Clima. Na região metropolitana, a temperatura mínima prevista é de 21 graus e a máxima atinge 29. Na Zona da Mata, a temperatura máxima varia entre 29 e 30 graus e a mínima chega a 19 graus. Precipitações de fraca intensidade atingem o agreste pernambucano durante o período da tarde e noite. Na região, os termômetros devem atingir máxima de 28 e mínima de 16 graus. O sertão será a única região sem previsão de chuvas no dia. A região registra a maior variação de temperatura, com mínima prevista de 15 e máxima de 33 graus. A quinta-feira, em Fernando de Noronha, será de chuva ao longo do dia. A temperatura se mantém entre 24 e 28 graus. Para acompanhar a previsão completa do estado de Pernambuco, acesse apac.pe.gov.br. Da agência Rádio CEI de Notícias, Guilherme Ribeiro.
0: Obrigado, Guilherme Ribeiro, pelas informações. Ótimo trabalho para você desta quinta-feira, 6 horas e 20 minutos. Vamos conferir as oportunidades de emprego para as regiões Agreste e Sertão de Pernambuco.
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3: A cidade de Caruaru, no Agreste, oferta 10 vagas para ajudante de cargas e descargas de mercadorias. Para concorrer, é necessário ter um ensino fundamental completo. O salário é de R$ 1.688. Em Bezerros, a Agência do Trabalho oferta 5 oportunidades para vendedor pracista. Para se candidatar, é preciso ter um ensino médio completo e 6 meses de experiência. O salário é de R$ 1.621. Em Santa Cruz do Capibaribe, há 6 vagas para atendente de farmácia. Para os interessados, é necessário ter um ensino médio completo. O salário não foi informado. Em Araripina, no sertão pernambucano, a Agência do Trabalho oferece 5 oportunidades para auxiliar de limpeza. Para se candidatar, é preciso ter um ensino fundamental completo e 6 meses de experiência. Em Petrolina, há 3 vagas para cozinheiro geral. Para concorrer, é necessário ter um ensino fundamental completo e 6 meses de experiência. O salário é de R$ 4.000. O horário para consulta presencial varia de acordo com a agência de cada região. Para mais informações, acesse o site da Secretaria de Desenvolvimento Profissional e Empreendedorismo, sedep.pe.gov.br. Repetindo, sedep.pe.gov.br. Da agência Rádio CEI de Notícias, Marcelo Costa.
0: Obrigado, Marcelo Costa. Deixa eu chamar aqui a Ana Júlia Duarte. É para falar que a PAC divulga previsão climática para o trimestre agosto a outubro de 2026 em Pernambuco.
4: A Agência Pernambucana de Águas e Clima, a APAC, divulga que a previsão climática para o trimestre de agosto, setembro e outubro de 2026 indica um cenário de chuvas abaixo da média na parte leste do estado e temperaturas acima em todo o território pernambucano. De acordo com a análise, o setor leste de Pernambuco, que abrange o Agreste, a Zona da Mata e a região metropolitana do Recife, deve apresentar acumulados de chuva abaixo do padrão climatológico. Apesar disso, no mês de agosto, podem ocorrer pancadas de chuva isoladas, de intensidade moderada a forte, concentradas em poucos dias, principalmente no litoral do estado. Já em outubro, o informe prevê precipitações de até 50 milímetros em todas as regiões. Edvânia Santos, meteorologista da APAC, detalha o período.
5: A previsão climática indica chuvas abaixo da média climatológica no Agreste, Zona da Mata e região metropolitana durante esse mês. Apesar disso, ainda podem ocorrer pancadas de chuvas isoladas de intensidade moderada a forte, concentradas em poucos dias, especialmente no litoral. A partir de setembro, inicia-se o período seco no setor leste pernambucano, quando as chuvas passam a ser naturalmente escassas. Assim, o principal destaque para setembro e outubro no estado de Pernambuco é a previsão de temperaturas acima da média, principalmente as temperaturas máximas. No cenário climático de grande escala, o El Niño moderado já está estabelecido no Pacífico Equatorial e deverá se intensificar nos próximos meses, evoluindo para um evento entre forte e muito forte até outubro.
4: A APAC ressalta a importância do monitoramento contínuo das condições climáticas, especialmente diante da tendência de temperaturas mais elevadas e das irregularidades das chuvas ao longo do trimestre, fatores que podem impactar diferentes setores no estado. O informe foi elaborado com base no consenso da reunião de análise e previsão climática para o Nordeste do Brasil, realizada com a participação da APAC, da Secretaria de Estado do Meio Ambiente de Sergipe, dos Centros Estaduais de Meteorologia da Região, do Instituto Nacional de Meteorologia e do Instituto Nacional do Semiárido. Da Agência Rádio CEI de Notícias, Ana Júlia Duarte.
0: Obrigado, Ana Júlia Duarte, pelas informações. São 6:25. Vamos fazer conexão Brasília às 6:25. De lá tem Yuri Unisson para trazer informações sobre o governo que anuncia plano de mais de R$1 bilhão para enfrentar o El Niño.
6: O governo federal anunciou um plano de R$1,3 bilhão para enfrentar os impactos previstos do fenômeno El Niño nos próximos meses. O pacote reúne ações de segurança alimentar, saúde, monitoramento, fiscalização ambiental e prevenção a incêndios, além da compra de milho e arroz para reforçar os estoques públicos. Essa estratégia será coordenada por uma sala de situação formada por 24 ministérios e órgãos federais. Ao detalhar o plano, a ministra-chefe da Casa Civil, Miriam Belchior, explicou que o governo identificou o risco de quebra de safra em algumas regiões do país e, por isso, definiu medidas específicas para reduzir os impactos sobre a produção agrícola.
7: Ampliando o nosso estoque de arroz e de milho, né, à medida que nós vamos adotar, porque com essas chuvas há risco de quebra na safra de arroz no Rio Grande do Sul e de milho, 180 mil toneladas também, por eventualmente risco de quebra de safra.
6: Segundo o governo, os efeitos do El Niño serão diferentes em cada região. A previsão é de seca no norte e nordeste, atraso das chuvas no centro-oeste e sudeste e volumes acima da média no sul, aumentando o risco de enchentes e deslizamentos. O plano também prevê monitoramento permanente das cadeias de abastecimento, da logística, da geração de energia e do nível dos rios. Ainda durante a apresentação, Miriam afirmou que as áreas com maior risco de incêndios florestais receberão reforço de recurso, equipes e equipamentos.
7: Mais recursos naquela área para combater se aparecer o incêndio. Então a gente botou mais veículos lá, duas vilas operacionais, 19 helicópteros, 18 aviões, inclusive de lançamento de água, e aviões também de transporte, né? Com isso, a gente, com mais os brigadistas que a gente tem, mais os que os estados montaram, nós temos uma estrutura para enfrentar esse risco que está colocado.
6: Do total anunciado, R$998 milhões serão destinados a ações de abastecimento de alimentos, segurança alimentar, saúde e monitoramento. Outros R$337 milhões serão aplicados em fiscalização ambiental e prevenção e combate aos incêndios florestais. Agência Rádio Web de Brasília, Yuri Hudson.
0: Obrigado, Yuri Hudson, direto de Brasília, e obrigado pelas informações. Um ótimo trabalho para você desta quinta-feira, 6:28. 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Santa! Técnico Cristiano de Souza é mantido após intervenção do presidente. Disputa interna colocava, evidentemente, futuro de técnico e executivo em xeque. Enquanto isso, Náutico busca aproveitar a pausa para retomar melhores momentos da Série B e também oficializa empréstimo do zagueiro Wagner Alemão para o Inter de Limeira. Encaminha a contratação do goleiro Breno do Fortaleza. Arqueiro tem negociações avançadas para defender o time. Pernambucano na sequência da temporada. Sport também pode igualar a terceira maior sequência sem vitórias da história. Tudo isso e muito mais você vai ficar sabendo a partir das 7h30 da manhã no Conexão Esportiva.
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0: 6h29.
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0: No relógio do Atual são 6h31.
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0: É a violência na cidade que não para. Bebe, apreende drogas, munições e motocicleta adulterada durante ação em Goiânia. E vai colocando criminalidade nisso aí. Vigilante morre em tentativa de assalto às margens da BR-101 no Recife. Assaltante usa arma falsa para tentar roubar motorista que carregava carro elétrico em posto de combustíveis. Servidores do Detran são alvo de operação por embracar carros que ainda estavam em montadoras. Ih, rapaz. Três policiais militares são presos acusados de tortura que resultou na morte de um homem na cidade de Gravatá. Homem é detido após agredir policial militar dentro da delegacia lá em Pondalho. Maluco, hein? Surtou. Mulher é conduzida após motocicleta com sinais de adulteração e ser encontrada no centro de Macaparana. Homens são conduzidos após desentendimento entre vizinhos e em Pondalho.
16: Brother, tanta criminalidade.
0: Mas antes de acionar os nossos repórteres, deixa eu falar com você, meu amigo e minha amiga, falar de coisa boa, falar de tecnologia, falar da Meridional Auto Center. 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Nogueira Júnior, repórter Olho Vivo, vem aí com os destaques da polícia. Bom dia para você.
8: Bom dia, Mauri, e a todos que acompanham a Rádio Atual FM. Em destaques em casos de polícia, nós iremos falar de uma operação chamada de resgate, que cumpriu 26 mandados contra organização criminosa. Já um funcionário foi preso após furtar celulares de lojas em Garanhuns, no Agreste do Estado. E na BR-101, na Guabiraba, um vigilante foi morto a tiros durante uma tentativa de assalto. E é justamente sobre esse caso que a gente traz informações a partir de agora. Um latrocínio aconteceu na madrugada da última terça-feira, no bairro da Guabiraba, na zona norte do Recife. A vítima foi identificada como Arlindo de Moraes Pinho Neto, de 50 anos de idade. E de acordo com a polícia, a vítima foi atingida por disparos de arma de fogo durante uma tentativa de assalto às margens da BR-101. Familiares disseram que a vítima trabalhava como vigilante e havia saído para verificar o acionamento de um alarme em uma loja. Durante o deslocamento até o estabelecimento, ele teria sido abordado por criminosos e acabou sendo baleado na tentativa de roubo. Equipes da Polícia Científica realizaram a perícia no local e o corpo foi encaminhado ao IML no Recife. A Polícia Civil investiga a autoria e a motivação do crime. De acordo ainda com a polícia, a equipe da Polícia Civil busca identificar os responsáveis pelo latrocínio. E daqui a pouco a gente volta com mais casos de polícia para falar de um funcionário que foi preso após furtar celulares de lojas em Garanhuns. 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
0: Nogueira Júnior trazendo detalhes sobre um vigilante que morre em tentativa de assalto. Lamentável, né, gente? É a violência que não para. Assaltante usa arma falsa para tentar roubar motorista que carregava carro elétrico em posto de combustíveis. Equina Paulino, bom dia para você.
16: Bom dia, Mauri Júnior. Bom dia aos ouvintes do Cidade em Ação. Mauri, esse homem de 41 anos, ele foi preso em flagrante depois de tentar roubar aí com uma arma falsa um motorista que abastecia o carro elétrico num posto de combustíveis no bairro do Pina, na zona sul do Recife. Esse assaltante, ele fugiu correndo após a vítima reagir, mas ele foi detido por policiais militares. Uma câmera de segurança flagrou a tentativa de assalto. As imagens mostram quando o criminoso, com a arma falsa, escondia atrás de um pedaço de papelão, se aproxima do motorista. O assaltante foi preso na Avenida Herculano Bandeira, no Pina, por policiais militares do 19º Batalhão da Polícia Militar, que receberam denúncias do caso. Por meio de nota, a Polícia Civil informou que o caso foi registrado como roubo a transeunte e que o preso foi levado para audiência de custódia. Como o nome dele não foi divulgado, não foi possível obter do Tribunal de Justiça de Pernambuco informações sobre o resultado da sessão. E daqui a pouco, Mauri, eu volto para falar que suspeito de matar mulher trans encontrada em açude é preso lá em Garanhuns. 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
0: Pois é, rapaz, é a violência. Daqui a pouco também tem a Lenivaldo Pereira com o balanço das últimas 24 horas em Pernambuco, 6h39.
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0: horas e 42 minutos atual. Daqui a pouco vamos ouvir o povo, porque aqui o povo tem vez e voz. Mas aqui a gente deixa o povo falar mesmo aí.
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0: O que é que tem? Muita bronca na cidade, muita bronca nesse país chamado Brasil. Então vai lá, meu amigo e minha amiga, se você ainda não enviou sua mensagem de texto, seu áudio, envie para o nosso WhatsApp, que é o 3526-4083, é o nosso WhatsApp mais badalado, é da cidade, de toda a região. 3526-4083. Vamos falar sobre mês, né, que podem bem melhor, mês podem participar. É de oficina gratuita que ensina a vender para poder público bem melhor na sala do empreendedor de Olinda.
2: Os microempreendedores individuais de Olinda que desejam ampliar as oportunidades de negócio já têm um compromisso marcado. A Sala do Empreendedor promove nesta quinta-feira, 30 de julho, a oficina Como Participar de Licitações no Seu Município. Uma capacitação gratuita voltada para quem quer aprender a fornecer produtos e serviços para prefeituras, governos e outros órgãos públicos. Realizado em parceria com o Sebrae Pernambuco, o encontro acontecerá das 9 horas da manhã ao meio-dia na Sala do Empreendedor, localizada no Mercado Eufrásio Barbosa, no Varadouro. A oficina também vai apresentar aos participantes a plataforma Contrata Mais Brasil, criada pelo governo federal para aproximar os pequenos negócios das contratações públicas e ampliar as oportunidades de geração de renda para MEIs. As inscrições são gratuitas e podem ser realizadas por meio de um formulário disponível no site olinda.pe.gov.br. A coordenadora da Sala do Empreendedor de Olinda, Aurora Barreto, faz o convite.
3: Venha saber o que é o Contrata Mais Brasil, quais as vantagens, quem pode participar, qual a documentação necessária e também cadastro Gov, Sicaf, o cadastro do Contrata Mais Brasil, como enviar uma proposta, emitir uma nota fiscal e receber o pagamento. As vantagens é que o cadastramento é gratuito, oportunidade pertinho de você, processo simplificado e mais chances de aumentar a sua renda. O que é necessário, um CNPJ ativo e também informar o WhatsApp e e-mail para receber as oportunidades.
2: Atualmente, 141 ocupações estão aptas a participar. Como detalha, Aurora Barreto, coordenadora da Sala do Empreendedor de Olinda.
3: Se você é eletricista, encanador, pintor, fotógrafo, confeiteiro, jardineiro, chaveiro, músico, cozinheiro, pizzaiolo, reparador de equipamentos, costureiro ou exerce uma das 141 ocupações habilitadas, essa oportunidade pode ser para você. O evento, no dia 30 de julho, é gratuito. Estamos com uma oficina Como Participar de Licitações no Município, das 9 ao meio-dia, e junto uma consultoria Sebrae que vai ajudar no cadastramento da plataforma Contrata Mais Brasil.
2: Além das capacitações oferecidas regularmente, a Sala do Empreendedor de Olinda presta atendimento diário a quem deseja abrir um negócio, formalizar ou fortalecer sua empresa. O espaço oferece orientações para abertura e regularização de empresas, formalização de MEIs, emissão de boletos e documentos, alterações cadastrais, baixa de empresas, além de consultorias, palestras e outras ações. A Sala do Empreendedor de Olinda funciona no Mercado Eufrásio Barbosa, no Varadouro, de segunda a sexta-feira, das 8 horas da manhã à 1 da tarde. Outras informações podem ser obtidas pelo WhatsApp 819-9805-0202. Repetindo, 819-9805-0202. da Agência de Rádio Conexão Notícias, reportagem Diogo Bastos.
0: O meu muito obrigado, Diogo Bastos, pelas informações. São 6h47, é hora de a gente falar de coisa boa, falar de economia, é falar de qualidade, não é isso, querida Paulino?
4: Isso mesmo, Mauri. 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
0: Deixa eu chamar aqui o Guilherme Ribeiro para falar sobre a Secretaria de Saúde de Pernambuco. Inicia plantio de 60 árvores do Hospital Barão de Lucena.
5: Para neutralizar os impactos ambientais das obras de construção do novo ambulatório de pediatria do Hospital Barão de Lucena, no Recife, a Secretaria Estadual de Saúde realizou nesta terça-feira o plantio de 10 mudas de árvores na área externa da unidade, próximo à entrada principal. A iniciativa contribui para a redução da emissão líquida de gás carbônico na atmosfera, já que as árvores ajudam a absorver o carbono e a melhorar a qualidade do ar. Segundo o Observatório do Clima, o Brasil emite atualmente cerca de 1 bilhão e 600 milhões de toneladas de gases que provocam o efeito estufa por ano. Ao todo, serão plantadas 60 mudas até o fim desta semana. Funcionários e gestores do hospital plantaram espécies de ipês, pau-brasil, pau-formiga, aroeira, entre outras. Quem ressalta a importância da ação é a secretária estadual de saúde, Zilda Cavalcante.
6: E é um compromisso enorme, não somente com a saúde, na assistência à saúde dos hospitais, mas com a saúde integral, que não tem que ser, com a saúde do nosso planeta, plantando árvores. E essa daqui é uma aroeira, mas tem pau-brasil, tem um monte de IP, tem um monte de outras árvores que vão ser plantadas aqui, nesse hospital, que é um gigante, que é uma maternidade. Tem uma importância enorme para o nosso povo.
5: O Hospital Barão de Lucena segue com obras de reforma e ampliação das áreas assistenciais. As intervenções incluem adequações estruturais, melhorias nos blocos de atendimento e a modernização de setores essenciais, como a diálise, o laboratório, a central de material e esterilização, conhecida como CME, além do novo ambulatório de pediatria. Da agência Rádio Sei de Notícias, Guilherme Ribeiro.
0: Obrigado, hein, Guilherme Ribeiro, aí, pelas informações. Um ótimo trabalho para você desta quinta-feira, 6h50. Falar de coisa boa, hein, minha gente? 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
0: Presidência da República sanciona leis de proteção às mulheres.
9: Duas leis para a proteção das mulheres foram sancionadas nesta quarta-feira pela Presidência da República. A primeira exige a divulgação do Ligue 180, que é a central de atendimento à mulher, nos meios de comunicação e em locais públicos e privados de grande circulação, como escolas, hospitais e igrejas. O serviço 180 está disponível 24 horas por dia e também funciona pelo WhatsApp no número 61 9610 0180, ou pelo e-mail central180@mulheres.gov.br para atender denúncias de violência contra a mulher. A outra lei, conhecida como Pix Pensão, garante o pagamento automático da pensão alimentícia. O recebimento deve ser autorizado pela Justiça para evitar novos pedidos judiciais em caso de inadimplência. A transferência será automática e pode ser feita em qualquer fase do cumprimento de pagamento de pensão. Caso não haja saldo suficiente em conta, os recursos do devedor devem ser congelados até o limite da prestação em atraso. A medida também pode alcançar ativos financeiros de empresários individuais, mesmo quando a conta estiver vinculada à atividade empresarial. As duas propostas foram aprovadas em julho pelo Congresso Nacional. Da Rádio Nacional em Brasília, Gésio Passos.
0: Gésio Passos, obrigado aí pelas informações. Um ótimo trabalho para você, é da capital dos três poderes. 6h53.
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0: Seis e 55.
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0: operações para atender a ocorrência. No local, a gerente da loja informou que 4 aparelhos celulares haviam sido subtraídos e que, após uma apuração interna, um dos funcionários foi identificado como um suspeito dos furtos. Durante a abordagem, o colaborador confessou ter furtado 2 aparelhos e revelou que havia escondido em sua casa, dentro do guarda-roupa do seu próprio quarto. Questionado sobre os outros 2 celulares aparecidos, ele negou qualquer participação. O suspeito também disse aos policiais que havia anunciado um dos aparelhos na plataforma de vendas por R$ 1.300, mas afirmou que a negociação não foi concluída porque o celular ainda não havia sido entregue ao comprador. Os militares seguiram até a residência do funcionário, onde, com a presença da mãe dele, recuperaram os 2 celulares furtados, um Samsung A57 e um Motorola G77. Após a recuperação dos celulares, o suspeito foi conduzido à delegacia de Garanhuns, onde foi autuado e ficou à disposição da justiça. A Polícia Civil agora vai dar continuidade às investigações para poder apurar o desaparecimento dos outros 2 aparelhos mencionados pela empresa. E daqui a pouquinho a gente volta com mais casos de polícia dentro do programa Cidade em Ação. 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
1: Que vergonha, né, pra mãe, funcionário, né, de uma loja de celular, loja de celulares. Suspeito preso por furtar aparelhos do agresso funcionário de loja de celulares. Uma vergonha, né? Que decepção pra mãe, hein? Funcionário, gente, tem que dar exemplo. Eu não sei o que é que se passa na cabeça de uma pessoa, né? Você tá trabalhando, tá ganhando seu dinheiro e ainda se passa pra furtar onde você tá trabalhando. Suspeito de matar mulher trans encontrado em açude é preso em Garanhuns. Quem é, Paulino?
2: Isso mesmo, Mauri. Esse homem de 30 anos, ele é suspeito de matar a mulher trans Lorena Raíssa Souza Salles, de 25 anos. Ele foi preso pela Polícia Civil. A prisão foi realizada em cumprimento a um mandado de prisão preventiva expedido pela Justiça. De acordo com a Polícia Militar, o suspeito foi localizado no bairro de Heliópolis e conduzido à delegacia de Garanhuns, onde foram realizados os procedimentos legais para o cumprimento do mandado. As investigações tiveram início após o corpo de Lorena Raíssa Souza Salles ser encontrado no dia 22 de julho, nas águas do açude Novo, localizado na zona rural de Garanhuns. A vítima foi localizada submersa dentro do reservatório. A corporação confirmou que o homem possuía um mandado de prisão em aberto e que, após os procedimentos cabíveis, permaneceu à disposição da justiça. 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
1: Pois é, Keila Paulino, tá aí, portanto, a Keila, que nos trouxe detalhes a respeito. Uma crueldade, independentemente de posição, de sexo. Cara matou a trans, né? Ele tinha um envolvimento com ela e achou por bem, depois, não vai dar, eu vou pra ela não botar a boca no mundo. Aí fez essa maldade com a trans lá em Garanhuns. Deixa eu chamar ele, Edivaldo Pereira, mas essa lá de qualidade, excelência, são marcas da Casa do Agricultor, empresa parceira do produto rural. 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

0: 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Ele, Nivaldo Pereira, e o balanço das últimas 24 horas em Pernambuco.
1: Registrados 7 homicídios nessa quarta-feira em Pernambuco, sendo 6 crimes no Grande Recife e 1 no interior. São 216 assassinatos neste mês de julho. No ano de janeiro até agora, mataram no estado 1.625 pessoas. Em Sanharó, aconteceu um sinistro de trânsito com vítima fatal na BR-232. O pintor Fábio Jovino da Silva, de 47 anos, morreu atropelado por um veículo não identificado. Ele morava no sítio das Moças, zona rural de Sanharó. Em Belo Jardim, a Polícia Civil deflagrou uma operação com o objetivo de desarticular a organização criminosa especializada na prática de crimes de roubo de carros e adulteração de veículos. A investigação foi iniciada em janeiro deste ano. As equipes cumpriram 8 mandados de prisão e 16 mandados de busca e apreensão domiciliar. De Caruaru, Helenivaldo Pereira.
0: Obrigado, Helenivaldo Pereira. Um ótimo trabalho para você nesta quinta-feira. Vamos também agora o balanço do SAMU das últimas 24 horas com Keila Paulino.
2: Tivemos um total de 170 ligações. Uma agressão por arma de fogo no centro de Vitória de Santo Antão, vítima de 17 anos, do sexo masculino, acionado SAMU Vitória, finalizado no Hospital Getúlio Vargas. Uma agressão também por arma de fogo em Pichete, São Lourenço da Mata. Vítima de 27 anos, do sexo masculino, acionado SAMU São Lourenço, óbito antes do atendimento. Esse foi o relatório do SAMU das últimas 24 horas. 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
0: Pois é, um adolescente de 17 anos foi baleado ontem no centro da cidade da Vitória. E daqui a pouco o Nogueira Júnior vai trazer detalhes a respeito desse adolescente de 17 anos, né? Um jovem de 17 anos foi baleado e socorrido pelo SAMU. Eu quero chamar aqui a atenção da população e principalmente da zona rural para ajudar a polícia a identificar mesmo a equipe que estão roubando transformador de energia. Aconteceu aqui em Figueira semana passada, da quarta para quinta. Detalhes: eles não levam o transformador, eles levam o que tem dentro do transformador. Então são pessoas experientes, são pessoas que já trabalhou nesta área ou trabalham na área. É para saber o que é o positivo e o negativo. Uma peça dessa não fica lá agarrar. Seria para ter ficado, levar um choque e ir para a profunda dos infernos. Aí aconteceu também lá em Mocotó. O que está acontecendo de furtos com transformador aqui na cidade da Vitória e principalmente na zona rural? Você que levaram os 4, assim que estão levando. Ó, se você é passar e você vê alguém de madrugada, um carro, o cara numa escada, denuncie. Vai lá no disco denúncia do batalhão, do 21º batalhão. Ó, tem aqui um pessoal aqui com escada num poste, porque muita gente pensa que é alguém da energia. Pode haver um blackout e pode ser até o pessoal da energia. Só que de 1 e pouca da madrugada, meu amigo, 30h, 2h da madrugada, o disco de denúncia do 21º Batalhão é o 973-40-7618. 973-40-7618. Esse transformador da cor branca De acordo com informações obtidas, tem cobre. E essas desgraças não podem ver um pedaço de cobre. E vai lá, tira os cobres de dentro do transformador de energia. Agora ele leva muita sorte, era pra ficar agarrado. Uma peste essa. Agora, tem que identificar a polícia, a população tem que ajudar, vocês que têm circuito de câmeras, para ver que com certeza eles têm veículos, andam com veículo e a escada para fazer o furto. É da fiação, dos fios, do transformador. Já esse transformador vermelho, o vermelho aqui não tem vermelho, o verdeado, aí não. O anel energia está trocando já por causa disso. Porque me parece outro material, não é cobre. E o disco de denúncia do 21º Batalhão 973-40-7618. Agora tem o receptador, né? O cara que compra. E o cara que compra, ele tem que ser punido também. É outro safado, é outro bandido. O cara que compra roupa é bandido também. Que é o receptador, né? Tem que pegar esses caras e saber quem é o pessoal que estão vendendo cobre. Para identificar essa outra alma cebosa. Porque quem compra roubo é ladrão também. E os caras são profissionais, hein? Vai, sobe do poste, leva a fiação. Quando não tem um transformador, se tiver um transformador daquele da cor branca, eles vão lá e tira o biol, tira todo o cobre. Eu não desejo mal a ninguém, mas para certas qualidades, eu não chamo isso de gente. Era para ficar agarrado. Levam tanta sorte não ficar agarrado às pestes dessa. Olha, só denunciar, eu disse denúncia, anote, é importante você ter esse número. O 973-40-7618. 973-40-7618. Esse é o WhatsApp do disco de denúncia. Denuncie. O sigilo é absoluto, minha gente. O sigilo é absoluto. Colabore com a polícia para tirar esse pessoal de circulação. Você vê um cara trepado num poste da noite? Pode ficar na certeza que 90% é roubo. A maioria é roubo. É só denunciar. 7 horas e 10 minutos. Vamos para a segunda hora do programa.

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7 horas e 15 minutos na atual. Aqui vamos nós até as 9 horas da manhã, na maior audiência da cidade, de toda a região. E daqui a pouco vamos ouvir o povo, porque aqui a gente deixa o povo falar.

0: bronca na cidade, muita bronca nesse país chamado Brasil. Então vai lá, se você ainda não enviou sua mensagem de texto, seu áudio, envie agora mesmo para o 3526-4083, 3526-4083, aqui você tem vez e voz.
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0: 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Manchetes dos principais jornais do Brasil. A gente começa pelo Correio Brasiliense. O que tem na primeira capa, hein, Keila?
2: Ventos causam destruição e matam 5 no Rio e em São Paulo. Rajadas atingiram a região sudeste. Governo terá 1,3 bilhões de reais para prevenção ao El Niño. Uso da inteligência artificial será desafio ao TSE e ao Supremo. Lula e Alckmin juntos outra vez. Estados Unidos miram em influenciadores. Cleitinho causa um impasse em Minas Gerais. Cão é morto após morder uma criança. A guerra avança pelo Oriente Médio.
0: 7:17, em nome da 4G celular, o que tem na primeira capa é da Folha de São Paulo.
2: Vendaval em São Paulo e no Rio de Janeiro deixa 5 mortos e causam apagão e destruição. Paralisada, a CVM não julgou nenhum caso no primeiro trimestre. Estados Unidos prendem em aeroportos quem tem visto vencido. TSE vê interferência de Moraes no caso do vídeo de inteligência artificial de Bolsonaro. Mulheres puxam queda de 23% de eleitores adolescentes em 2026. Assessor de Padre Júlio é réu por falsidade ideológica. Avistamento de golfinhos em Noronha cai 49% em 10 anos. Fachin prepara norma contra conflitos de interesses. Anvisa aprova 5 canetas à base de semaglutida para tratamento de diabetes.
0: Em nome das óticas Mercadótica, o que tem na primeira capa do estado de São Paulo, Keider?
2: Ventania em São Paulo e Rio de Janeiro deixa mortos, causa apagões e paralisa transportes. Ensino à distância tem queda inédita em 1/3 das faculdades privadas. Fed mantém taxa de juros nos Estados Unidos, mas mercado prevê alta em breve. Ataque da Arábia Saudita, milícia amplia conflito no Oriente Médio. Caiado reforça a investida contra Flávio, PL não crê em voto útil. Juíza do Rio de Janeiro diz que Sicupira e filho de Leme sabiam das fraudes.
0: Em nome do Muito Mais Mercadinhos, o que tem na primeira capa do Globo, Rio de Janeiro?
2: Super ventania espalha caos e causam mortes no Rio e em São Paulo. Republicanos nega legenda a Cleitinho, que desafia partido e reafirma candidatura em Minas Gerais. A vantagem de Lula e a aposta de Flávio nos estados chaves. Tarcísio tem favoritismo em São Paulo com 15 pontos a mais que Haddad. No Rio, o PL vai manter Canela na chapa para dar às ruas mesmo tempo de TV de paz. Bolsonaro diz a Moraes que não autorizou vídeo com inteligência artificial exibido por Flávio. Anvisa libera mais 5 canetas emagrecedoras com focos no diabetes tipo 2. Ao mercado, o ministro da Fazenda detalha eventual ajuste fiscal em novo governo.
0: 7:20, vamos agora para os jornais de Pernambuco que tem assinatura da 233 Motors. 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
4: Começamos com o Diário de Pernambuco, que traz na manchete: total de baleados em ações policiais na região metropolitana do Recife é o maior dos últimos anos. Nos primeiros 6 meses de 2026, 52 pessoas foram vítimas de armas de fogo durante operações da polícia. O total de tiroteios nessas ocasiões cresceu 88% em relação ao mesmo período de 2025. Os resultados são do Instituto Fogo Cruzado. Pesquisa Atlas Intel traz Lula com 49,2% e Flávio com 42,9%. Teto da restauração desaba e fere paciente. A situação ocorreu ontem na sala de recuperação pós-anestésica. A vítima precisou retornar ao centro cirúrgico após ser atingida por pedaços do forro. Saúde: Anvisa autoriza 5 novas canetas emagrecedoras. Empresas: Pernambuco atrai R$ 152 milhões em novos investimentos. Já no Jornal do Comércio de hoje, em ato do PSB, Lula acolhe Alckmin como vice e faz acenos a João. Presidente e candidato à reeleição, Lula afirmou ter muito orgulho de ter João Campos como candidato a governador e parceiro. Parque de teto de ala no HR cai e atinge paciente. Estado abre investigação. Embarcação que vai monitorar tubarões tem primeira saída marcada para 7 de setembro. Tribunal Superior Eleitoral atende PL e manda meta preservar dados de perfis contra Flávio Bolsonaro. Crime organizado prefere o mercado imobiliário para lavagem de dinheiro. Esses são os destaques do Jornal do Comércio. Agora vamos à Folha de Pernambuco de hoje, que traz na manchete: o peso do guia eleitoral. Considerado um ativo estratégico na corrida às urnas, o guia vem sendo tratado como prioridade pelas campanhas da governadora e pré-candidata à reeleição, Raquel Lira, e pelo pré-candidato da oposição, João Campos. De olho no tempo da propaganda, o apoio de partidos é fundamental. Teto desaba no Hospital da Restauração. O governo vai apurar as causas do incidente que deixou uma mulher ferida. Investimentos vão gerar 517 novos empregos no estado. Raquel Lira e João Campos miram agendas em Olinda. Esses são os destaques dos principais jornais que circulam em nosso estado nesta quinta-feira, 30 de julho de 2026. Da agência de rádio Conexão Notícias, reportagem Diogo Bastos.
0: Agradecendo o Diogo Bastos por mais informações, trazendo aí os jogos principais, manchete, aliás, as manchetes dos jornais de Pernambuco, 7h24.
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8: A fake news vem destruindo as redes sociais. A diversão, o entretenimento, deu lugar a uma maciça propagação do ódio, da segregação, do racismo, da polarização política e um crescimento gigantesco do número de haters. Por conta deste ambiente hostil, as maiores empresas do mundo, entre elas Coca-Cola, Unilever, Starbucks, Adidas, Pepsi, Levi's, Ford, Lego, HP e muitas outras gigantes mundiais, pararam de anunciar no Facebook, Twitter e Instagram e aderiram à campanha hashtag StopHaterForProfit. 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
0: Sete horas e 7:27. 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
13: Estamos chegando com as esportivas. O Sport Clube do Recife também tem quase 2 semanas para treinar e se reestruturar para o restante da temporada. Depois da negativa do atacante Chico Costa de vir jogar no Sport, o Leão vai ser ressarcido pelo Cruzeiro pelo prejuízo do atleta não vir jogar na Ilha do Retiro. E o Leão não dormiu no ponto depois da saída do goleiro Ralf e está contratando o goleiro Breno do Fortaleza. Contratação de um goleiro virou prioridade depois da saída de Ralf, devolvido ao Vila Nova. Até agora, o Sport fez 5 contratações nessa janela de transferências. Contratou o zagueiro Kaique Almeida, o lateral direito Claudinho, o volante Murilo, o meio atacante Diego Hernandes e o atacante Dudu Teodora. Elenco rubro-negro volta aos trabalhos hoje à tarde no CT de Paratybe e a direção rubro-negra está bancando a permanência de Gilmar Dalpozo, mesmo com a torcida não querendo mais o treinador.
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13: O Santa Cruz Futebol Clube viveu clima de confusão e incerteza em termos técnico e de executivo de futebol. Essa semana surgiu confusão entre o auxiliar técnico do clube com o atleta Zé Mário. O técnico Christian de Souza ficou do lado do seu auxiliar técnico. Nisso entra o executivo de futebol Alex Brasil, que já tinha alguma pinimba com o treinador, e toma partido do jogador. E chegou a demitir o técnico Christian de Souza. Inclusive, o técnico afirmou que, por seu lado, disse que ele não tinha competência para demiti-lo. Ele, o executivo de futebol. E o impasse ficou formado entre os dois profissionais, Christian de Souza e Alex Brasil, ficando a bomba na mão do presidente Bruno Rodrigues. O presidente Coral se reuniu com os dois e chegaram a um consenso. Os dois vão continuar trabalhando no clube. Ninguém sabe como, né? Mas vão continuar trabalhando no clube. O Santa só volta a jogar no dia 8 de agosto diante do Botafogo da Paraíba, em João Pessoa, no estádio Amigão. Inclusive, o Ministério Público da Paraíba autorizou a entrada das duas torcidas na partida, menos as organizadas do Botafogo e a Inferno Coral do Santa Cruz. Em termos de treinamento, o elenco tricolor volta aos trabalhos hoje pela manhã no Arruda. E o tricolor perde William Alves para o próximo jogo, cumprindo suspensão automática pelo 3º cartão amarelo.
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13: O Clube Náutico Capibaribe continua aproveitando esse espaço entre uma rodada e outra da Série B para trabalhar firme seu elenco para o restante da competição. E os técnicos Hélio e Guilherme dos Anjos estão entre os 10 técnicos mais longevos do futebol brasileiro. Abel Ferreira, do Palmeiras, é o número 1, que está no clube desde 2020. Hélio e Guilherme dos Anjos estão na 6ª colocação. Os dois trabalham no Náutico desde abril de 2025. E quem vem se destacando no time do Náutico é o atacante Cauã Maranhão, que retornou do Piauí, onde disputou a Série D. Ele é Clube Rubro, volta aos trabalhos hoje pela manhã no CT da Guabiraba.
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0: 7h35.
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2: No relógio do atual são 7:37. Mauri Júnior. Pra você que acordou agora, uma ótima quinta-feira, super abençoada. É pra você, meu amigo e minha amiga, super abençoada, iluminada. E que Deus proteja todos vocês.
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2: Daqui a pouco tem denúncias no ar através do nosso WhatsApp. O povo fala. Porque aqui o povo fala mesmo, hein?
4: O povo fala, deixa. 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
2: O que é que tem? Muita bronca na cidade. Muita bronca nesse país chamado Brasil. Então vai lá, meu amigo, se você ainda não enviou sua mensagem de texto, o seu áudio, envia agora para o nosso WhatsApp, que é o 3526-4083-3526-4083. É importante dizer o nome da rua, é do bairro, como também é da sua cidade.
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2: Pois é, às 7:38. Vamos falar sobre parte de teto do Hospital da Restauração desaba e atinge paciente recém-operada.
6: Parte do forro do teto caiu na sala de recuperação de cirurgias no Hospital da Restauração, no centro do Recife, na manhã desta quarta-feira. A estrutura de gesso atingiu uma paciente de 61 anos, recém-operada, que estava na maca se recuperando de um procedimento feito no último sábado. A paciente ficou ferida e precisou fazer uma nova cirurgia de emergência. Imagens que circulam na internet mostram entulhos e terra no chão, além de um buraco no teto, bem ao lado de pacientes que estavam entubados. A mulher que foi atingida estava se recuperando de uma operação no braço. Ela é paciente renal e havia sido submetida a uma cirurgia de fístula, que é a ligação de uma artéria a uma veia para criar um acesso seguro para a hemodiálise. Ela estava na sala de recuperação mesmo após 4 dias de operada, pois não havia vagas em outros setores para que ela fosse transferida. Ao desabar, o forro do teto atingiu o braço, reabriu o local da operação. Ela teve um sangramento significativo e precisou ser encaminhada para uma cirurgia de emergência. Por causa do sangramento, a paciente precisou receber transfusão de sangue. Após a cirurgia, que foi finalizada na manhã desta quarta-feira, a mulher passou bem e foi transferida para uma sala da unidade de terapia intensiva, a UTI. O governo de Pernambuco informou que abriu uma investigação para identificar as causas da queda. Segundo a gestão, o local onde aconteceu o acidente ainda não passou pela reforma, que desde 2025 é realizada no hospital. Logo após o acidente, o assessor médico da diretoria do Hospital da Restauração, Tiago Azevedo, afirmou que a mulher ferida tem quadro de saúde considerado estável.
7: A paciente ela já está na direcionamento para a UTI, ela acabou de terminar a cirurgia de correção do sangramento da fístula, foi tudo feito sem intercorrências. A paciente encontra-se bem e estável, passou por um procedimento de exame de imagem e tomografia para avaliação por causa do trauma, mas graças a Deus, aparentemente, na primeira avaliação do radiologista não tem nenhuma lesão, nenhuma fratura, nem nenhum trauma. Ela tinha feito uma correção vascular já de um procedimento de fístula no braço, e ela foi submetida porque fez um sangramento depois do evento, mas já foi corrigido também.
6: O secretário da Controladoria Geral do Estado, Renato Cirne, lembrou que o hospital, que tem 56 anos, está passando por uma reforma. Entretanto, afirmou que o local onde o acidente aconteceu ainda não foi alvo de intervenção. Segundo ele, são realizadas inspeções para entender o que causou o acidente.
8: A gente tem que fazer uma primeira reflexão, que é um hospital que tem 56 anos. Não é a área que foi objeto de intervenção, a intervenção tem acontecido em outros andares. A controladoria foi demandada e, obviamente, prontamente atendeu a demanda do governo, porque, como é uma unidade hospitalar muito importante, a gente está fazendo os processos de inspeção e apuração. Nosso objetivo aqui é apurar, avaliar efetivamente o processo de reforma, ver se tem alguma relação da reforma com o acidente causado, para dar segurança, inclusive, se há necessidade, a apuração da empresa, a responsabilização, se porventura foi identificado que ela foi causadora desse problema.
6: O governo de Pernambuco informou que, por meio da Secretaria Estadual de Saúde, registrou um boletim de ocorrência sobre o caso e que abriu uma auditoria por meio da Secretaria da Controladoria Geral do Estado para apurar se a reforma em andamento no hospital tem relação com o incidente. Se for comprovado, segundo a gestão, a empresa responsável pela manutenção predial da unidade será notificada para prestar esclarecimentos. Da agência de rádio Conexão Notícias, reportagem Diogo Bastos.
2: Obrigado, hein, Diogo Bastos, pelas informações. Mais uma vez o Diogo Bastos trazendo informações. 7h43, é hora de falar de coisa boa, não é isso, Keider?
9: Isso, Mauri. 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
2: Ok, Keila Paulino, daqui a pouco, Nogueira, a gente vai trazer detalhes sobre o balanço policial e para falar de um homem que foi socorrido após ser baleado no sítio do Meio. São 7h44, 7h44, para falar que Dino cobra de Lula, rapaz. Vamos fazer conexão Brasília, mais uma vez, e Yuri Hudson traz informações sobre Flávio Dino, que cobra de Lula. Mota e Alcolumbre é plano para uso de emendas.
10: O ministro do Supremo Tribunal Federal, Flávio Dino, determinou que o presidente da República, Luiz Inácio Lula da Silva, e os presidentes da Câmara, Hugo Mota, e do Senado, Davi Alcolumbre, apresentem em até 10 dias uma proposta para definir a responsabilidade de todos os envolvidos na destinação e execução das emendas parlamentares. A decisão foi tomada no âmbito de uma ação que discute a constitucionalidade do atual modelo de emendas impositivas. Pela determinação, Executivo e Congresso deverão elaborar uma matriz de responsabilidades, identificando a participação de cada agente em todas as etapas. O ministro também quer que fique expressa a responsabilidade do parlamentar autor da emenda individual, incluindo a definição dos beneficiários e dos objetivos financiados. Na decisão, Flávio Dino afirmou que a aplicação de recursos públicos deve seguir os princípios previstos na Constituição. O ministro ressaltou que a indicação de uma emenda não pode ser tratada como uma simples transferência de recursos. O ministro determinou ainda que a Advocacia Geral da União e a Procuradoria Geral da República também se manifestem em até 5 dias. Essa ação foi apresentada pela Rede Sustentabilidade, que defende a equiparação das responsabilidades dos parlamentares que destinam emendas às obrigações já impostas a gestores públicos, como prefeitos e governadores. Agência Rádio Web, de Brasília, Yuri Hudson.
2: Obrigado, Yuri Hudson, pelas informações. Ótimo trabalho mais uma vez aí para você em Brasília. 7h46. 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
2: Não para. Falar sobre a Anvisa, que autoriza 5 novas canetas para tratamento do diabetes.
12: A Agência Nacional de Vigilância Sanitária, a Anvisa, autorizou o registro de 5 novas canetas à base de semaglutida para o tratamento do diabetes. A informação foi divulgada nesta quarta-feira e reforça a ampliação da oferta desse tipo de medicamento no país. A decisão faz parte de um processo que começou em agosto de 2025, quando a agência passou a dar prioridade à análise de medicamentos com semaglutida e liraglutida. A medida atendeu a uma solicitação do Ministério da Saúde, com foco no fortalecimento do Sistema Único de Saúde e na ampliação do abastecimento do mercado brasileiro. Ao mesmo tempo, a Anvisa colocou em prática um plano com 125 ações para reduzir a fila de pedidos e acelerar a avaliação de novos medicamentos. Essa força-tarefa foi fundamental para dar mais agilidade às aprovações. Dos 24 medicamentos sintéticos e biológicos incluídos no edital lançado pela agência, 11 já tiveram análise concluída. O balanço resultou, até o momento, na autorização de 6 produtos. O processo de avaliação envolve diversas etapas, como estudos clínicos, análise técnica da documentação apresentada pelas empresas e inspeções nas linhas de produção estéreis, para garantir a qualidade e a segurança dos medicamentos. O aumento dos pedidos de registro de remédios dessa categoria está ligado ao desenvolvimento, em 2022, de versões sintéticas do hormônio GLP-1. Produzida em laboratório, a substância atua estimulando a fabricação de insulina pelo organismo e ajuda no controle da fome e da sensação de saciedade. Hoje, 68% de todas as solicitações de registro de dispositivos injetáveis para tratamento da obesidade e do diabetes protocoladas na Anvisa correspondem a medicamentos sintéticos. Outro fator que tem impulsionado a procura é o vencimento de patentes de alguns desses remédios nos últimos anos, o que abriu espaço para novos fabricantes e ampliou a concorrência no setor. da Rádio Nacional no Rio de Janeiro, Tatiana Alves.
2: Obrigado, Tatiana Alves, pelas informações. Um ótimo trabalho para vocês. 7h50.
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2: Sete e 53.
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2: Esse é chamado Guilherme Júnior mais uma vez com os destaques da polícia e falar da Exóticas Mercadótica. 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
2: É a violência na cidade que não para.

0: saudade. Nogueira Júnior, Keila Paulino, Elenivaldo Pereira já trouxe aí vários destaques, né? Vários destaques de casos de polícia. E o Nogueira, ele retorna para trazer informações a respeito do balanço do complexo policial da cidade da Vitória de Santo Antão e também das áreas do 21º Batalhão e de toda a região. Nogueira Júnior, mais uma vez, bom dia para você.
1: Bom dia, Mauri, bom dia para todo mundo que está acompanhando a Rádio Atual FM na manhã desta quinta-feira. Estamos de volta, né, para a gente poder falar do plantão policial das últimas 24 horas. Tivemos um registro de tentativa.

0: apenas de que ele teria dado entrada na unidade de saúde, vítima de disparos de arma de fogo. Ao todo foram 3 disparos que acabaram atingindo esse rapaz. Já em relação às ocorrências policiais, tivemos um flagrante de tráfico de drogas que foi registrado pela Polícia Militar na cidade de Amaragi, mais precisamente ali no Alto da Foice. Os policiais estavam realizando rondas quando receberam denúncias dos moradores que no Alto da Foice estava acontecendo intenso tráfico de drogas. E durante essa incursão, os policiais acabaram apreendendo maconha e crack. Todo o material apreendido foi levado para a delegacia de Vitória de Santo Antão ontem à noite, onde o caso foi registrado. Essa é mais uma ação do tático do 21º Batalhão, que conseguiu aí desarticular esse ponto de venda de entorpecentes na cidade de Amaragi. Então, Mauri, foram essas ocorrências policiais que movimentaram o plantão policial das últimas 24 horas aqui na delegacia de plantão em Vitória de Santo Antão.
1: Pronto, houve esse caso aí de repercussão no bairro do Sítio também em relação ao homem que foi socorrido aí pelo SAMU, foi baleado, mas não corre perigo, não é isso, Nogueira?
0: Isso, Mauri, de acordo com a própria Polícia Militar, que também foi até a unidade de saúde e realizou aí as primeiras informações, né, sobre esse episódio.
1: Tá bem, então vamos falar aqui do programa de hoje, os destaques, além desses que você falou durante o decorrer do programa, o que temos além de tudo isso que você já falou durante a nossa programação.
0: Nós iremos, Mauri, falar justamente sobre uma operação que está acontecendo na cidade de Xangrande. A Polícia Civil está realizando uma operação para dar celeridade a procedimentos, né, de inquérito policial e também cumprimento de ordens judiciais. Vamos trazer todos os detalhes dessa operação que está sendo deflagrada da manhã de hoje. Além disso, nós também iremos trazer detalhes sobre a prisão de um suspeito de tráfico de drogas na zona norte do Recife. Tudo isso e muito mais meio-dia no canal 50.1 Digital da sua TV Vitória. Essa é da gente.
1: Então, ótima quinta-feira para você e até mais, hein, Nogueira?
0: Ótima quinta-feira para todos nós. 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
1: 8 horas, vamos para a última hora do programa.

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4: Oito horas e cinco minutos.
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0: no programa Cidade em Ação. O povo tem vez, o povo tem voz. Fala, povo!
1: Fala, povo!
2: Mas aqui o povo fala mesmo. Bom dia, quem me ouve?
3: Bom dia, Mauri, bom dia. Gostaria de fazer uma reclamação, Mauri, à faculdade das crianças. Os alunos, quando vai merendar, quando chega lá no lugar da merenda, a merenda já tem acabado. Aí eu gostaria de fazer esse apelo aí. Já vai duas vezes acontecendo isso. Merendeira tem de fazer a merenda para os alunos completos. Tem de fazer o básico para dar e sobra, né? Aí chega essa semana mesmo, quando meu filho lá ia largar para merendar, chegou lá e não tinha mais merenda. Aí se não tivesse levado um lanche, tinha passado a tarde todinha sem merendar, né? Aí eu acho um absurdo. Merenda cheia, né? Ou não tem, né? Não sei. Só sei. E a maioria dos alunos merenda, e quando meu filho foi merendar, não tinha mais merenda. Aí eu gostaria de fazer esse apelo aí. Que é só sardinha com macarrão e leite com bolacha. Não faz feijão não nessa escola não, é?
2: Pois é, uma mãe de uma aluna, ou de um aluno, faz essa reclamação, né? Em relação à merenda, é pouca. E na merenda só tem o quê? Macarrão e o quê? Leite, hein? Ah, porque não tem feijão. Rapaz, é uma situação que eu vou te falar, hein, gente. Eu fico triste ao mesmo tempo. Eu fico até revoltado também, né? A gente paga nossos impostos. O pouco monte do governo federal manda. Tem dinheiro pra caramba o município. Tem uma arrecadação enorme. E eu já tenho. Não, essa não é a primeira vez que a gente recebe aqui deduce sobre a merenda. É das escolas, é do município. E agora é da faculdade da criança. Estão fazendo a merenda, pouca merenda, né? A comida é pouca, não dá para todos os alunos. Eu chamo a atenção aqui da secretária, do secretário. É secretária de educação agora, né? A secretaria de educação do município, para ver isso aí, gente. Na faculdade da criança estão fazendo a refeição muito pouca, não dá para todos os alunos, tem que ser para todos. E eu estou acostumado aqui a dizer, tem que ser para todos, a água tem que ser para todo mundo, a energia tem que ser para todo mundo, merenda escolar tem que ser para todos os alunos. Vamos colocar mais um? Com a palavra, a Secretaria de Educação do município da Vitória, hein? Merenda, pouca merenda, refeição pouca, é para os alunos da faculdade da criança. Vamos ouvir mais um? Bom dia.
4: Bom dia, Omari. Omari, aqui é Dona Severina, da Bela Vista do Ipo, detrás do ar. Olha, faça uma denúncia aí, meu amigo, para ver se liga essa água. Eu tô sem um pingo d'água aqui, ó. Roupa para lavar, prato para lavar. Olha, tá, eu tô em agonia. Tá tudo seco aqui, faça esse apelo aí pra esse rapaz ligar essa água. Não tem nem água nem pra tomar banho. Coitado do meu irmão, eu tô dando banheiro com um tiquinho de água mineral, vê mesmo. Um bom dia pra você.
2: Bom dia, Dona Severina, que faz um apelo aqui a Compesa por água. Cadê a água, senhor gerente? Da Bela Vista 2, ali próximo ao Aras. Os moradores estão precisando de água, agora tem que liberar água para todos. Tá aí Dona Severina com o fio, com o irmão acamado, precisando de água para fazer a higienização, para cozinhar. Isso é uma vergonha, gente. Que situação estamos vivendo na cidade da Vitória, hein? A falta de água no município. Mas falta tudo, né? Pelo andar da carruagem. Vamos ouvir mais um, porque aqui o povo fala mesmo. Bom dia.
5: Bom dia, amigos que fazem a rádio Atual FM. Quero fazer minha reclamação referente à falta de água no Privé Vitória e Rua Luar de Prata e adjacências. Estamos já com 21 dias sem água nas torneiras. É absurdo. Amigos, agradeço muito pelo empenho, entendeu? E digo mais, a rádio Atual FM é a melhor rádio de Vitória de Santo Antão.
2: Obrigado. Um abraço ao cidadão que faz o apelo à Compesa para ver se libera água aqui nessa parte aqui do Privé Vitória, Rua Luar de Prata, que está aí há dias sem água. Os moradores estão precisando de água, como também Bela Vista 2. Então, com a palavra Compesa, agora tem que mandar o manobrista abrir lá a chave. Mas com pressão para todos serem contemplados. Vamos ouvir mais um. Bom dia.
6: Bom dia, Maurício. Maurício, cadê a água que não soltaram para parar ainda, Maurício? É sinal da água.
2: Vamos falar sobre
6: fazer as coisas, né?
2: Nossa Senhora do Amparo, faça até por gentileza, quando for enviar um áudio, baixa um pouquinho o rádio, teu rádio. Mas deu para entender que tá faltando água, não chegou água aí, Nossa Senhora do Amparo. Então, também Nossa Senhora do Amparo tá pedindo aí socorro. Água para os moradores do Nossa Senhora do Amparo. É um líquido precioso. Vamos ouvir mais um. Bom dia.
3: Bom dia, meu amigo. Quero fazer um apelo sobre o posto do Amparo. Quando a gente chega lá com a criança doente, de a enfermeira atender a pessoa, não. Fica lá no celular. Atende quando quer. Chega lá para pegar um remédio que não tem. E a cadeira do dentista, desde o ano retrasado, que está quebrada, não sei o que é. A gente precisando ajeitar os dentes e quebrado. Para que ter dentista no posto e não tem, não tá a cadeira boa para ajeitar os dentes das pessoas? Chega lá, as enfermeiras dão uma amassada para atender a pessoa. E ela está ali trabalhando por causa da gente, né? Por causa dela, não. Se não tiver nenhuma pessoa para ela atender, ela vai trabalhar onde? E no Colégio da Balança também. A merenda só dá leite. Só dá leite com biscoito Maria. Não faz almoço, não. O menino já não come direito. Quando chega na escola, coisa doce para dar dor de barriga nas crianças. Do ano passado que eu coloquei um exame no posto do Amparo, até hoje não chegou. Acho que comeram ele.
2: Ah, tá, revolta de um morador na Senhora do Amparo. Porto de saúde, né? A cadeira, eu nunca vi quebrar tanto a cadeira do dentista. Será que todo mundo é obeso, hein? E será que todo mundo que senta nessas cadeiras dos dentistas aqui em Vitória é obeso? Pesa 200 ou 300 quilos? Porque eu nunca vi uma cadeira para quebrar pra caramba como as cadeiras dos dentistas daqui. É da cidade de Vitória, que presta serviço à Prefeitura Municipal da Vitória. É bronca. E o atendimento pela andar da carruagem é péssimo, isso de acordo com ela, né? Ficou lá no celular. Tô nem aí. Chega o povo. Tem não. Tem sol? Tem não. Tem gás? Tem não. Tô precisando de um. Tem médico? Tem não. E o dentista aí, mas a cadeira tá quebrada. Repete ela, repete, coloca. Por que, pelo amor de Deus?
3: Eu faço um apelo sobre o posto do Amparo. Quando a gente chega lá com a criança doente, de a enfermeira atender a pessoa, não. Fica lá no celular. Atende quando quer. Chega lá para pegar um remédio que não tem. E a cadeira do dentista, desde o ano retrasado, que tá quebrada, não sei o que é. A gente precisando ajeitar os dentes e quebrado. Para que ter dentista num posto e não tá a cadeira boa para ajeitar os dentes das pessoas? Chega lá, as enfermeiras dão uma amassada para atender a pessoa. E ela está ali trabalhando por causa da gente, né? Por causa dela, não. Se não tiver nenhuma pessoa para ela atender, ela vai trabalhar onde? E no Colégio da Balança também. A merenda só dá leite com biscoito Maria. Não faz almoço, não. O menino já não come direito. Quando chega na escola, coisa doce para dar dor de barriga nas crianças.
2: Ah, ela tem duas denúncias, é sobre o posto. É nossa, ainda bem, viu, prefeito, que é o povo que está falando. Ainda bem, viu, prefeito. O prefeito tem que saber disso, hein? Ah, se o secretário de Secretaria de Saúde, o senhor secretário. É secretário ou secretário agora? Mas continua o secretário, né? De saúde, né? Secretário de Saúde, ô prefeito, veja isso aí com o seu secretário. Veja aí com os carregados, com os funcionários. Que eu tô queimando seu filme, né? Estou queimando seu filme, o senhor que foi eleito por duas vezes. E com uma boa expressão de votos. E merece esse povo aí que tá reclamando aqui na atual. Com toda razão. Se não tem nada, mas trate bem, numa boa, minha querida, vem cá. O que é que tá faltando? Olha, vem aqui, vem amanhã. O que é que eu posso fazer? Olha, um carinho, ele é muito mais benéfico do que certas coisas. É o carinho, o tratamento. Agora você chega no posto do médico, tá lá a enfermeira com o celular no ouvido. Aí vem sair de casa arretada. Quer levar os problemas para dentro do emprego. Aí precisa de um dentista e a cadeia está quebrada, prefeito. Será que a gente tem que fazer uma cotinha para consertar essa cadeira do dentista? Que situação? Aí vai para o colégio lá da Alta Balança, o que dão aos alunos é bolacha Maria, biscoito Maria. E leite. Pelo menos isso, né? Leite e biscoito. Mas isso todos os dias enjoa, né? Antigamente, quando eu estudava ali, estudei no Almeida Coelho, estudei no Dias Cardoso, estudei no Colégio Carneiro Leão, foi aquele lá de Água Branca, esqueci o nome agora. Eu estudei no 3 de agosto. No Madre Lucila. E lá no Almeida Coelho, na época, a merenda era cuscuz com sardinha. Isso pela manhã, hein, gente? Era. Aí um dia era cuscuz com sardinha. O leite com chocolate. Né? No dia seguinte, pela manhã, também tinha um sanduíchezinho que vinha com a linguiçinha. Né? Eu tinha um mingauzinho. De meu dia também que estava, aí tinha um feijãozinho, tinha um frangozinho assado, né? Tinha uma carnezinha, tinha uma linguiça. E hoje o que querem dar aos alunos é biscoito com leite. Quer falar, Giselda? Vai aqui, chega pra cá. Foi da tua época também? Como era da tua época? Ei, Giselda? Bom dia.
7: Bom dia, Mauri. Eu estou olhando aqui por quantos colégios você passou, né? Você realmente era um aluno bastante aplicado, hein, menino? Você era realmente aplicadíssimo.
2: É porque aquela mudança, se você sair daqui, daqui a pouco, papai, vamos morar aí em tal lugar. Aí o colégio mais perto.
7: Bom, falar em questão de merenda aqui, Mauri, chamar a atenção, logicamente, da Secretaria, né, de Educação do município da Vitória de Santo Antão. As merendas de antigamente, minha gente, elas não eram, nem de longe, né, o que é oferecido hoje pelo governo, né, que a verba federal, né, o que vem de subsídio, o que vem realmente de emendas para que possam realmente a merenda ser uma refeição, digamos assim, digna, né? Antigamente era realmente só um lanchinho mesmo, era um leite com chocolate, era um mingau, tá certo?
2: Sopa, eu adorava sopa.
7: A sopa de feijão preto, aquela sopa que já vinha, logicamente, temperado. Mas hoje o cardápio é outro. O cardápio vem totalmente diversificado, não é? Com legumes, verduras, tá certo? O feijão, o arroz.
2: Frango.
7: Aí tem as proteínas que são frango, carne, peixe, tá? Então houve uma mudança, né, substancial nas merendas oferecidas, tá certo, nas escolas públicas país afora, tanto quanto as escolas públicas de estado, como principalmente também dos municípios, né? Então não se justifica uma mãe a essa altura, em pleno século XXI, dizer que a merenda de um colégio, veja bem, não é que um dia não possa ser o leite com biscoito, pode sim, tá? Faz parte do cardápio. Agora, todo dia, somente leite com biscoito, está faltando realmente aí uma checagem.
2: Uma fiscalização.
7: Uma fiscalização, tá? Um nutricionista passar aí, né, deixando o cardápio nessas escolas. E, além do nutricionista, realmente ser abastecido com aquilo que é para ser abastecido, servido dia a dia, um cardápio que você, o nutricionista, ele deixa lá um cardápio, ó, dia X, de X a X, o cardápio é esse. Hoje, né? Frango com arroz e feijão. Amanhã, batata doce com carne com não sei o quê. Quer dizer, sempre ela deixa uma proteína ali em uma merenda. Então, é preciso haver uma fiscalização, né, na secretaria, logicamente, aqui do município, ou em qualquer município onde a gente esteja, obviamente, sendo alcançado neste momento, para que os alunos possam ter a refeição digna, né, do que vem pré-estabelecido da verba, né, que é destinada anualmente para o requisito de alimentação, no caso, merenda. Então, que realmente seja, obviamente, aí, fiscalizado, aí os vereadores também dando esse suporte, porque uma mãe reclamando aqui, aí repito, não é que você não possa servir leite com biscoito, não é isso, tá? Mas ela diz aqui que é todos os dias, aí realmente está faltando substância, proteína, tá certo? E outros ingredientes que faz parte de uma boa merenda, Mauri, uma boa alimentação.
2: Pois é, são 8h22, vamos ouvir mais um, porque aqui o povo fala mesmo. Bom dia.
8: Bom dia, companheira Mauri. Aqui também, no Nibal, loteamento de Nibal, no Vale Verde, aqui embaixo, perto das creches, aqui embaixo, no final já aqui embaixo. Tá tudo bagunçado aqui embaixo, é toda a rua, tudo cheio de mato, é esgoto. O prefeito não bota uma carrada de pissarro. Os ônibus para vir para cá, ele não tá passando mais, ele tá fazendo a volta no meio do caminho ali em cima. E só tá vindo um ônibus dos autistas para pegar os autistas aqui embaixo a pulso. Porque o ônibus é pequeno, mas ele já disse já que quando bater, chover, que ele não vem mais. Aí a gente quer que o prefeito tome uma providência aqui, rapaz. A gente tá abandonado aqui embaixo na rua depois do posto de Zezo.
2: Cadê o representante do loteamento, né? Loteamento de bal, né? Ele falou. Área verde. Disse o mato tá com medo, tá aparecendo o Pantanal. Pantanal. Tá aparecendo Pantanal, hein, prefeito? Vem aí os encarregados aí da local para fazer esse trabalho de captação. Dá uma ajeitada nessa área verde do loteamento de bal. E bal é vereador, né, bal? Vê aí a tua comunidade, meu amigo. Veja aí, querido. O loteamento leva seu nome. Veja o que é que você pode fazer pela população junto com o prefeito. Isso é uma vergonha. 8h24.
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2: São 8h27. Mauri Júnior. Chega pra cá, Everton Sessual. Vamos falar de coisa boa, vamos falar de saúde, bem-estar, falar de qualidade e falar da melhor água do Brasil, que é a Água Santa Albertina, que está na boca do, de todo mundo. Seja bem-vindo, bom dia.
11: Bom dia, Mauri. Oi, agora. Bom dia, Mauri. Bom dia a todos os ouvintes da Rádio Atual FM. É sempre bom a gente estar aqui com vocês. E bora trazer novidades aí da Água Santa Albertina. A gente está se aproximando, né, de lançar nossa linha de descartáveis cada vez mais próximo. E você que ainda não segue o Instagram da Água Santa Albertina, segue para você ter todas as informações, as notícias e ficar ligadinho, né? Porque daqui a mais alguns dias a gente vai ter aí a linha de descartáveis
2: da Santa Albertina.
11: Né? Isso. A gente vai conseguir já dá os primeiros passos. Daqui a mais alguns meses, algumas semanas.
2: Água Santa Albertina. Então, meu amigo, minha amiga, então se você ainda não provou Água Santa Albertina, o que é que você está esperando, né? Você encontra Água Santa Albertina em qualquer ponto, né? É dos bairros da cidade da Vitória.
11: Isso, Maurício.
2: Em hoje, cada esquina tem um pontozinho.
11: Com certeza. Hoje a Água Santa Albertina, a gente está com 6 anos de empresa e, graças a Deus, a gente vem crescendo cada vez mais no mercado. A demanda, né? A demanda vem aumentando, o pessoal vem acreditando no potencial da Água Santa Albertina e vendo que a qualidade que a gente imprime nos nossos empreendimentos é enorme, né, velho? Porque a Santa Albertina, como a gente costuma dizer, a gente não economiza para entregar qualidade. Então a gente não
2: e
11: vem...
2: mostra a realidade, né, nas redes sociais.
11: A gente não quer vender água, a gente quer entregar saúde pro povo, né? Porque é o mais importante. E como você disse, nas redes sociais, você que segue a Água Santa Albertina, você sabe que diariamente a gente está ali na nossa produção, mostrando o dia a dia, e o povo olha, tem muita gente que a partir dali começou a tomar Água Santa Albertina, muitos começaram a vender Água Santa Albertina depois que entenderam o processo. E isso é muito gratificante para a gente que faz esse trabalho.
2: É, até porque tem lá no Instagram, né, nas redes sociais, toda a estrutura de tudo, de como a respeito do processo, bem melhor, hein, gente? É, todo o processo é da Água Santa Albertina, os maquinários, todo o processo que. E com certeza é pura tecnologia, né, isso?
11: Com certeza, Mauri. A gente vem aí com um novo projeto, uma nova visão do, do empreendimento da seguinte forma. A gente, porque assim, toda empresa ela tem uma história por trás dela, toda empresa ela tem um start, né? De quando começou, de como funcionou, de como era. Então a gente está preparando aí para o pessoal um documentário da Água Santa Albertina.
2: Que legal.
11: E, que fala desde antes de ser a água, né? Porque ali no Beco dos Borges, antes de ser a Água Santa Albertina, já existia um povoado, quando ainda era sítio, a população de Vitória já bebia Água Santa Albertina sem ser a própria empresa Santa Albertina. Porque ali tinha uma cacimba. Isso, onde muitos nativos dali, da proximidade, vão poder falar, vão poder dizer.
2: Que essa ali era a zona rural, né?
11: Isso, e vão poder asseverar do que a gente está falando, porque tem muita gente ainda que fica. Como é que pode uma fonte no centro da cidade, não é? Mas assim, se você pegar a história que a gente vai mostrar, a Santa Albertina, ali era um sítio, cara, ali era a zona rural, era onde a população de Vitória podia ir ali tomar água Santa Albertina. As mulheres iam com suas crianças, tinha um rio
2: onde lavava roupa.
11: Isso, lavava roupa. E eles tinham um cuidado enorme com a cacimba para ninguém poder poluir, para poder beber uma água boa. Que naquela época não tinha um tratamento, a água vinha direto do solo, né? Naquelas cacimbas. Então, ali onde é a água Santa Albertina, já tem uma história por trás de tudo isso. Assim, a Santa Albertina já hidratava o povo desde os primórdios.
2: Toda aquela área ali da água boa, né? Você, um exemplo também, além da água Santa Albertina, que a gente vê vários poços ali da Bela Vista.
11: Sim, cara.
2: Carro-pipa.
11: Tudo com água boa.
2: É água boa.
11: É isso mesmo.
2: Bairro Novo, Bela Vista, chegando naquela área dali que é...
11: Isso.
2: Aquela é a rua do Ouro de Prata ou não?
11: Não, ali é...
2: Fica o Prevê Vitória.
11: Chamada ali Rua 14, né? Rua 14 o pessoal chama, né? Mas assim, o pessoal esquece que antes da cidade avançar, ali era zona rural, né?
2: Zona rural.
11: Aí a turma quer vir com lorotas.
2: Mas não tem nada a ver. A água com a cidade, você pode chegar na matriz, se você for cavar um poço, provavelmente deve dar água boa.
11: Com certeza, cara. É. Com certeza.
2: Porque... Pode até ter uma fonte ali, ninguém sabe, né?
11: Isso aí.
2: Com água certeza. Boa.
11: Mas é justamente isso. Então a gente vai trazer mais um pouco de informação para a população a respeito disso. Porque, vamos lá, toda empresa ela tem a sua história e a história é o que concretiza a marca, é o que fortalece, né? E assim, quando as pessoas conhecem a história da empresa, elas se envolvem mais com a empresa, né?
2: Uma coisa é certa, minha gente, a água Santa Albertina é água de qualidade, eu só tomo água Santa Albertina, então uma água pura, uma água que dá gosto mesmo de você beber, né?
11: É isso.
2: Porque
11: aí.
2: Porque tem água que você bebe e não mata a sede.
11: Não sacia, porque não lhe hidrata, né? Quando a água que você toma, tem muita água que você toma e ao invés de você ser hidratado, a água ela rouba a hidratação de você. Porque por ela não ser assim, exatamente balanceada, não ter os sais minerais corretos, então
2: os acaba... Os procedimentos é como isso. Tem hoje a água Santa Albertina.
11: É isso aí. O Cláudio, ele tá lá todos os dias, cara, fazendo análises diárias. E isso, ele faz análises diárias, porque a gente tem laboratório próprio. Então, na própria empresa, a gente faz a análise da água, né?
2: Da água.
11: Porque, vamos lá, se ele perceber qualquer alteração na água, a gente já corre para corrigir.
2: Ele faz análise todos os dias.
11: Todos os dias o Cláudio
2: tem que fazer porque o tempo muda, de repente chove.
11: E além da gente estar fazendo essas análises todos os dias, o que acontece? Na nossa enchedora, a gente tem um sistema de bem tecnológico que ele identifica em UV. Aí o que é isso? O ultravioleta. Se porventura tiver qualquer ameaça bacteriológica na água, o UV identifica e já manda pra gente. Então a gente já pode corrigir esse caso isso aconteça.
2: Vamos falar aqui de empreendedorismo, falar de venda, que é bom, né?
11: Isso é bom. 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
2: Para a semana, eu quero que você faça uma lista aqui, pelo menos cada programa que você vier, é falar pelo menos de 5 ou 6 distribuidores.
11: Boa.
2: De pessoas que vendem a Água Santa Albertina.
11: Show de bola.
2: A gente tem um aqui próximo, aqui, a gente compra aqui para a emissora. Aqui próximo.
11: O Edilson não?
2: Aqui é a Cagep. Aqui na Cagep. Vende água Santa Albertina.
11: Na Cagep tem o Bio.
2: É, deve ser o Bio, né?
11: O Bio da
2: Tem a padaria em frente? Tem isso. Uma padaria? É? Onde
11: tem,
2: é?
11: Tem sim.
2: Pronto.
11: É isso aí, fica lá pertinho.
2: Essa semana eu comprei água lá.
11: Aí. É Água Santa Albertina, meu irmão. Em todo canto de Vitória você vai encontrar um distribuidor.
2: É Bio, é o nome dele?
11: Isso.
2: E o doido? Como é o nome?
11: Doido Janiel, é doido. O doido é doido.
2: Doido é doido. Só vende Água Santa Albertina.
11: Só vende Santa Albertina.
2: O cara é o cara.
11: Ele é o cara. Ele disse que Ivanildo é o pai dele.
2: Eita, rapaz. O defeito dele é porque ele é alvirrubro.
11: Mas ele disse que tem cabelo bom.
2: É. Brincadeira. Eu tenho vários amigos alvirrubros que merecem o meu respeito e carinho.
11: É isso mesmo, é isso mesmo.
2: Eu sei que você é torcedor do Santa Cruz, mas tudo bem.
11: O que importa é ter saúde.
2: É ter saúde. Everton, fique à vontade para algo mais, querido.
11: Queria agradecer sempre esse espaço daqui, né, velho? Da gente tá poder tá levando informações sobre a Água Santa Albertina e essa parceria que já deu certo há muito tempo. E mandar uns abraços aí, né, pro pessoal que tá sempre antenado, escutando. Tem muitos amigos meus que sempre dizem: Everton, tem quinta-feira que você farrapa, viu? Eu tava escutando a rádio e você não foi, não. Eu digo, não, rapaz, porque essas quinta-feiras tem algumas que é muito corrida, não dá para ir. Mas mandar um abraço para toda essa rapaziada que está sempre me escutando, meus amigos.
2: Como é que está o Maazi e Ivanildo?
11: Então, é um abraço para eles agora, né? Para o Antônio Maazi e para o Ivanildo, eles estão lá, estão numa correria louca, é isso aí. Porque você sabe que os empresários lá, eles dois estão virados.
2: Correr é bom porque não engorda.
11: Isso, então, cheio de assunto, meu irmão. Os caras não param, não. Então, isso é bom, isso não é ruim, não. Isso é bom.
2: Isso é bom pra mente.
11: Isso é bom, porque os caras estão sempre empreendendo. Um abraço pro Cláudio também, a Débora, o Humberto e toda a equipe que faz parte desse grande empreendimento. Se eu for falar nome por nome, vou esquecer. Então, tem que dar um abraço para toda a minha equipe.
2: Até a próxima semana, hein?
11: Isso, próxima semana.
2: Uma ótima quinta-feira para vocês aí.
11: Show de bola, fiquem com Deus.
2: São 8 horas e

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1: Oito e 41. Mauri Júnior. Olha, solicitação de vagas para a educação de jovens e adultos é modernizada com plataforma digital.
2: Jovens, adultos e idosos que desejam retomar ou concluir os estudos na educação básica em Olinda, agora conta com um processo mais fácil, ágil, seguro e moderno para solicitar uma vaga na educação de jovens e adultos. A novidade é o CADEJA, Cadastro e Diagnóstico da Educação de Jovens e Adultos. A plataforma...
3: Com o CADEJA, o processo de matrícula fica mais rápido e organizado. A partir do cadastro que vai ser preenchido pelo candidato, a Secretaria de Educação, ela vai conhecer melhor a demanda, organizar a oferta de vagas e encaminhar cada estudante para a escola mais próxima de sua residência, tornando esse processo de matrícula mais ágil, organizado e acessível. Então, se você é um jovem com 15 anos ou mais, um adulto ou um idoso que não estudou ou que por algum motivo interrompeu os seus estudos antes de concluir a educação básica e que tem interesse em ingressar na educação dos jovens e adultos, o CADEJA é a plataforma que permite esse acesso de forma mais rápida. É importante que o candidato ele preencha seus dados de forma atualizada, principalmente o telefone de contato, porque a partir desse telefone que a Secretaria de Educação vai entrar em contato, identificando a melhor escola para que ele retorne aos seus estudos.
2: O cadastro pode ser feito através do site cadeja.mec.gov.br. Da Agência de Rádio Conexão Notícias, reportagem Diogo Bastos.
1: Obrigado mais uma vez ao Diogo Bastos pelas informações. São 8h43, chegou a hora de a gente contar uma coisa bem boa, não é isso, Keida?
4: Isso mesmo, Mauri. 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
1: Pois é, Keila Paulino, deixa eu chamar Gésio Passos. É para falar que Brasil registra saldo positivo de 145 mil empregos formais em junho.
5: O Brasil registrou um saldo positivo de 145 mil empregos com carteira assinada no mês passado. O Ministério do Trabalho e Emprego divulgou nesta quarta-feira os dados do novo CAGED, o Cadastro Geral de Empregados e Desempregados, para o mês de junho. Ao todo, o Brasil registrou 48 milhões de empregos formais, 0,30% superior ao mês de maio. Nos seis primeiros meses do ano, foram gerados 921 mil postos de trabalhos formais, um crescimento de 1,96% em 2026. Todas as atividades econômicas registraram alta na criação de empregos em junho, com destaque para o setor de serviços, que teve saldo positivo de 74 mil vagas. Mesmo diante um cenário internacional complexo, com a continuidade do conflito no Oriente Médio e as sanções impostas pelos Estados Unidos, O ministro Luiz Marinho avalia que o saldo de empregos continuará positivo nos próximos meses.
6: Veja, eu creio que o Caged ele vai continuar se comportando de forma disciplinada, crescendo pouco, mas vai ser um processo crescente ainda. Né? Então, eu creio que ele está com um bom comportamento. Nós podemos comemorar sobre esse aspecto. E essa é a nossa aposta. Não creio que vai haver uma desaceleração que inverta a curva para negativo. Creio que vai continuar positivo até novembro.
5: Em junho, o emprego formal cresceu em 24 estados e no Distrito Federal. Apenas o Espírito Santo, com o fim da safra do café, e o Tocantins, por causa de perdas no setor de serviços, registraram leve queda no número de contratos formais. Em termos positivos, o Amapá, Acre e o Mato Grosso tiveram maior crescimento percentual no número de empregos. O salário médio de admissão foi de R$ 2.404, valor superior ao de maio em R$ 16. O saldo de contratação em junho foi equivalente entre

0: sexos, com 72.569 para homens e 72.592 para mulheres. O crescimento das contratações foi maior nas faixas de renda até um salário mínimo e meio. Já os outros níveis salariais registraram queda em junho. Da Rádio Nacional em Brasília, Gésio Passos.
1: Gésio Passos, obrigado mais uma vez aí pelas informações. São 8 horas e 47 minutos. 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
2: Aqui a notícia não para.
1: Não para. CNI e governo querem acelerar missão contra tarifaço.
3: O governo federal e o setor produtivo seguem discutindo medidas para reduzir os impactos do aumento das tarifas dos Estados Unidos nas exportações brasileiras. Dessa vez, o presidente da Confederação Nacional da Indústria, Ricardo Alban, se reuniu com o vice-presidente da República, Geraldo Alckmin. Durante o encontro, Alban informou que a CNI contribuirá com o Ministério do Desenvolvimento, Indústria, Comércio e Serviços na criação da sétima missão da Nova Indústria Brasil, NIB, para ampliar a presença das empresas brasileiras no mercado internacional.
4: Então, essa própria situação geopolítica que acontece hoje, com as dinâmicas no mercado internacional, nos faz até refletir por que não incluir a internacionalização das cadeias de produção no mercado internacional como uma política realmente industrial, já que ela agregaria muito mais valor. Então aí o vice-presidente Alckmin, juntamente com o MIDIC, acham bastante interessante essa revisitação nas missões da NIB para programas vinculados, como temos Brasil mais produtivo, talvez temos um Brasil mais exportador.
3: O vice-presidente Geraldo Alckmin disse que o tarifaço cria uma preocupação constante no governo. Ele reafirmou a importância do diálogo e assumiu o compromisso de acelerar a criação da nova missão internacional proposta pela CNI.
5: Conversamos sobre a necessidade de manter a negociação, buscar novos mercados, de outro lado, atender as empresas afetadas. Então, o crédito é importante, são 18,5 bilhões para capital de giro, investimentos, enfim. Comércio exterior é emprego aqui no Brasil, é colocar o produto lá fora. E veja como é importante o trabalho. O ano passado, mesmo com esse quadro geopolítico mais difícil, o Brasil bateu recorde de exportação, 348,7 bilhões de dólares. Então é continuar esse trabalho e avançar. E aí a missão 7 da NIB, o comércio exterior, fará a diferença.
3: A iniciativa contará com a atuação direta do SESI, do SENAI e das federações estaduais da indústria. Agência Rádio Web, produção e reportagem, Valquíria Rios.
1: Mandou bem, Valquíria Rios, obrigado aí pelas informações. 8h50. 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
1: Giselda Tavares, o que temos para hoje, já que você já deu bom dia?
7: Pois é, Mauro. Mais uma vez, bom dia. Um abraço aos amigos que estão sempre aqui ligados com a gente no programa Cidade em Ação, tá certo? Pela Atual FM. Bom, Mauro, e temos aí os efeitos climáticos, né? Tivemos ontem no Rio de Janeiro, né, um vendaval, tá certo? Onde muitas árvores, né, caíram, tá certo? Estruturas de postos, e então... metrô, trem, né? Houve um apagão geral, né? Os efeitos climáticos. E ocorreu também, né, em São Paulo, na Argentina, uma nevasca, né? Soterrou aí 100 pessoas que estavam, né, logicamente, nos Alpes, ou seja, buscando ali curtir a neve, aquela coisa toda, tá certo? Muita gente socorrida. Então, os efeitos climáticos, eles vão ocorrendo, né? Logicamente, atrelado aí à questão do El Niño, que as autoridades vinham já chamando a atenção desde o começo do ano, e ele vai se configurando, né, dia após dia. Então, os estragos, né, do Rio de Janeiro, principalmente do Rio de Janeiro, e logicamente nenhuma localidade está fora, né, do radar, tá certo, do que pode fazer então acontecer os efeitos climáticos. Então a gente vai logicamente acompanhando, e é bom que as pessoas, né, procurem sempre se inteirar, né, do que pode, como está o clima, o tempo, né, na sua região, na sua cidade, tá certo? Porque pegou todo mundo de surpresa, né? Apesar de ter sido emitido um alerta, mas pegou ainda muita gente de surpresa o Rio de Janeiro, né? Ficou todo mundo lá apavorado, tá certo? Com ventos com velocidade acima dos 100 quilômetros, tá certo? Por hora. Bom, dito isso, a gente vai falar sobre a questão de eleições, né? Curiosidade, lá em Minas Gerais, o candidato que está disparado na pesquisa, ele é do Republicano, o Cleitinho, que é senador, né? O Republicano disse que ele não será o candidato, tá certo, da sigla, para as eleições, tá certo, em 4 de outubro, tá certo? Então, retirando a candidatura daquele que tem, né, de longe, tá certo, uma diferença, a liderança em todas as pesquisas para o governo de Minas Gerais. Mas o Republicano disse que não, né, que ele não será o candidato, e o Cleitinho fica reiterando que será. Aí isso vai, logicamente, se debater até o dia 15, né, de agosto, quando se expira o prazo, né, para definição, está havendo as convenções, né, todo mundo aí se postulando a ser candidato, mas dia 15 é aquele dia que oficializa realmente quem é quem ou qual cargo você definitivamente irá concorrer. Então, tem aí o Calil e o Patros, né, que estão empatados, são os concorrentes diretos aí do Cleitinho, né, aí seria a segunda e a terceira opção, mas esta do Republicano não dá aí, né, a sigla, ou pelo menos não oficializar o Cleitinho para ser o candidato ao governo. Cleitinho que fala, né, pelos cotovelos, né? Quem conhece o senador Cleitinho, ele fala pelos cotovelos, talvez seja uma parte inconveniente, tá certo? Para assumir, né, um cargo importante como é um governo do Estado, e aí, de repente, dizer eu não faço isso, eu não faço aquilo, eu não obedeço você, parará, parará, parará. Tem muito, né, de conjuntura política nessas questões. Bom, os Estados Unidos, minha gente, continuam, né, atrelado aí à Arábia Saudita agora, bombardeando aí a questão em conjunto, né, o pessoal lá do pró-Irã, do Irã, né, nessa crise ou guerra, para quem queira chamar, sem fim, né, sem precedentes, tá certo, oriundos ali no Oriente Médio, mas especificamente ali pela disputa, né, da questão do Estreito de Hormuz, né, onde passam ali, né, milhares de navios cargueiros, né, petroleiros que levam, obviamente, o combustível, né, o petróleo para várias localidades do mundo. Então, fechado, bombardeio, vai, abre, fecha, e agora os Estados Unidos foi com tudo para cima, tá certo, do Irã, que responde, tá certo, das suas bases ali no Oriente Médio, e a gente vem chamando sempre atenção para isso. Bom, a questão do tarifa

0: infelizmente, à frente de um país, né, o maior país, né, em termos econômicos, o mais rico, né, país do mundo, tanto na questão da economia quanto em questão de armamento, ou seja, poder bélico. Então, é muito difícil, né, negociar com o Trump, está aí tarifando aí todo mundo, aí eu já falei aqui do Canadá, né, países da União Europeia, não tem apelo, tá certo? Então, ele diz que faz e superávit, tá certo? Em relação ao Brasil, não justifica essa questão, a não ser a questão de birra ou questões políticas, como a gente pode falar. Para você que anda nas estradas, né, muita atenção, né? Novos radares inteligentes para você que é desobediente em velocidade, para você que gosta de usar o celular enquanto está dirigindo, né? Para você que não pagou o licenciamento, tá certo? Também, tá? Tem aí a questão também de gente que não usa o cinto de segurança, principalmente quem vai, né, como passageiro ou está na parte de trás do carro, né? Ficam ali à vontade e não usam o cinto de segurança. Então, esses radares, eles têm um raio-x que ele sabem tudo o que está dentro do carro quando você passa, tá certo? Então, além de controlar a velocidade, ele tem um raio-x, tá certo? De tudo que você tem dentro do carro. Se tem arma, se você está no celular, se você está sem cinto, se você está de acordo, né, com as normas legal para você trafegar, né, pagando aí o que nós chamamos de licenciamento, né, o IPVA, né, essas coisas todas. Então, os radares inteligentes estão por todo o Brasil e aqui em Pernambuco, né, as principais rodovias já ganham, né, esses radares. Então, muita atenção, você que gosta de andar aí com arma no carro, porque tem muita, a não ser que você tenha um porte, né, seja logicamente liberado para que isso ocorra, tá certo? Cinto de segurança, muita gente, né, celular, parará, aí ele também detecta quando era na frente e aí você se diz, será que adivinhou? Por que adivinhou e me parou? Você estava lá atrás, aí tem a foto, você, né, tudo que estava acontecendo dentro do carro. Isso é uma questão também de segurança, né, minha gente, para a gente também, imagina aí um sequestro, alguma coisa, e ser detectado e a polícia fazer aquelas barreiras que elas fazem aí, como a gente tem notado. Bom, por aqui em Vitória de Santão, a gente já falou aqui da questão da merenda, né? Das escolas, especificamente aqui da Escola da Balança, onde uma mãe diz que só serve biscoito, né, com leite, né, nada mal, mas não pode ser uma coisa cotidiana, todo dia, tá certo? Então, com a palavra aí a Secretaria de Educação do município e a cadeira do dentista. Minha gente, 2 anos, a cadeira do dentista quebrada lá no Amparo, né, uma senhora falou aqui que não tem como fazer o tratamento dentário porque toda vez que chega a cadeira está quebrada, né? Será que tem um dentista? Será que tem anestesia? Será que tem um material? Será que tem tudo isso? Né? E a desculpa é a cadeira quebrada?
1: Ou é a cadeira quebrada mesmo, né?
0: E se é a cadeira quebrada, né, mas quase 2 anos e não consertaram a cadeira ainda, dessa, eu acho que se pedisse até para fazer uma cotinha lá no Amparo, né? Olha, a gente está fazendo uma cotinha aqui para a gente consertar a cadeira, mas o resto a gente tem. Eu acho que até isso existia. Mas isso é uma vergonha, não é verdade? Então, se existir realmente, que se pronuncie então a Secretaria de Saúde aqui do município de Vitória de Santo Antão. Ela fala também do atendimento, né, que é mal atendida, né? Aí cabe também, mais uma vez, a secretaria checar, né, ou seja, orientar as pessoas que vão estar ali naquele embate, no atendimento, não tem uma medicação, a cadeira está quebrada, mas tem que dar um atendimento, tá certo, VIP, a quem por ali chega, porque é muito bom ser bem atendido. Muito embora que você tenha sempre o não para dizer, mas que seja o não, tá certo, com coerência. Aqui um forte abraço, um bom dia para todo mundo e até amanhã.
2: Até, Giselda, vem na sequência Keila Paulino para comandar a primeira edição do Bom Dia Atual aqui da Tua FM. Empreendimento José Aglailson, Zé do Povo, Aglailson Júnior e Romero Caralbres. A todos uma ótima quinta-feira e até amanhã.

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1: Bom dia para você que está aqui com o rádio ligado na Atual FM. Hoje é quinta-feira, o final de semana está batendo na porta. Hoje é dia 30 de julho de 2026. A partir de agora, muita música boa para você.
2: Bom dia!
1: Participa comigo, WhatsApp liberado 3526-4083. Esse é o nosso WhatsApp. E vamos começar a nossa quinta-feirona com Morena Diferente, com os Barões da Pisadinha e Pedro Valente. Bom dia!

0: Pessoal, hoje é quinta-feira, dia 30 de julho de 2026, o mês de julho já dando tchauzinho pra gente. Eu sou a Suzy Luiz e tô chegando com as previsões astrais pra esse dia 30 de julho. Vida longa pra quem dá mais um giro em torno do sol. Quem nasce no dia 30 de julho é do signo de leão, com a personalidade do signo de escorpião. São pessoas que se destacam por serem simpáticas, comunicativas, sociáveis. Tudo de bom pra você que faz aniversário hoje, 30 de julho. Áries, touro e gêmeos. Oi, Áries, nascidos de 21 de março a 20 de abril. Hoje, você tem tudo para dar aquele gás nos seus objetivos. A sua determinação vai ser o seu maior trunfo, Áries. Cor para hoje, bege, números da sorte 01, 20 e 46. Touro, nascidos de 21 de abril a 20 de maio. Touro, estabilidade e crescimento balançando ao seu favor. Os seus esforços estão criando uma base sólida para o sucesso. A sorte hoje bate na sua porta, especialmente em questões financeiras. Cor para hoje, cinza, números da sorte 10, 03 e 24. Gêmeos, nascidos de 21 de maio a 20 de junho. Gêmeos, comunicação e conexões que abrem portas. A sua habilidade vai se adaptar ao essencial e vai atrair sorte. Os astros indicam que sua rede de contatos e troca de ideias vão fazer toda a diferença hoje, gêmeos. A cor para você é o vermelho, números da sorte 52, 26 e 44. Eu já volto e falo com Câncer, Leão e Virgem com mais um bloco de previsões.
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Bom dia!

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0: 9:24 e vamos passar aqui no nosso WhatsApp. Olá, bom dia.
1: Parei de escutar aquela música que a Mauri Júnior coloca no final do programa dele, só no seu nome. Muito obrigada se você colocar para mim, tá certo, Keila? Que Deus te abençoe.
0: Tá certo, vamos ver aqui, daqui a pouquinho eu vou colocar para você curtir. A Vida é Casa Alugada, temos mais uma participação. Bom dia, quem me ouve?
2: Bom dia, Keilinha.
0: Bom dia.
2: Uma ótima quinta-feira abençoada para você.
0: Obrigada.
2: Eu quero a música de Zé Vaqueiro, coladinho, Valmira do Amparo, atual, a melhor escolha, um cheiro, minha rainha.
0: Beijão para você, Valmira, mais uma participação, bom dia.
3: Bom dia, aqui é Alda do Jardim Piranga. Eu queria escutar a música de Garota Safada. A atual FM é a melhor escolha. Beijo.
0: Beijão pra você, Alda. Temos mais uma participação aqui no nosso WhatsApp, 3526-4083. Olá, bom dia pra você, quem me ouve?
4: Bom dia, Keninha.
0: Bom dia.
4: Fala, Daniela, do Bairro de Águas Brancas. Eu queria ouvir a música. Qualquer uma, de Banda Torpedo, só pra curtir mesmo. Obrigada. Boa quinta-feira pra você.
0: Bom dia, Daniela.

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0: Mas é bom! Obrigada, Wesley! Que satisfação estar aqui, meu querido, dessa noite Obrigado. Especial com você. Quem entende de história tá aqui ao meu lado, viu?
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4: Previsões astrais de volta, Câncer, Leão e Virgem, Câncer nascidos de 21 de junho a 21 de julho, Câncer. Intuição e emoção criando sucesso, sua sensibilidade é o seu farol hoje. Relacionamentos fortes e projetos que mexem com o seu coração ganham força e ganham também sorte. A cor para hoje é o branco, números da sorte 27, 30 e 46. Leão, nascidos de 22 de julho a 22 de agosto, o momento hoje é de brilhar com confiança e atitude, Leão. O carisma está em alta e a sorte vem junto com ele, a sua coragem para agir vai gerar uma ousadia e conquistas impressionantes. A cor para hoje é o cinza, números da sorte 30, 17 e 44. Virgem, nascidos de 23 de agosto a 22 de setembro, Virgem, detalhismo que garante resultados poderosos. O seu jeito cuidadoso e atento vai chamar muita atenção positiva hoje. O esforço no trabalho, em qualquer projeto, vai ser recompensado. Cor para você hoje, bege, números da sorte 36, 25 e 45. Eu já volto e falo com Libra, Escorpião e Sagitário com mais previsões astrais.

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0: As previsões astrais para essa quinta-feira estão de volta. Eu sou a Suzy Luz, agora eu falo com Libra, Escorpião e Sagitário. Libra, nascidos de 23 de setembro a 22 de outubro, harmonia e equilíbrio, Libra, que fazem você sorrir hoje. Sua capacidade de ver diferentes pontos de vista está afiado, isso traz sorte nas parcerias e negócios. Se você quiser conquistar algo em relacionamentos, vá em frente. A cor para hoje é amarelo, números da sorte 35, 22 e 46. Escorpião, nascidos de 23 de outubro a 21 de novembro, Escorpião, intensidade e foco que atraem sucesso profundo. A sua energia intensa é um imã para a sorte hoje. Confie nos seus instintos para alcançar conquistas importantes. A cor para você hoje é o marrom, números da sorte 07, 28 e 41. Sagitário, nascidos de 22 de novembro a 21 de dezembro, Sagitário, aventura e otimismo que abrem novos caminhos hoje. O otimismo está em alta e a sorte aparece para expandir os seus horizontes, seja uma viagem, um aprendizado ou até uma mudança. A cor para você é o azul e os números da sorte 18, 45 e 31. Eu já volto com o último bloco e falo com Capricórnio, Aquário e Peixes.
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O último bloco das previsões astrais para essa quinta-feira, Capricórnio, Aquário e Peixes. Capricórnio, nascidos de 22 de dezembro a 20 de janeiro. Persistência que garante vitória, Capricórnio. A sua disciplina está em sintonia com a sorte e projetos de longo prazo e de carreira. Recebem um impulso forte, principalmente se você mantiver o foco. A cor para você hoje é o cinza, números da sorte 05, 15 e 36. Aquário, nascidos de 21 de janeiro a 18 de fevereiro. Aquário, inovação e originalidade na vibe da sorte. Ideias novas e causas sociais ganham força hoje. Sua singularidade é o seu maior diferencial. Cor para hoje, rosa. Números da sorte 57, 20 e 48. Peixes, nascidos de 20 de fevereiro a 20 de março. Peixes, sensibilidade e criatividade que iluminam o seu caminho. Sua intuição e a arte são passaportes para o sucesso hoje. Atividades criativas e espirituais têm tudo para prosperar. A cor para você é o cinza. Números da sorte 47, 11 e 28. Amanhã tem mais previsões. Um abraço para você e até lá.

E a última de hoje, teu sorriso, muito obrigada pela sua audiência. Continue aqui na Atual FM, vem aí o programa Experiência de Deus com o padre Reginaldo Manzotti. Boa quinta-feira aí para todo mundo, fiquem todos com Deus e até amanhã.

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Louvado seja nosso Senhor Jesus Cristo. Para sempre seja louvado. Quinta-feira, quinta-feira eucarística. Então, comigo repita: graças e louvores se deem a todo momento ao Santíssimo e Diviníssimo Sacramento. Amados filhos e filhas, quinta eucarística, e hoje nós começamos um novo novenário, um novenário voltado para os pais. Isto mesmo, seu pai vivo, seu pai falecido, e clamando a Sagrada Família de Nazaré, um clamor muito necessário. Sagrada Família de Nazaré, minha família vossa é. Abençoai os pais vivos, abençoai os pais falecidos. Faça esse agrado para os seus pais, seja ele vivo ou falecido. Faça esta oração, esta novena que começa hoje. E claro, na presença do Santíssimo Sacramento. Amados irmãos e irmãs, saúdo a todos. A todos a partir da Rádio Evangelizar, de onde tudo começa. As rádios irmãs, cujos nomes cito neste momento: Rádio Atual FM 105.1 de Vitória de Santo Antão, Pernambuco. Eu entrego a minha família, entrego, Senhor, os meus

0: pais, pela TV Evangelizar, sinal digital em todo o país, em várias cidades, canal aberto, pelo YouTube, Padre Manzotti Oficial, e pelo aplicativo da Associação Evangelizar é Preciso, e todas as plataformas digitais. Amado povo de Deus, queridos filhos e filhas, nós estamos reunidos na Trindade Santa. Então, em nome do Pai, do Filho e do Espírito Santo, amém. Naquele tempo, disse Jesus à multidão: o reino dos céus é como uma rede lançada ao mar e que apanha peixes de todo tipo. Quando está cheia, os pescadores puxam a rede para a praia, sentam-se, recolhem os peixes bons nos cestos e jogam fora os que não prestam. Assim acontecerá no fim dos tempos. Os anjos virão para separar os homens maus dos que são justos e lançarão os maus na fornalha de fogo. Ali haverá choro e ranger de dentes. Compreendestes tudo isso? Eles responderam sim. Então Jesus acrescentou: assim, todo mestre da lei que se torna discípulo do reino dos céus é como um pai de família que tira do seu tesouro coisas novas e velhas. Quando Jesus terminou de contar esta parábola, partiu daí. Senhor, o reino dos céus é uma rede aberta. A igreja é uma rede aberta que acolhe e recolhe a todos. Ainda não é tempo de separar os peixes ruins dos peixes maus. Por quê? Porque o Senhor espera que todos se convertam, que todos possam tornar-se peixes bons, discípulos amados do Senhor. Senhor Deus, que nós, pela Tua graça, pela palavra, pela Eucaristia, possamos nos converter. Também o texto fala de que o mestre da lei é chamado a tirar as coisas velhas do Antigo Testamento e entendê-las a partir das coisas novas e boas do Novo Testamento. Então, acreditemos na ação de Deus. Acreditemos que Deus pode tudo. É o Deus do impossível. Vamos juntos rezar. Vamos juntos pedir. Vamos juntos clamar. Hoje, quinta eucarística, os milagres vão surgir. Então acredite no milagre que possa acontecer na sua vida. O inferno estremece ao nome de Jesus. Nós sabemos disso. Então qual a intenção que você quer colocar neste início de novena? Tem algo que esteja acontecendo na tua família que precisa de um milagre? Tem algo que está acontecendo na tua família, no teu relacionamento, no casamento, na relação entre pais e filhos? É o momento de você rezar pela Sagrada Família de Nazaré. Transforme a minha família, Senhor. Senhor Deus, nós queremos receber do teu Espírito uma nova unção. Canta, a igreja, uma nova canção, a canção que vem do Espírito Santo de Deus em nós. Você se coloque em oração agora. Se coloque em prece, eleve seu pensamento em Deus. Eleve sua alma ao Senhor e reze. Reze, peça, suplica, clame. Senhor Deus, de infinita misericórdia e bondade, do ponto de vista humano está difícil. Do ponto de vista da própria natureza nossa fragilizada, é praticamente impossível. Mas com Tua graça, Senhor, com Tua graça, tudo é possível. Então eu confio. Os milagres vão surgir pelo nome de Jesus. Se você está com problema, sabemos quantas pessoas, inclusive hoje alguém partilhava sobre uma cirurgia nos olhos, um apelo à Santa Luzia para recobrar a vista, seja por glaucoma, seja por um problema que você possa ter, não importa, clame ao Senhor. Se você está com uma ferida no corpo, coloque a mão sobre a ferida e diga: Senhor, cicatriza essa ferida. Você está pedindo o dom da maternidade, coloque a mão no ventre e diga: Senhor Deus de milagres e prodígios, dai-me a graça da maternidade e eu farei da minha família um exemplo vivo a partir da Sagrada Família de Nazaré. Nós seremos uma família cristã. Eu educarei meus filhos na fé de Cristo e da Igreja. Então, a pergunta que fica: o que você vai pedir à família nesta novena? E segundo, não esqueça de anotar o nome do seu pai, do seu avô materno, paterno, e coloquemos em oração. Eu volto já, volte comigo.
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0: Amado povo de Deus, os milagres vão surgir e eu convido você a fazer um momento de intercessão. Eu quero colocar diante de Deus tantos acontecimentos que tivemos nesta semana. Vamos falar a nível mundial. O terremoto no Japão. São nossos irmãos, apenas distantes. Olhai, Senhor, por eles. Coloquemos o incêndio na Europa, de modo particular, na Espanha e na França. Tenha misericórdia das vítimas e de tudo que está acontecendo. Mas quero colocar hoje, de modo muito particular também, e eu tenho acompanhado em oração, as enchentes no Rio Grande do Sul. Rezemos como eles estão sofrendo, padecendo. Não faz muito que passaram por uma, agora de novo. Por todos os que sofrem, nossos irmãos no Rio Grande do Sul. Quero também colocar intercessão e peço que reze pelas quatro pessoas que morreram após levar um choque no acampamento católico no Pará. Quatro pessoas morreram e uma ficou gravemente ferida durante um acampamento da Igreja Católica de Itupiranga, no sudoeste do Pará. As vítimas sofreram descargas elétricas enquanto montavam uma barraca. Dois adolescentes de 17 anos, dois adultos de 26, 39. Rezemos e expressemos nossa solidariedade e proximidade espiritual aos familiares, aos amigos enlutados, à comunidade paroquial, os participantes do acampamento que sofrem consequência dessa dolorosa tragédia. Portanto, sejamos intercessores, e você sabe que a intercessão faz parte da obra evangelizar, é preciso. Então rezemos por aqueles, quando se escuta uma notícia ruim, que nossa, dentro de nós brote uma intercessão. Lá em Marabá, Pará, nós temos a TV Evangelizar, canal 21.1. Minha saudação ao bispo Dom Vital Coberlini. Espírito de intercessão e comunhão é muito importante. Maria Estela, que a paz de Jesus esteja com você, Maria Estela.
1: Bom dia, padre, sua bênção.
0: Deus a abençoe, querida. De onde você fala?
1: Mogi Mirim, interior de São Paulo.
0: Maria Estela, de Mogi Mirim, interior de São Paulo, como você me acompanha?
1: Eu acompanho pelo YouTube.
0: Minha saudação. Vai lá, querida, por favor, a palavra é sua.
1: Ah, então, padre, eu queria um aconselhamento. Eu tenho o meu irmão mais novo, ele tinha 34 anos, e há 3 anos atrás, ele correu a meia maratona de São Paulo. Ele era muito ativo nos esportes.
0: Tá.
1: Se cuidava, fazia todos os exames, assim, regularmente. E ele terminou a prova, conversou com a esposa dele, tudo, e teve 2 paradas cardíacas e faleceu. E assim, foi um choque muito grande pra gente. E a gente, assim, vai fazer 4 anos agora em novembro. Pra gente, assim, a dor, o sofrimento é muito grande ainda. Até ontem no Evangelho, né, foi de Marta e Maria, lá com o irmão que faleceu,
0: isso.
1: Jesus.
0: Que chorou assim, com um amigo que perdeu, né?
1: Exatamente. E assim, fica naquele, no coração nosso, da família toda, né? Eu já tinha perdido meu pai 3 anos antes. E assim, foi assim, a família nossa ficou, vamos dizer assim, acabada. A gente é muito forte na fé, sempre fomos. Minha mãe sempre foi muito de igreja, meus pais. Mas assim, é uma dor assim, sem fim.
0: Entendo. Primeiro, meus sentimentos pela perda do pai, meus sentimentos pela perda do irmão. Gostaria de pedir o nome, depois eu vou te orientar. Mas o nome do seu irmão primeiro.
1: É Paulo Eduardo.
0: Tá.
1: Donati.
0: E do seu pai que faleceu?
1: Luiz Benedito Donati.
0: Tá, que nós começamos hoje. E você vai, creio que você vai fazer rezar pelo seu pai falecido, como eu vou rezar por meu pai Antônio Manzotti, né? Maria Estela, sem dúvida, a morte, esses dias eu refletia sobre isso. do ponto de vista humano, é uma violência. É uma violência.
1: Uhum.
0: Nós temos que entender que no plano de Deus, a morte não constava. Ela entrou pelo pecado. Porém, existe algo que não é conforta como um anestésico sem sentido. Existe uma verdade. E a verdade é a ressurreição. Então, onde se apegar, Maria Estela? Se apegar nas coisas boas que teu irmão fez. Cuidar e, de alguma forma, ser presença na vida da sua cunhada e dos seus sobrinhos. Terceiro, Deus não queria a morte do seu irmão. E acreditar que a morte não é um fim, é a ressurreição. Então, quando a família, quando forem conversar sobre isso, é sempre importante você, como uma pessoa que entende de igreja, lembrar da ressurreição. Isso ajuda muito.
1: Uhum.
0: Falar sobre ele e não omitir. É importante falar. Porque às vezes, não vamos falar porque o incomoda. Não deixa ele viver em paz. Não, é bom a família conversar e matar a saudade dos fatos. Mas sempre ter uma palavra de esperança, da eternidade. Então é muito importante colocar sempre este ponto, porque não coloca um ponto final na vida do Paulo Eduardo, coloca um ponto e vírgula numa eternidade com Deus. Mas o que mais os incomoda? O que é que mais incomoda vocês?
1: É assim, como foi, assim, foi de uma forma tão rápida, vamos dizer assim, a gente não teve nenhum tempo de pedir para Deus, assim, uma oração, falar, Deus, cuida do meu irmão para ver se ele pode viver um pouco mais, assim, foi
0: Entendo.
1: Súbito, foi assim, algo, porque você fala assim, ficou doente, a gente conseguiu, visitou, rezou, alguma coisa, mas assim, a hora que a gente soube, ele já tinha morrido, falecido.
0: Entendi. Filha, eu digo para você, mesmo se a morte fosse diferente na idade dele, uma doença que o acamasse também seria um sofrimento.
1: Ah, com certeza.
0: Então,
1: acho que até maior, né? Seria. Porque, assim, para ele, ele foi para a glória de Deus, eu tenho plena certeza. Ele não sofreu, ele era uma pessoa muito boa. Ele teve a graça de ir sem sofrimento, né? Eu acredito.
0: Certo.
1: Assim.
0: Então é nisso que tem que se apegar. É neste ponto. Tem muitas coisas que nós não entendemos os desígnios de Deus, ou porque Deus permitiu. Mas temos que nos submeter a Ele, dizendo: Senhor, foi assim aconteceu. Dai-nos forças para continuar a vida. É o que eu posso te dizer, e dizer que rezaremos pela alma dele.
1: Obrigado, padre. Meus filhos estão ouvindo, Francisco e Isabela.
0: Meu abraço, Francisco e Isabela.
1: Eles acompanham o programa e para eles também é um consolo ouvir isso do Senhor.
0: Tá bom.
1: Nos dá força.
0: Que Deus abençoe Maria Estela, de Mojimirim, São Paulo, YouTube. Lá nos transmite a Rádio Cultura M. O diretor é Benedito Clóvis. O bispo Dom Luiz Gonzaga Fecchio, da Diocese de Amparo. Eu vou para o intervalo e volto. 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Eu vou para o intervalo e volto já com a leitura orante.
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0: 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Filhos e filhas, eu estou com 2 papéis brancos na minha mão. Você vai dizer o porquê. E eu queria muito que você fizesse isso. Não vou fazer agora, que eu vou com a leitura orante. Em um, eu vou colocar o nome do meu pai, o meu avô materno, meu avô paterno, e vou colocar em oração. No outro papel, você vai colocar uma graça para sua família. Combinado? Nós não estamos rezando pela família, Sagrada Família de Nazaré? Então faça isso até o final do programa. E eu vou colocar embaixo da imagem da Sagrada Família de Nazaré que está aqui. E você, embaixo de uma imagem que você tem no seu altarzinho, no seu orebe, no seu cantinho de oração. Padre, eu posso colocar o nome de mais alguém que faleceu? Claro que pode, filho. Claro, sempre. No coração de Deus cabe a humanidade. Escutou? No coração de Deus cabe a humanidade. Vamos à leitura orante. Por falar em leitura orante, você interagiu ontem comigo? Paciência, gente, eu gosto. Ontem eu coloquei lá o texto que foi marcante demais. Pela graça de Deus eu sou quem sou. Muita gente partilhou, muita gente escreveu. Isso, sacristão, mas tá bom demais, em memória, nosso querido Peixão, mas tá muito bom esse sacristão. Gratidão, Senhor, pela vida, pelos milagres da minha família, o pessoal interagindo no Instagram, lutar pela depressão. Depois, vamos lá no finalzinho, que eu estava olhando ontem. Meu Deus, pela graça da misericórdia, eu sou quem sou. Foi um ano dolorido, mas Deus me sustentou. A Vânia Maria, Aires Queiroz, Inácio Leda, Yamara, Adailde Rezende, Genilda Godin. Meu Deus, passei a minha trajetória, dali um livro, mas sou forte em Deus, e assim por diante. Então sempre interaja. Vamos seguir com a leitura orante? Bíblia aberta? Cartilha de oração. Fala, Senhor. Hoje, a nossa ressurreição. 1 Coríntios, capítulo 15, versículo 12. Escute lá. Se a nossa mensagem é que Cristo foi ressuscitado, como é que alguns dizem que os mortos não vão ressuscitar? Gente, uma palavra muito atual. Tem muito católico hoje, que se diz católico, que não acredita na ressurreição. Morreu, acabou. Meu Deus, que desespero. Bom, vamos lá. Se não existe ressurreição dos mortos, então quer dizer que Cristo não ressuscitou. E se Cristo não foi ressuscitado, nós não temos nada para anunciar e vocês não têm nada para crer. Você entende? Se destruir a ressurreição, a minha, a sua, quer dizer que Jesus não ressuscitou. E se Jesus não ressuscitou, não existe cristianismo, porque nós pregaríamos um Cristo morto na cruz. Acabou. Morreu, aí sim. Se terminou na Sexta-feira Santa, meu filho, para que fé? Onde está o cristianismo? Nós pregamos um Deus morto, vencido? Não, nós pregamos um Deus vitorioso, ressuscitado. Gente, isso é catequese forte, hein, meu filho? Na próximo diálogo dentro de casa, você vai puxar esse assunto. Onde está isso na Bíblia, seu padre? 1 Coríntios, capítulo 15, versículo 12. Versículo 15, continua ainda. E ainda mais, nesse caso, estaríamos mentindo contra Deus, porque afirmamos que Ele ressuscitou. Mas se é verdade que os mortos não são ressuscitados, então Deus não ressuscitou Cristo. Porque se os mortos não são ressuscitados, Cristo também não foi ressuscitado. E se Cristo não foi ressuscitado, escute bem, a fé que vocês têm é ilusão. E vocês continuam perdidos no pecado. Cuidado! Quando acreditamos em reencarnação, quando negamos a ressurreição, quando falamos que a morte acabou, será que tem? Tem nada lá, não. É aqui só. Nós estamos desconstruindo toda a ação salvífica de Deus. Versículo 18. Se Cristo não ressuscitou, os que morreram crendo nele estão perdidos. Pense nos mártires. Pense naqueles que deram suas vidas na boca dos leões. Naqueles que preferiram morrer queimados do que negar Jesus. Pense naqueles que não mediram esforços de sacrificar tudo por Cristo. Se a nossa esperança em Cristo só vale para esta vida, nós somos pessoas infelizes no mundo. Eu sempre digo isso. E é verdade. Se a nossa esperança em Cristo só vale nessa vida, nós somos pessoas muito infelizes. Muito, muito infelizes. Mas, na verdade, agora Paulo vai reafirmar. Cristo foi ressuscitado. E isso é a garantia de que os que estão mortos também serão ressuscitados. Porque assim como por meio de um homem, Adão, lá no paraíso, veio a morte, assim também por meio de um homem veio a ressurreição, Jesus Cristo. Assim como por estarem unidos com Adão todos morreram, assim também por estarem unidos com Cristo todos ressuscitarão. Senhor, eu creio na ressurreição, mas aumentai minha fé. Tirai toda e qualquer dúvida da ressurreição e que eu tenha essa esperança na vida e na morte. Com Cristo quero viver, com Cristo quero morrer, para com Cristo ressuscitar. Amém. Eu vou para o intervalo e volto já. Volte comigo.
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0: Eu creio na ressurreição.
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0: 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E toda vez, e não será poucas vezes, que refletiremos sobre a morte, retome o tema da ressurreição. 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
1: Amado povo de Deus, eu quero lembrar que amanhã, com grande alegria, estarei em Araquari, Santa Catarina. Às 19h30, convido você de toda a região, além de Araquari, para a Santa Missa. Eu começo com a Santa Missa. E logo após, um show de evangelização pela música. Nós transmitiremos pela TV Evangelizar e você pode acompanhar pelo YouTube Padre Manzotti. Atenção, Estados Unidos. Um pouquinho da agenda. Você já garantiu a sua inscrição? Parece longe, mas está perto, gente. Menos de 15 dias. Um pouquinho mais, 15 dias. Dia 15 e 16, eu estarei em Hudson, sábado e domingo. Padre, mas são dias, pregações diferentes. Se você quiser, vai os dois dias. Estou preparando as pregações. Um dia, outro dia, outro dia. Pregações, adoração, missa, no Clube Português. Vamos lá? Como você garante a sua presença? camarotetickets.com. Das 8h30 às 5 da tarde no sábado e no domingo, das 8h30 às 5 da tarde. E a temática será do cansaço à esperança, do abatimento ao vigor, a força que vem de Deus. Então, Estados Unidos, dia 15 e 16, das 8h30 às 5 da tarde. Dia 22 de agosto, eu estarei em Delran, New Jersey. É o dia, mas ali eu estarei falando sobre inabalável. Inabalável, com fé a tempestade vai passar. Será na Escola Católica da Cruz Sagrada, das 8 às 5 da tarde. Dia 25 de agosto, eu estarei em Orlando, na Flórida, às 7 horas da noite. Basílica do Santuário Nacional Nossa Senhora Rainha do Universo. Também camarotetickets.com. 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Maria, que a paz de Jesus esteja com você.
2: Amém.
1: Deus a abençoe. De onde você fala?
2: São Bento do Sul.
1: Meu abraço a São Bento do Sul, Santa Catarina. E como você me acompanha aí?
2: Aplicativo, YouTube.
1: Fala mais alto, minha querida. Bota força. Cadê o café da manhã? Força!
2: Pelo aplicativo, pelo YouTube.
1: Tá certo. Então diga lá, minha querida.
2: Eu gostaria de pedir oração pela minha sobrinha.
1: Tá, como é que é o nome dela?
2: Suzane Teixeira Lisboa.
1: Suzane... O que está acontecendo com ela?
2: Ela passou por uma cirurgia.
1: Tá.
2: Aí deu complicações. Já faz 2 meses que
1: dois
2: ela está internada.
1: Nossa.
2: Isso. Ela está internada em Curitiba, na Angelina Caron.
1: Certo.
2: Aí tudo veio se complicando pela cirurgia do pancreatite aguda que ela fez.
1: Meu Deus. Sim.
2: Aí deu infecções, né? Nos órgãos todos.
1: Entendi.
2: Hoje ela está com uma bactéria no sangue, está com pneumonia e com os pulmões comprometidos. Aí eu queria que o padre rezasse comigo, porque hoje é o aniversário dela.
1: Nossa.
2: Hoje ela está completando 36 anos.
1: Nova. Vamos rezar sem dúvida. E levarei no altar do Senhor. Hoje eu rezo missa às 4 horas da tarde e rezo missa às 5h30 da tarde. Então levarei o nome da Suzane Teixeira Lisboa. Vamos rezar juntos.
2: Vamos rezar.
1: Senhor das Santas Chagas.
2: Senhor das Santas Chagas.
1: Tenha misericórdia da minha sobrinha Suzane.
2: Tenha misericórdia da minha sobrinha Suzane.
1: Derrame uma gota do seu preciosíssimo sangue.
2: Derrame uma gota do seu preciosíssimo sangue.
1: Sobre todo o corpo dela.
2: Sobre todo o corpo dela.
1: Senhor, ajude os médicos.
2: ajude os médicos
0: a acabar com esta bactéria.
2: A acabar com essa bactéria.
0: E todas as células.
2: E todas as células.
0: Que possam estar contaminadas.
2: Que possam estar contaminadas.
0: Senhor Jesus.
2: Senhor Jesus.
0: Eu creio no teu poder.
2: Eu creio no teu poder.
0: Eu creio na tua bondade.
2: Eu creio na tua bondade.
0: Pelas tuas santas chagas.
2: Pelas tuas santas chagas.
0: Derramai uma gota do preciosíssimo sangue.
2: Derramai uma gota do teu preciosíssimo sangue.
0: Sobre a minha sobrinha Suzana.
2: Sobre minha sobrinha Suzana.
0: Senhor Jesus, eu rezo com a Maria pela Suzane, mas rezo por todos os que estão numa situação similar. Libertai, Senhor, santificai, Senhor, abençoai, Senhor. Curai, Senhor, aquilo que os médicos não estão conseguindo, os remédios não estão fazendo efeito. Ó Jesus, pelas tuas santas chagas, tenha misericórdia daqueles que estão nos leitos dos hospitais, mas também aqueles que estão nos leitos da casa, dos cuidadores. Nós te pedimos por infinita misericórdia e bondade, restitua a saúde. Diga a Maria, amém.
2: Amém.
0: Que Deus abençoe, que seja o aniversário, no aniversário dela, a restauração da saúde. Maria de São Bento do Sul, Santa Catarina, acompanha pelo aplicativo YouTube, lá, Dom Francisco Carlos Bach, arcebispo de Joinville. Michele, que a paz do Senhor esteja com você. Michele?
3: Sou benção, padre.
0: Deus abençoe. Você fala de onde?
3: Campina Grande, Paraíba.
0: Campina Grande, Paraíba. Como é que você me acompanha?
3: Pelo YouTube.
0: Tá certo, mas ali nós temos também a Rádio Caturité. Diga lá, Michele.
3: Padre, eu tenho um vício de jogos de internet. Que eu já fiz dívidas com agiotas, já tirei contas de casa. E eu desinstalo e assim, fica pedindo de volta, tipo assim, algo que fica mandando mensagem. Aí fora isso, ainda tem uma depressão, pós-parto que eu tenho, crise de ansiedade e transtorno. Eu comecei porque um filho meu me ensinou. Aí ele parou.
0: Ô filho, né? Maledeto.
3: Muito.
0: Ensine foi, outra coisa, né?
3: Mas ele parou?
0: Ele parou?
3: Parou. Minha mãe rezou muito, ele parou. E eu não consigo. Já dei fim a celular, já comprei celular, já fiquei sem celular. Eu tenho um vício de estar comprando as coisas, fazendo dívida. Não sei se é por conta da ansiedade. E aqui é onde eu moro, o posto daqui está sem psicólogo, psiquiatra. E só quem trabalha na minha casa é meu esposo.
0: Entendi.
3: Aí as dívidas ficam tudo para ele.
0: Não é justo, filha. Michele, não é justo.
3: Eu estou desempregada também.
0: Não é justo. Você, não, você tem que realmente tomar uma atitude. Uma atitude é: se você não consegue ter celular, você vai ter que abrir mão dele. Você vai ter que desabilitar todo e qualquer jogo. Filha, você é mais forte que o jogo. Diga, eu sou mais forte que o jogo.
3: Eu sou mais forte que o jogo.
0: Filha, não justifique essa. Você está com compulsão. Porque não é só jogar. Você falou de fazer dívida. Pega o cartão e quebra. Filha, você tem que. Diga, eu sou mais forte que esta compulsão.
3: Eu sou mais forte que essa compulsão.
0: Deus me dá forças.
3: Deus me dá forças.
0: Para vencer a compulsão de compras.
3: Para vencer a compulsão de
0: Para vencer esse vício dos jogos.
3: Para vencer esse vício dos jogos.
0: Eu tenho que ir para o intervalo e eu volto já. Volte comigo.
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Eu tinha reservado para agora até um testemunho muito bonito, mas eu me sinto na necessidade de voltar a falar com a Michelle. Eu sei que ela não está mais na linha. Mas o caso da Michelle é um caso, mas que representa muitos. Michelle, você tomou consciência, é um vício. Eu disse, desculpa a palavra maledeto do teu filho, que essas coisas a gente não ensina, coisa ruim a gente não ensina. Mas tudo bem, ele largou, louvado seja Deus. Filha, não é porque você tentou uma vez e teve uma recaída que você vai parar de insistir. Eu disse e repito, não é justo com seu marido e não é justo com você. Você fazer dívidas para ele pagar e, segundo, você ser prisioneira do vício. Então, se você abriu mão do celular um tempo, bloqueou, e teu filho que te ensinou a fazer jogar, ele sabe que é possível bloquear teu celular, é possível de vocês não conseguir entrar num jogo. Então peça isso para ele. Se teve uma recaída, faça o propósito de novo. Filha, a partir dali você vai para a agiotagem. Você vai colocar teu marido e vai estragar teu casamento por causa de um vício. É um vício, é uma doença. Ah, padre, mas isso é ansiedade, é depressão, eu tenho compulsão de compra. Por isso que eu falei, você é mais forte. Você é mais forte. Eu escutei que você falou que ali não está tendo psicólogo, psiquiatra. Mas insista. Se você tem dinheiro para jogar, não custa pagar uma consulta e procurar uma ajuda profissional. Eu vou repetir de novo. Se você tem dinheiro para gastar em jogo e fazer compras que não precisam, porque geralmente na compulsão se compra coisa que nunca vai usar, está lá estocado, pague um psiquiatra. Mas depois deixe seu nome aqui, a nossa equipe vai ligar para você. Mas Michelle, não se auto-justifique, enfrente esta realidade e digo com toda certeza, você vai acabar com o teu casamento e vai acabar com tua vida financeira. Lute contra isto. Recai, faça o propósito de novo. Que Deus te abençoe. Campina Grande, YouTube, lá, Rádio Caturité FM, Dom Dulcênio Fontes de Matos, de Campina Grande. Hoje, aniversário da rádio Índia FM, de Indianópolis, Paraná, Vale FM, São Domingos do Prata, Minas Gerais, Vida FM de Três Pontas, Minas Gerais, TV Âncora Marechal Deodoro, Alagoas, RS Provedores, Maragogi, Alagoas. Lembra que eu falei e eu tinha dois papéis em brancos, não mais. Agora já tem nomes. Você escreveu o nome do seu pai, o nome do seu avô materno, paterno, incluía alguns falecidos. E também o que você quer pedir para a tua família. E depois eu vou colocar aos pés da imagem da Sagrada Família de Nazaré. 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E juntos, a novena, primeiro dia da Sagrada Família e pelos pais. Sagrada Família de Nazaré, coloco em oração todas as famílias e clamo que as famílias aqui na terra tenham o discernimento necessário para fugir de todas as ciladas dos Herodes de hoje, como fizeste na Gruta de Belém na fuga para o Egito. Jesus, Maria, José, eu coloco como intenção os pais aqui na terra,
diga o nome do seu pai, vivo ou falecido. Aos falecidos, pedimos o descanso eterno e a luz perpétua. Aos vivos, diga o nome se o seu pai é vivo, saúde, prosperidade, paz.

brigas, discórdias, desavenças, infidelidade, enfermidade. Afastai para longe todos os ataques dos inimigos contra as famílias. E de modo particular, nesta intenção, diga qual é. Sagrada Família de Nazaré, santificai e protegei minha família. Repita. Sagrada Família de Nazaré, santificai e protegei minha família. Sagrada Família de Nazaré, santificai e protegei a minha família. O Senhor esteja convosco. Ele está no meio de nós. Abençoai, Senhor, a água, a roupa dos enfermos, as fotos de família. Abençoai os remédios e todos os que mais precisam. Em nome do Pai, do Filho e do Espírito Santo. Amém. E como é quinta eucarística, eu termino com o clipe. Meu Deus, eu creio. Evangelizar é preciso...

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3: Meio-dia e 23.
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2: Atenção, senhores apostadores, extração das 12 horas e 40 minutos. Primeiro prêmio, 6035. Primeiro prêmio, 6035, cobra. Segundo prêmio, 5659. Segundo prêmio, 5659, jacaré. Terceiro prêmio, 3487. Terceiro prêmio, 3487, tigre. Quarto prêmio, 8063. Quarto prêmio, 8063, leão. Quinto prêmio, 3601. Quinto e último prêmio, 3601. Avestruz.
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3: 1:22.
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7: E aí, Léo, vamos fazer nossa parte? 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

0: Nas últimas 24 horas, mataram 7 pessoas em Pernambuco. Mês de julho, já são 216 assassinatos no estado. De 1º de janeiro até esta madrugada, já mataram 1.625 pessoas em Pernambuco. O pintor Fábio Jovino da Silva, 47 anos, morreu após ser atropelado na BR-232 em Sanharó. Ele morava no sítio das Moças, zona rural do município. O veículo envolvido no acidente não foi identificado. A Polícia Civil deflagrou a Operação Resgate em Belo Jardim contra uma organização criminosa especializada em roubos de veículos e adulteração de sinais identificadores. Foram cumpridos 10 mandados de prisão e 16 de busca e apreensão. A investigação é coordenada pelo delegado José Maranduba. O jovem Natan Marconi Gomes, 18 anos, foi encontrado morto dentro de um saco plástico em um canavial na zona rural de Itambé. O corpo apresentava marcas de tiros. A Polícia Civil investiga o crime. Um homem ainda não identificado foi morto a tiros na comunidade das Casinhas, em Maranguape 2, em Paulista. A autoria e motivação do crime são desconhecidas. Um homem de 21 anos foi morto a tiros dentro de uma residência no bairro de Afogados, no Recife. Segundo a polícia, homens armados invadiram uma residência durante a madrugada. A companheira conseguiu retirar a filha do casal de 3 anos antes dos disparos. A principal linha de investigação é o tráfico de drogas. O nome da vítima não foi divulgado. Maicon Douglas Silva Santos, 25 anos, foi morto a bala no bairro São Francisco, no Cabo de Santo Agostinho. De acordo com familiares, ele bebia com amigos quando foi surpreendido por 2 homens em uma motocicleta. A Polícia Civil investiga a autoria e motivação do crime.
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0: Parte do forro do teto caiu na sala de recuperação de cirurgias no Hospital da Restauração, no centro do Recife, na manhã desta quarta-feira. A estrutura de gesso atingiu uma paciente de 61 anos, recém-operada, que estava na maca se recuperando de um procedimento feito no último sábado. A paciente ficou ferida e precisou fazer uma nova cirurgia de emergência. Imagens que circulam na internet mostram entulhos e terra no chão, além de um buraco no teto bem ao lado de pacientes que estavam entubados. A mulher que foi atingida estava se recuperando de uma operação no braço. Ela é paciente renal e havia sido submetida a uma cirurgia de fístula, que é a ligação de uma artéria a uma veia para criar um acesso seguro para a hemodiálise. Ela estava na sala de recuperação mesmo após 4 dias de operada, pois não havia vagas em outros setores para que ela fosse transferida. Ao desabar, o forro do teto atingiu o braço, reabriu o local da operação. Ela teve um sangramento significativo e precisou ser encaminhada para uma cirurgia de emergência. Por causa do sangramento, a paciente precisou receber transfusão de sangue. Após a cirurgia, que foi finalizada na manhã desta quarta-feira, a mulher passou bem e foi transferida para uma sala da unidade de terapia intensiva, a UTI. O governo de Pernambuco informou que abriu uma investigação para identificar as causas da queda. Segundo a gestão, o local onde aconteceu o acidente ainda não passou pela reforma, que desde 2025 é realizada no hospital. Logo após o acidente, o assessor médico da diretoria do Hospital da Restauração, Tiago Azevedo, afirmou que a mulher ferida tem quadro de saúde considerado estável.
1: A paciente ela já está no direcionamento para a UTI, ela acabou de terminar a cirurgia de correção do sangramento da fístula, foi tudo feito sem intercorrências. O paciente encontra-se bem e estável, passou por um procedimento de exame de imagem e tomografia para avaliação por causa do trauma, mas graças a Deus, aparentemente, na primeira avaliação do radiologista não tem nenhuma lesão, nenhuma fratura, nem nenhum trauma. Ela tinha feito uma correção vascular já de um procedimento de fístula no braço e ela foi submetida porque fez um sangramento depois do evento, mas já foi corrigido também.
0: O secretário da Controladoria Geral do Estado, Renato Cirne, lembrou que o hospital, que tem 56 anos, está passando por uma reforma. Entretanto, afirmou que o local onde o acidente aconteceu ainda não foi alvo de intervenção. Segundo ele, são realizadas inspeções para entender o que causou o acidente.
2: A gente tem que fazer uma primeira reflexão, que é um hospital que tem 56 anos. Não é a área que foi objeto de intervenção, a intervenção tem acontecido em outros andares. A controladoria foi demandada e, obviamente, prontamente atendeu a demanda do governo, porque, como é uma unidade hospitalar muito importante, a gente está fazendo os processos de inspeção e apuração. Nosso objetivo aqui é apurar, avaliar efetivamente o processo de reforma, ver se tem alguma relação da reforma com o acidente causado, para dar segurança, inclusive, se houver necessidade, a apuração da empresa, a responsabilização, se porventura foi identificado que ela foi causadora desse problema.
0: O governo de Pernambuco informou que, por meio da Secretaria Estadual de Saúde, registrou um boletim de ocorrência sobre o caso e que abriu uma auditoria por meio da Secretaria da Controladoria Geral do Estado para apurar se a reforma em andamento no hospital tem relação com o incidente. Se for comprovado, segundo a gestão, a empresa responsável pela manutenção predial da unidade será notificada para prestar esclarecimentos. Da agência de rádio Conexão Notícias, reportagem Diogo Baixo.
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0: O Ministério da Educação divulga nesta quinta-feira o resultado da chamada única do Fundo de Financiamento Estudantil, o FIES, referente ao segundo semestre de 2026. A relação dos candidatos pré-selecionados pode ser consultada no Portal Único de Acesso ao Ensino Superior. Quem foi contemplado nesta etapa deve acessar o sistema FIES Seleção para complementar a inscrição. O procedimento será aberto nesta sexta-feira e vai até 4 de agosto. Nesta edição, o programa oferece mais de 75.500 vagas em 1.274 instituições privadas de ensino superior de todo o país. As oportunidades estão distribuídas em mais de 28 mil cursos e turnos. Para participar do FIES, o estudante precisa ter feito pelo menos uma edição do Enem desde 2010, alcançado média mínima de 450 pontos e não ter zerado a redação. Também é necessário comprovar renda familiar bruta mensal por pessoa de até 3 salários mínimos. Os candidatos que não forem convocados nesta primeira chamada serão incluídos automaticamente na lista de espera. As convocações para as vagas remanescentes vão ocorrer entre os dias 7 de agosto e 24 de setembro. Metade das vagas disponíveis é reservada ao FIES Social, modalidade destinada a estudantes inscritos no Cadastro Único, o CAD Único, e com renda familiar de até meio salário mínimo por pessoa. Nesses casos, o financiamento pode cobrir até 100% dos custos das mensalidades. Os candidatos aprovados nas vagas destinadas a pessoas com deficiência deverão apresentar laudo médico que comprove a condição com indicação do grau da deficiência e do código correspondente na Classificação Internacional de Doenças. Da Rádio Nacional no Rio de Janeiro, Tatiana Alves.
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1: 1:23.
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0: Cinco servidores do Departamento Estadual de Trânsito de Pernambuco, o Detran Pernambuco, foram alvo de uma operação da Polícia Civil que investiga um esquema de fraude no primeiro emplacamento de veículos. Na ação, um homem foi preso preventivamente. Segundo as investigações, carros que ainda não tinham sido comercializados eram registrados de forma irregular a partir de documentos falsos. A operação dupla identidade foi deflagrada na última terça-feira, mas as investigações começaram no início de 2025, como detalhou em coletiva de imprensa o delegado Júlio César Pinheiro, da Delegacia de Combate à Corrupção.
1: A operação deflagrada ontem, chamada dupla identidade, as investigações iniciaram no começo do ano passado, 2025, e o crime principal investigado nesse inquérito policial é a inserção de dados falsos em sistemas informatizados da administração pública. A dinâmica do crime era basicamente a seguinte: existem dois servidores do Detran, isso só para explicar a dinâmica, né? Existem mais envolvidos, mas um era responsável pelo atendimento para o primeiro emplacamento, fazia uma checagem inicial daquela documentação necessária para o primeiro emplacamento, e um segundo servidor, chamado de controle de qualidade, era responsável pela revisão. Documentos, procurações falsas, notas fiscais também grosseiramente falsificadas, que já continham o número do chassi de um carro que ainda não tinha saído, não estava no mercado, ainda estava em concessionária ou na própria fábrica, na montadora. E esse servidor, através da nota fiscal e do chassi, inseria dados falsos, promovendo o primeiro emplacamento indevido de um carro que posteriormente era realmente vendido. E esse primeiro comprador, ao tentar emplacar esse carro pela primeira vez, a base de dados nacionais do Detran já acusava que esse carro já teria sido emplacado aqui no Detran de Pernambuco.
0: Segundo a Polícia Civil, os efeitos das fraudes foram identificados em pelo menos 8 estados e atingiram pessoas físicas, empresas e órgãos públicos. Os veículos identificados nesta etapa da investigação eram de alto valor. Segundo as investigações, os veículos custavam em média mais de R$250 mil. O único alvo preso preventivamente responde a mais de 18 processos relacionados ao mesmo tipo de fraude, segundo a Polícia Civil. Os outros 4 servidores foram afastados cautelarmente das funções públicas e submetidos a monitoramento eletrônico. Segundo a Polícia Civil, as medidas também impedem que os investigados se aproximem de unidades do Detran. Da agência de rádio Conexão Notícias, reportagem Diogo Bastos.
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0: Dos 21 partidos com representação no Congresso, intimados pelo ministro Flávio Dino, do Supremo Tribunal Federal, a dar explicações sobre emendas parlamentares, apenas 10 responderam. PL, MDB, PDT, PSDB, PSD, PSOL, Novo, PCdoB, PRD e Missão. O prazo terminou nesta quarta-feira. Dino cobrou explicações depois da declaração do presidente do PL, Valdemar Costa Neto, de que os dirigentes partidários interfeririam na indicação de emendas parlamentares. Dino ainda fez alguns questionamentos. Por exemplo, queria saber se o presidente do partido tem alguma cota ou reserva para a alocação de emendas e a quem compete autorizar e deliberar sobre a utilização dos recursos. Os partidos responderam basicamente a mesma coisa, que não tem ingerência sobre as emendas nem competência para a destinação delas. Valdemar Costa Neto, autor da declaração que motivou a ação, disse ainda que não faz determinações, apenas sugestões políticas para a destinação dos recursos, que podem ser adotadas ou não. Flávio Dino chegou a bloquear 119 milhões de reais em bens do presidente do PL após essa declaração dele. No mesmo dia em que encerrou esse prazo, nessa quarta-feira, Dino abriu 10 dias, mas para que o governo, a Câmara e o Senado encaminhem informações sobre a fiscalização das emendas. Quem está destinando quanto, para quem e para quê? Chamou isso de matriz de responsabilidade. Na decisão, Flávio Dino ainda diz que o parlamentar não pode falar em independência e em prerrogativa do mandato para não ser fiscalizado. E que, no caso das emendas impositivas, aquelas que têm obrigação de serem pagas, que houve uma assimetria, ou seja, os poderes foram ampliados, enquanto que a responsabilidade não. E ele ainda arrematou falando sobre as emendas PIX. Disse que indicar uma emenda PIX não é o mesmo que passar um PIX para um comércio da esquina. Da Rádio Nacional em Brasília, Priscila Mazenotti.
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0: pensando aqui, cara, uma lua dessa.
1: Tá pedindo, hein?
0: Uma festinha, Victor?
1: Bora!
0: Vamos organizar?
1: Bora!
0: E é isso. O cara tá com
2: isso. O que, Lucas? Que é isso aí, macho?
3: Tô fazendo as contas aqui.
2: O quê? O quê?
3: Contando direitinho mesmo, se organizar, todo mundo pega.
1: Ah, moleque! Shoot up!

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6: Olá, gente, agora 3:05, começando aqui mais uma edição do nosso Atual é Top. Por aqui muita música pra você nesta quinta-feira, hoje, dia 30 de julho. Começando aqui com Simone Mendes.

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13: Estamos de volta aqui na sua Atual, agora 3h26 com Flashback. Zezé de Camargo e Luciano, saudade.

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0: Aí são 3 horas e 45 minutos aqui na sua atual A Melhor Escolha. Oração da tarde com o padre Reginaldo Manzotti. Os nossos ouvintes que participam aqui. Rosa, boa tarde para você, Rosa. Márcia e Zezinho também participando conosco. A dona Ana pede oração pelos seus familiares. Deixa eu ver quem mais aqui. O pessoal da usina Nossa Senhora do Carmo na sintonia conosco. Ana de Caiçara. Um alô aqui para nosso amigo Rafael de Estrada Nova, participando também aqui com a gente na oração da tarde nesta quinta-feira, 30 de julho de 2026, ao vivo na sua atual.
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1: Boa tarde, família. Evangelizar é preciso. É quinta-feira. O olhar eucarístico. Vamos juntos agradecer a Deus o dia que tivemos, mas continuemos em oração, pedindo que Jesus sacramentado, presente em nossos altares, remédio para as nossas debilidades, possa nos ajudar na nossa peregrinação nesta terra. Coloquemos nossas intenções. Seu coração está angustiado, reze. Teu coração está alegre, louve. Mas juntos, em nome do Pai, do Filho e do Espírito Santo. Amém. Senhor Deus, ao chegar esta tarde, queremos pedir por todos aqueles que se recomendaram às nossas orações, mas de modo especial, Senhor, rezar pelos doentes. Senhor, a gripe nos amedronta, há vítimas. Pedimos por aqueles que estão desprovidos de condições financeiras, aqueles que estão desprovidos de esperança. Nossa Senhora da Saúde, junto a Deus intercedei pelos doentes, consoladora dos aflitos. Sede a esperança daqueles que não têm a quem recorrer. Nossa Senhora da Saúde, orientai que os cientistas encontrem a cura deste mal, que os médicos possam dar assistência necessária aos doentes. E rezamos também por nós, Virgem Maria, livrai-nos deste perigo. Como fruto desta Ave Maria, oferecemos por todos os doentes, principalmente aqueles que estão passando por profunda provação, que esperam uma cirurgia ou estão esperando a cura de seus males. Ave Maria, cheia de graça, o Senhor é convosco. Bendita sois vós entre as mulheres e bendito é o fruto do vosso ventre, Jesus. Santa Maria, Mãe de Deus, rogai por nós, pecadores, agora e na hora de nossa morte. Amém. Nossa Senhora da Saúde, interceda junto a Jesus por todos os doentes. Nossa Senhora da Saúde, livrai-nos de todo o perigo do corpo e da alma. Ao voltarem para casa, voltem com o coração cheio de amor e repleto de paz. Até amanhã.
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Três policiais militares são presos, acusados de tortura que resultou na morte de um homem em Gravatá. A vítima foi torturada por meio de asfixia por afogamento, segundo denúncia do Ministério Público. A justiça decretou a prisão preventiva dos três agentes após apontar a gravidade do caso. Três policiais militares foram presos por tortura com resultado de morte em um homem na cidade de Gravatá.

0: erros não deixa vítimas. Chamas atingiram estabelecimentos comerciais no distrito de Encruzilhada de São João na manhã desta quinta-feira. Homem morre atropelado ao tentar atravessar a BR-232 em Sanharó. O motorista não foi localizado. A vítima, identificada como Fábio Jovino, trabalhava como pintor residencial e era conhecida na comunidade. Feira da Moda de Caruaru terá funcionamento apenas às quintas-feiras durante o mês de agosto. A mudança temporária altera a rotina da tradicional feira do Parque 18 de Maio, a tradicional Feira da Sulanca. Segundo a Prefeitura, a medida busca melhorar a organização e o conforto e também a segurança para os comerciantes, clientes e visitantes. Servidores do Detran são alvo de operação por emplacar carros que ainda estavam em montadoras em esquema de fraude. O esquema usava notas fiscais e procurações falsas para registrar veículos que ainda estavam em concessionárias ou montadoras. As fraudes tiveram reflexos em pelo menos 8 estados. O programa Mães de Pernambuco. O programa abre 3.050 vagas. 3.050 vagas para mulheres receberem auxílio de R$300 por mês. A confirmação de participação no programa pode ser feita até o dia 24 de agosto ou enquanto houver vagas disponíveis. As inscrições devem ser feitas exclusivamente pela internet. 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

0: Alô, alô, você ligado aqui na atual, 4 horas 11 minutos, 4:11. E aí, tudo bem? Tudo certinho com você que está ouvindo a nossa programação? Fica à vontade para também mandar o seu alô aqui conosco, tá bom, gente? 3526-4083, telefone no WhatsApp para você pedir a sua música. Fica à vontade. Tem indicação aqui do nosso ouvinte pelo WhatsApp. Vamos escutar vocês.
1: Quem nessa da Feira Livre. E dá um alô aqui para a Praça da Bandeira, para Nino, para Elmo, para Jó. Eu quero curtir. Priscila Senna, manda um alô aqui para a Feira Livre, para Jó, para Nino, para Sabugo e para Elmo e todos aqui da Feira Livre da Praça da Bandeira.
0: Pronto, o recado tá dado, hein? Pessoal aí na Praça da Bandeira, um forte abraço aí para vocês e obrigado pela participação de cada um. Participe, 3526-4083 é o nosso WhatsApp.
2: Que é Biel, no Kaique, eu gostaria de ouvir Tarcísio do Acordeão, a tua FM é a minha melhor escolha.
0: Uma música com Tarcísio do Acordeão, valeu Biel, pessoal do Kaique, um abraço aí para vocês. Vê quem mais aqui tá mandando mensagens, tá mandando áudio, tá participando conosco. Boa tarde, Vando, tá na sintonia, Vando vai curtir um forrozinho com a gente já já aqui na programação. Alô, Vando, quem mais aqui comigo? Opa! Será que agora vai? Deixa me ver por aqui. É o nosso WhatsApp 3526-4083 para você participar. Mais uma indicação aqui. Alô, você do WhatsApp.
3: 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Gostaria de ouvir uma música com unha pintada. 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
0: Muito bem, um abraço aí pra vocês em João Alfredo. Todo mundo aí de João Alfredo escutando a gente. Muito boa tarde, 4 horas 13 minutos, 4:13. Deixa eu ver quem mais aqui tá chegando junto comigo. Opa, um alô pra Rafael. Tá ouvindo a gente? Alô, alô, Rafael. Pedindo aqui música pra curtir conosco. Sintonizado com a gente. Alô, alô, Rafael. Forte abraço. 4:13. Vou curtir aqui uma música. Neto Brito e Rock Salles. Eu volto com as indicações do nosso WhatsApp. Tem mais ouvinte aqui comigo.

0: trabalho.
1: Que é isso?
2: Vamos lá, seguindo aqui com as indicações de vocês pelo nosso WhatsApp 3526-483. Boa tarde,
3: Eldi Nagoedo.
2: Oi, Eldi.
3: Uma música de Léo Santana. Eu já precisava de Soneto PDI.
2: Tá certo, Eudes. Obrigado, muito boa tarde pra você. Quem mais aqui tá mandando áudio?
4: Aqui é Rogério Souza Ferreira.
2: Fala, Rogério.
4: Como Hélio Pedreiro, de Lagoa Redonda. Vê se toca aí, Cristiano Era, Liberdade Provisória. 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
2: Liberdade Provisória não é com Cristiano Araújo, é com Henrique Juliano. Vamos tocar sim. Essa música já é a próxima aqui da sequência. Valeu, Rogério. 4h17.

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Oi, gente, boa tarde. A gente dá início agora ao pontapé inicial, o nosso momento de amor está no ar, ao vivo aqui na sua rádio atual, a melhor escolha. É o seu fim de tarde muito romântico, com muita música boa do jeitinho que você gosta. Meu interesse por você cresce a cada mensagem trocada, a cada dia que se passa, a cada momento que a gente se vê. Quando as palavras certas são ditas, elas têm o poder de tocar o coração e espero poder estar dizendo a você as palavras necessárias. Te amar é encontrar novos motivos para sorrir a cada amanhecer. E não amo você por causa de quem você é, mas pelo que eu me tornei quando te conheci. Começando por aqui, nosso Momentos de Amor, segunda edição.

o Momento de Amor, segunda edição, aqui na Atual. 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

Tem um poema que a gente compartilha com vocês, que diz mais ou menos assim: porque eu fazia do amor um cálculo matemático, pensava errado. Eu pensava que somando as compreensões é que se ama verdadeiramente. Porque eu, só por ter tido carinho, pensei que amar seria fácil. E assim a gente se despede do nosso momento de amor de hoje, que volta amanhã em sua primeira edição a partir das 11h40 da manhã. Todos um abraço, fiquem com Deus. E amanhã às 3 horas da tarde a gente se fala novamente aqui pelas ondas da Atual. Um abraço, gente, vem aí a Hora do Moção. Até amanhã.

0: Começando a fuleiragem!
1: Aí sim!
0: É a maior audiência do Brasil, programa novo, 30 anos de sucesso! E agora a participação dos brutos. Os brutos vão falar, todos eles que se acompanham a gente nas redes sociais, eles estão aqui no programa de rádio, agora é ao vivo!
2: É verdade!
0: Eles vão falar, vão contar causos, não é isso, Catraia?
2: É, vão contar causos, vão falar coisas da vida real deles, quando eles já foram do zoológico, outros quando a cegonha derrubou lá de cima!
0: Ixi Maria! Aí, né? O Galo, ele que levou mais fumo do que Virgínia. E ele está aqui para falar muita coisa pra você, os brutos também. E tenha calma, atrasar a menstruação 2 semanas é normal. Ou então é cesárea, né? De madrugada no meio da van, a dor da roda é só um peão. Quando eu acordo, a doidinha grito, o chapéu da sua é um pneu de caminhão.
3: Pneu de quê?
0: Pneu de caminhão. Sim, o chapéu da Tereza, né? Vamos lá, grande Galo, você que sabe de tudo, domina toda a ciência. Qual é o butico mais arrochado do mundo?
4: É o do sapo.
0: Tá vendo? Não confia nem no dele, ó.
4: Ele falou que você falou de animal, seu Frango.
0: E tu não é um animal também?
4: Eu sou animal, eu sou gente. Gente,
0: já viu?

0: Lavado.
1: Não, deixa para lá,
0: deixa para lá um c... Deixa para lá, hein? Mas, meu Deus do céu.
1: É o arrochado que eu digo.
0: Uma vez eu marquei um encontro com uma menina pelo celular, né? A gente conversando, aí marcou o local, né? Tudo certinho. Aí ela tá bem sem saber quem era eu, vê só. Aí quando chega lá, eu liguei pra ela, eu já tô aqui, e ela me vem de longe. Quando eu chego pra... Cadê a menina? E ela me vem de longe. Aí eu, do nada ela cancela. Depois quando ela chegou em casa, ela disse, ah, eu vi tu lá, tu é muito feio. Mas feio que punhetinha do cara. Tu é muito feio, mas... Não tô dizendo a dúvida. Mas eu me arrumei, botei aquele perfume bem cheiroso, na maior qualidade. Isso foi logo no começo. No começo eu tenho uma cinquentinha ainda.
1: Eita, mano.
0: Tenho cinquentinha. Era solteiro.
1: Olha.
0: Solteirão. Não, eu quero. Era mais bonito, tô mais, ficando mais feio agora, parece.
2: Depois que se lascou no jabai.
0: Levei muito só quente.
1: O só quente a gente fica, né?
0: Meio com a cara murcha.
1: Desaprumado.
0: Mas hoje em dia ainda eu trabalho ainda. Meu filho, não tem isso de moleza comigo não. Agora isso aqui, meu filho. Essa é a coisa de manhã logo na porta da barraca. Aí a bujeja dele alumiando.
3: Como o senhor tá visto? 30 anos.

0: 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Tiaguinho, eu soube... Todo mundo aí, Amado Batista se casou com a novinha, tá tomando muito tadalafila, mas aí na sua casa a única coisa que tá subindo é sua pressão, né, Tiaguinho?
1: É quase que eu morro.
0: Não faça isso não, porque anão não morre, você não pode deixar a gente, Tiaguinho. Tiaguinho, todo mundo, você vira uma estrela cadente, você é nosso astro rei, Tiaguinho. Tiaguinho, todo mundo perguntando por você,
1: Não tá de vocês! Calma,
0: putão! Ó, Tizinho, Tizinho tá aqui, Tizinho, ó.
1: Pensei que. Não, eu tô nu!
2: Que tamanho de gente, meu Deus!
0: Ei, Tiaguinho, rapaz, aí.
3: Ô, Diagui!
0: Parece uma porca prenha, né?
3: Eu vi uma foto. Eu vi uma foto.
0: Oxi! Tu tá com piso na língua?
1: Eu acabei de fazer amor.
0: Você tá com piercing na língua?
1: É paçoca.
0: Eita, dá furar o couro. Ei, Tiaguinho, você tá com a cabeleira grande agora, né? No visual.
1: Saudade, eu amo vocês.
3: Eu vi tu na igreja orando, com a cabeça pro céu assim, orando, pedindo... Ajuda a Deus.
1: Foi agradecendo a Deus, porque eu tive a salvação, né?
0: Graças.
1: A pressão deu alto, deu 22.
0: Vixe!
3: Foi alto.
0: É, e olha que ele é baixo, né?
2: Mais doido morria.
0: Pela primeira vez, um anão de pressão alta, você vai ver aqui. Tiaguinho, você com a mão pode fazer muito... Conhecinha!
3: Tudo bom?
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0: 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Chama! Você vê aí, a gente colocando aqui, meu primeiro programa, colocando ouvintes no ar, seguidores, pessoas para conversar com a gente de várias partes do Brasil e do mundo, in the world.
1: In the world.
0: In the o quê? In the world.
2: In the world.
0: O que significa isso? In the world quer dizer eu te amo em árabe.
2: Ah,
0: diga, in the world.
2: Kinderôvio.
0: É, Kinderôvio.
1: Kinderôvio.
0: Kinderôvio. Atenção, Beto, na água, Páscoa. Você gostaria de ganhar um ovo de Páscoa?
2: É, quem? A pessoa dizer que não queria, aí tá de sacanagem, né?
0: É verdade.
2: Quem é que não gosta?
0: É verdade. Mas sua esposa sabe que o ovo que você quer ganhar tem cabelo?
2: Não, aí, mas desse jeito eu não quero, não. Desse jeito eu não quero cabelo, não.
1: Tá certo que não quer um, quer dois?
2: Não quer, não. Com cabelo eu não quero de jeito nenhum.
0: É, bicho remoso,
2: com cabelo
0: eu
2: não quero,
0: né?
2: Não.
0: É bicho remoso, é coisa que tem cabelo, né, mano?
2: Aí não dá pra mim, não. Aí ele falando contigo.
1: Mesmo? Isso aí a gente perguntou, tu?
2: Isso aí a gente pula a versão, que não dá que pra mim, não. Entendeu?
1: É. Eu não sou besta.
0: Ei, Galo, na cachaça, você gosta de tomar? Qual tipo de tiragosto você gosta, assim, pra acompanhar a cachaça? Com isso, um caldinho, uma chácara, assim, um negócio mesmo que você gosta, quando tem uma fruta.
1: É, cachaça combina com tudo. Com tudo. Galinha do pé seco, galinha. Não combina com uma galinha matriz, mas uma galinha do pé seco, uma galinha terra, cabidela, entendeu? Combina o quê? Com fruta. Agora, se tiver uma fruta, um caju, caju combina com pitu. Mas se tiver um mocotó,
0: combina também.
1: Combina também. Cachaça feita com cuscuz, combina com tudo.
0: É verdade. Qual foi, assim, os tiragostos mais exóticos que você tava bebendo, se tava pra baixo na época, Liz, né? E, rapaz, vamos aqui rachar um litro aqui pra gente, bora. Tem o que aí pra tiragosto? Às vezes, não tinha essas coisas, assim. Qual foi os tiragostos mais peba que você já bebeu?
1: Cajá. Aí tomou um litro com dois cajá.
0: Ixi,
1: mano. Tomava a dose e lambia.
0: É.
1: E botava no prato.
2: Isso aí ele passa três dias seguidos falando.
1: Lambia e botava liso. No rocador.
0: Eita.
1: Não tinha nada. Era só cajá, lambia e botava lá. Tomava a dose. Lambia o cajá e botava lá. Aí foi. Aí quando Edilson deu uma mordida no cajá, ele deu um pau da miséria em Edilson. Por quê? Ele deu uma mordida no cajá. Não era pra morder o cajá.
0: Só lambendo. Foi. Diz que um tio meu tirava gosto com ficava lambendo, sabe? Então aí não gasta, não precisa com nós. Não, você vai com. Não, é só pra lamber.
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0: Mais uma pegadinha, não para! É direto, é direto! É feito com cera de macaco!
1: É o seguinte, eu vou dar pra Linda, eu vou dizer que o finado Michael Jackson não morreu e ele tá escondido na casa dela. Escondido. Fale aí com o Michael.
2: Alô, Michael. Alô, Michael. Alô, seu nice boy.
1: Deixa eu dar um gritinho.
2: Deu um gritinho.
3: Alô?
1: Alô?
3: Oi.
1: Opa, tudo bom?
3: Quem está falando?
1: É Dona Linda, é?
3: É, sou eu mesmo.
1: Dona Linda, a gente pode levar Maico pra casa?
3: Levar quem?
1: Maico Jackson, porque ele não está escondido aí, né?
3: Sim, tá bom, tá bom. Após tá bom, você leva pra qualquer coisa. Leva pra casa do prefeito, tá?
4: Alô?
1: Ô, amigo, o que tá acontecendo, hein? A Linda já passou o telefone pro senhor, o senhor tá escondendo Maico aí?
4: Escondendo aqui?
1: Sim.
4: Aqui ninguém é escondido, não.
1: Ele tá escondido aí.
4: Ele tá escondido aqui, rapaz, que ninguém é escondido. Olha a bola.
1: Chama Dona Linda que ela sabe que Maico tá aí.
3: Criatura, vá procurar o que fazer, criatura. Eu tô ocupada, fica você com essas conversas, poxa.
1: Mas porque da última vez que a gente falou com ele, ele disse que tava escondido aí dentro.
3: Da sua mãe, deve ter sido, criatura. Só pode ter sido da sua mãe, tá?
5: Isso! Tá direito em Lagoa do Apaia.
1: Ah, não. Eu não vou ligar mais de novo, não, vou, né? Liga. Que pode, né, pai? O Maico morreu e tá nisso, continua vivo.
6: Cuidado!
1: Né? Por pouco tempo.
5: Ah, Maria!
1: Né? Tá tomando...
2: Homem.
7: Alô?
1: Opa, Dona Linda tá aí?
7: Quem deseja falar?
1: Se a gente de tratar o pai do seu filho, me respeite.
7: Respeitei você.
1: Você ainda tem uma cicatriz no pé do bucho.
7: Você sabe com quem você tá falando?
1: Não sei.
7: Você sabe com quem você tá falando?
1: Na minha ex-mulher, a madrinha de Michael Jackson.
7: Tenha vergonha, filha da p***.
1: É isso, bebê.

0: Beijinhos.
1: Atenção na tela! Farinha do Vó! Eita, panela de feitiço! É. Benção, mãe!
2: Nem chove, nem faz sol, só orelha.
1: Benção! Cadê os dentes de mãe?
3: Eu vou pegar o ônibus pra ir pra aí, filho.
1: Aí, o homem sempre pontual, vai, dois dias de atraso. Tá onde, carinha?
2: Vai chegar aqui na hora de voltar.
1: É. Tu tá onde? É. Nesse exato momento.
3: Eu tô aí, tô em casa. Tô indo pra pegar o ônibus.
1: Juazeiro ou Caruaru?
3: Juazeiro.
1: Aí, a gente marcou hoje, aí vai chegar amanhã de noite. Faz 15 dias que a gente marcou pra hoje.
3: Tava no carro, foi pro escuro.
1: Olha, se um homem desse aí, será? O caba perde o quê? Perde uma agulha, né? O caba perde uma cabeça de um alfinete, o caba perdeu um ônibus do tamanho do mundo. Ele vai pro escuro, que ele é mais feio, é feito morcego, anda no escuro.
4: Perdeu o ônibus.
1: Farinha, cadê tua mãe?
3: Mãe tá em casa.
1: Farinha, aí tá tu? Rodando, né? Opa, meu patrão, tudo bom? Minha patência, chama! Farinha, teu pai é Farinha?
5: Meu Deus!
1: Ele vem puxando tal de cor, eu falei... Farinha!
2: Esse tá cansado de guerra.
1: Farinha, mas rapaz, tá cansado, viu, Farinha? Farinha! Como é o nome dele, Farinha?
3: Joaquim.
1: Bora, Joaquim, compadre Quinca! Cadê ele, Farinha? Mostra aí, compadre Quinca. Essa peruca dele é nova, hein? Bora, meu patrão Joaquim! Meu patrão, com a Kika! Meu patrão Joaquim!
2: Ele é brabo,
4: hein? Conversa,
1: meu patrão Joaquim!
3: É quem vai da resenha, das
1: pegadinhas!
3: Não.
1: Seu Joaquim! Seu Joaquim, o senhor carrega animal nesse Uber,
4: seu Joaquim? Seu Joaquim não quer conversar.
1: Grande seu Joaquim!
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7: 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Que música de arrepiar é essa, hein?

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0: Eita, até eu vou ligar agora pra Penha.
1: Penha?
0: Vou ligar lá, é o seguinte, eu vou ver que o dólar disparou, que ela corre atrás e segura ele pelas orelhas.
1: Esse,
0: o dólar disparou, tudo cai. Isso que é o dólar, quando ele passou a correndo, aí segura ele.
2: Alô?
0: Alô, é Penha?
2: É ela que tá aqui.
0: Dona Penha, aqui é do Banco de Praça Central. E a gente tá ligando pra senhora pra dizer que o dólar disparou e queria lhe pedir um favor, se ele passar por aí, pra senhora segurar ele, viu?
2: Eu não, quando não sei segurar.
0: Pois é, se ele passar por aí, a senhora tem que segurar ele, viu?
2: É pra segurar, é?
0: É, pra segurar.
2: E eu sustento?
0: Sustenta, porque ele é pequeno, agora é perigoso, sabe?
2: Ah, pois, perigoso?
0: Não, perigoso porque ele tem valor. Agora a senhora garante que segura, né?
2: Eu não posso garantir não, que eu não sei fazer nada.
0: Posso confiar, dona Penha, que a senhora vai segurar ele?
2: Não, não confio não, que eu não sei segurar não, que eu não tenho força mais não.
0: Ai, dona Penha, a senhora fica rindo com um assunto tão sério.
2: Não é brincadeira não, eu tô vendo que é pesado. É por isso que eu digo...
0: Mas é como?
2: Pra mim sustentar.
0: Mas a senhora sustenta, se o dólar disparar de novo, a senhora pede ele.
2: Eu não sei, não entendo que coisa é dólar.
0: Ah, mas o povo disse que ele já disparou. Se ele passar por aí, a senhora pega ele pela jureia.
2: Deus me livre. Assim me mata logo.
0: Não, mas ele é pequenininho, qualquer um pega nele.
2: Eu não seguro não, que eu não sustento.
0: Ai, dona Pé, agora se o dólar disparar de novo, a senhora vai sofrer com as consequências, viu?
2: Não vai fazer medo a eu não, senão eu qualquer coisa eu tô caindo.
0: E quando chegar a hora, segure.
2: Eu não vou segurar a hora nenhuma.
0: Mas agora é tarde, o dólar já disparou.
2: Deu beleza,
0: hein? O dólar tá dizendo que se disparar não vai passar aí não, porque a sua casa é pó de fezes de gato.
2: Isso é palavra de homem, é uma palavra de um safado.
0: Só que eu falei dos gatos fedorentos da senhora.
2: Isso é conversa, você vê comigo, vai se arrumar na cada peste.
0: Me respeite.
2: Eu respeito quem der você, cachorro velho.
0: Sou mais seu cachorro que tem uns gatos fedorentos.
2: Coitado, antes de morrer tu tá inchado. Tu vai saber parte de tu?
0: Não, dá uns banhos esses gatos que é melhor.
2: Aqui não é telefone de mulher safada não, aqui é telefone de mulher.
0: De mulher que tem gato podre.
3: Você tá tão animadinha, né?
0: Eu sério mesmo, eu não vou ligar mais de novo.
4: Exatamente, doutor. Liga.
0: Nem real, a gente sabe o que é, porque essa nota de 100 vai sair, a gente não bota nem no bolso, né?
5: Alô?
0: Alô, não, diga assim, casa dos gatos fedorentos, vou enterrar suas fezes.
5: Meu amigo, porque o senhor não pensa suas palavras aqui, é a casa de uma senhora.
0: Mas foi dona Penha que ligou pra mim.
5: A senhora ligou pra esse homem, foi?
0: Ligou.
5: A senhora ligou pra ele, foi?
0: Foi.
5: E ele aí, que tá dizendo pra ele, ele vai deixar os nomes a ele.
0: Pois. Eu quero saber se ela segurou o dólar.
5: Que dólar ela vai dar, se ela não tem dólar, ela nem conhece nem dinheiro, vai dar dólar. O senhor tá ficando doido, é?
0: Pois eu vou dar ela um dólar.
5: Da tua mãe, filho da peste, vai se respeite, vai se converter, Satanás dos infernos.
0: Ah, ela era pra estar pedindo desculpa a mim.
5: Ela tá pedindo desculpa, esse celular, esse telefone que você ligou, é residencial. Tá gravando tudo, quando as polícias chegar aqui, vai pegar sua identificação, você sabia?
0: Na caquinha de gato, eles não vão pegar não?
5: E você vai se arrombar. Vai se converter, procura uma igreja universal, e se converte, entregue sua alma a Jesus. Não fica chamando uma versa, porque aqui não é cabaré não, cabaré. É na casa da sua mãe, seu filho da p***.
0: Irmão, o dólar já passou duas vezes aí, dona Penha não segurou.
5: Que dólar? Se ela não conhece nem dólar.
0: Ah, então me desculpe, eu acho que eu liguei errado.
5: Ah, minha filha, agora é tarde, a polícia já tá a caminho. Vai procurar seu número e você aqui, eu não sei, não posso fazer mais nada.
0: Quando a polícia chegar, eu vou dizer que você tá mentindo.
5: Eu mentindo?
0: Sim.
5: Eu sou filha de Deus, não é de Satanás, não. Filho de Deus não mente, quem mente é filho de Satanás.
0: Não, você mentiu, que eu não liguei pra ele, quem ligou pra mim foi você.
5: Apoio. Quem tá mentindo é você. Valeu o Salmo, procura o Salmo 91 e leia, entrega a tua vida a Jesus.
0: Eu vou ler, não ligo mais pra mim não, pra não atrapalhar minha leitura.
5: Como é que eu vou ligar pra você se eu não sei teu número, infeliz?
0: Se o pastor descobrir que tu tá dando em cima de um casado.
5: Casado?
0: Sim.
5: Tu é mal amanhado, rapaz, tu deve estar na prisão por aí, querendo uma p*** pra enfiar no seu p***, mas não achou não? Aqui tem um monte de p***. É?
0: Tá amarrado, dois mãos desbocados.
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A Hora do Ângelus. O anjo do Senhor anunciou a Maria, e ela concebeu do Espírito Santo. Ave Maria, cheia de graça, o Senhor é convosco. Bendita sois vós entre as mulheres, e bendito é o fruto do vosso ventre, Jesus. Santa Maria, Mãe de Deus, rogai por nós, pecadores, agora e na hora de nossa morte. Amém. Eis aqui a serva do Senhor, faça-se em mim segundo a vossa palavra. Ave Maria, cheia de graça, o Senhor é convosco. Bendita sois vós entre as mulheres, e bendito é o fruto do vosso ventre, Jesus. Santa Maria, Mãe de Deus, rogai por nós, pecadores, agora e na hora de nossa morte. Amém. E o Verbo divino se fez carne e habitou entre nós. Ave Maria, cheia de graça, o Senhor é convosco. Bendita sois vós entre as mulheres, e bendito é o fruto do vosso ventre, Jesus. Santa Maria, Mãe de Deus, rogai por nós, pecadores, agora e na hora de nossa morte. Amém. Rogai por nós, Santa Mãe de Deus, para que sejamos dignos das promessas de Cristo. Oremos. Infundi, Senhor, como vos pedimos, a vossa graça em nossas almas, para que nós, que pela anunciação do anjo, vimos ao conhecimento da encarnação de Jesus Cristo, vosso Filho, por sua paixão e morte, sejamos conduzidos à glória da ressurreição, pelo mesmo Cristo, Senhor nosso. Amém.

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6: Já é noite na capital pernambucana e o Bola Rolando está no ar. Bola Rolando, a mais completa resenha esportiva do rádio de Pernambuco. Atenção para as principais manchetes do programa de hoje.
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6: Esporte, o Alex Santos.
7: E daqui a pouco o presidente do esporte responde se houve a procura ou não por Paulo Henrique Ganso. Atualizando também a situação de alguns atletas que estão sendo especulados na Ilha do Retiro. E tem informação de salários atrasados. Será que procede? E tem volante titular que vai desfalcar a equipe por no mínimo 2 jogos.

0: Clube Náutico Capibaribe, Raldinei Alves.
1: Atualizações sobre o pagamento de salários no Náutico. Volante Samuel falou sobre a fase que o clube está vivendo. Timbu vai ter folga no fim de semana e volta a trabalhar visando o Atlético Goianiense na segunda-feira.
0: Santa, Leonardo Boris.
2: Ponta foi contratado pelo Santa Cruz e vem do Velo Clube. Paz selada entre executivo e técnico. Será? Daqui a pouco o presidente do Santa Cruz conta como foi a conversa e o acerto entre executivo e técnico de futebol.
0: 18 horas 10 minutos. Vai começar o show!
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1: Alô, alô, Edinaldo Santos. Boa noite pra você, boa noite pra torcida rubro-negra. Um abraço pra todo mundo ligado aqui no Bola Rolando. A quinta-feira do esporte, Ed. Treinaram pela manhã, seguem se preparando para esse jogo da próxima semana contra o Vila Nova, sábado que vem o outro, né, pra torcida ficar um pouco situada, que nesse final de semana não entram em campo. Mas vamos chamar a atenção para algumas informações que surgiram desde ontem na Ilha do Retiro, contratações, porque o técnico Gilmar Dal Pozzo permaneceu na Ilha do Retiro. Vamos falar agora com o presidente do esporte, Matheus Souto Maior, justamente sobre essa questão. A primeira pergunta que eu vou fazer para o presidente Matheus Souto Maior. Primeiramente, agradecer a participação dele aqui no Bola Rolando, mas, presidente, essa permanência do Dal Pozzo, como é que vocês chegaram a esse consenso para mantê-lo à frente do comando técnico leonino? E se procede a informação que alguns atletas foram conversar com vocês pedindo a continuidade dele? Boa noite.
2: Boa noite, Wagner. Boa noite, ouvintes da Regional. Boa noite, torcida do esporte. Veja, e sempre existe uma conversa, né, entre a diretoria de futebol e o elenco e os jogadores, né, e o staff do futebol, sempre pós-jogo, né? Não no dia do jogo, mas no dia seguinte, sempre existe essa conversa, isso é normal. E o que houve, os jogadores se posicionaram, dizendo que acreditam no trabalho que está sendo desenvolvido. Tecnicamente, o trabalho tem sido eficiente e tem mostrado para eles os pontos que nós temos que corrigir. E eles falaram, e eu concordo com isso, que tem alguns detalhes ali que precisam ser ajustados e um pouco mais de atenção e concentração durante os jogos, que a gente espera que sejam corrigidos nos próximos jogos e o resultado chegue. De fato, essa sequência sem vitórias ali incomoda todo mundo, né? Incomoda os jogadores, incomoda o staff, incomoda a diretoria, né? Mas esse mesmo time que está aí, ele era líder na 11ª rodada, né? Nós éramos líderes da Série B, então acreditamos que, de fato, com um pouco mais de atenção e concentração ali, a gente vai reverter esse cenário.
1: Aproveitando, já que falou nesse mesmo elenco, ontem você deve ter acompanhado, com certeza, as informações sobre alguns nomes que estão sendo ventilados. Eu queria que você falasse se já tem alguma determinação. Por exemplo, Zé Rafael, vem ou não vem? O William Oliveira, também tem o Guilherme. E essa história do Paulo Henrique Ganso, até que ponto é verdade, Matheus?
2: Bom, vamos lá, vamos por partes, né? Sobre o Paulo Henrique Ganso, de fato houve um contato, né? Tivemos um contato com o staff do atleta, né? Tentamos ver se era possível viabilizar uma vinda dele para o esporte, né? Porque acho que é de conhecimento público, né? O Ganso, ele tem um salário extremamente alto, né? E o esporte hoje tem uma limitação financeira clara, né? A gente ia tentar uma composição ali, mas infelizmente não foi para frente. Quem se pergunta mais, deixa eu me lembrar aqui, Zé Rafael, né?
1: Isso.
2: Zé Rafael é um atleta que interessa a qualquer clube de ponta, né, qualquer clube grande, né? Óbvio que existe o interesse do esporte por ele, mas também existe uma dificuldade grande pela questão salarial. É um atleta que interessa, sim, mas que não temos nada fechado, não temos nada encaminhado, nem gatilhado, não.
1: Sobre o Guilherme e o William Oliveira, esses, e o goleiro Breno, que também confirmaram ontem a saída do Fortaleza, já estão acertados com o esporte?
2: O goleiro Breno tem conversas avançadas com o esporte, né, da mesma forma que o William Oliveira.
1: Certo, então estamos lá. O Matheus, surgiu a informação.
2: Desse aí eu posso te falar. O que está mais perto de fechar é o William Oliveira.
1: Tá.
2: Aí eu posso te falar.
1: Surgiu a informação, e eu vou aproveitar para, já que eu estou conversando com você, para tirar essa dúvida. Surgiu a informação para a gente que o esporte estaria com salários atrasados. Então, eu queria que você respondesse isso para a gente. O esporte está com salários atrasados?
2: É uma pergunta importante, viu, Alex? Que dá margem para a gente falar algumas outras coisas. Desde que nós assumimos o clube, e é de conhecimento de todos também, nós sempre enfrentamos muitas dificuldades financeiras, muitas, desde o começo do ano. Não é surpresa para ninguém a forma como a gente pegou o clube, né? Mas eu posso te falar que até agora nós temos conseguido superar todos esses obstáculos financeiros com muito trabalho, né, com muita dedicação, muito esforço. E hoje nós estamos em 30 de julho, acho que é isso.
1: Isso.
2: 30 de julho hoje. Né, e nós estamos completamente em dia com o clube. CLT, em dia, imagem em dia, folha de funcionários em dia, tudo no clube está em dia. E esse é um ponto até importante eu ter falado, porque grande parte do meu dia, né, do nosso dia aqui na gestão, tem sido para desmistificar e desfazer essas fake news, né? Isso é uma coisa muito, muito inconveniente nos dias atuais. Eu confesso que eu não estava acostumado com isso, mas parte do meu dia hoje é para responder mensagens que chegam com informações falsas e que infelizmente prejudicam o clube. Então esse é um ponto importante, até de pedir à nossa torcida, né, que fique um pouco mais atenta a isso e tente se basear mais por canais oficiais, pela imprensa formal. Isso é muito importante.
3: Você falou da torcida, Matheus. Como é que vocês, eu falo vocês, gestão, estão lidando com essas cobranças que estão sendo feitas, principalmente pela maioria da torcida do Sport? É normal? É questão de torcedor mesmo?
2: Veja, é normal, né? O Sport é um clube muito grande. Não dá para pensar que a gente vai ficar 7, 8, 9 jogos sem vitórias e não vai ter cobrança. Cobrança, ela vai existir, a gente entende que ela existe. Desde que nós entramos aqui, a gente entendia que essa cobrança ela iria existir, né? E desde o começo do ano, desde o final do ano, quando nós assumimos, nós temos tratado isso com muita seriedade e muita serenidade, né? E o que nós temos tentado trazer para o clube é um pouco disso, é um pouco dessa serenidade, um pouco desse equilíbrio, para que o clube consiga caminhar em frente, mesmo com todas as dificuldades que a gente tem ao longo desse ano.
3: Ô Matheus, para a gente encerrar, queria que o senhor falasse, presidente, sobre, obviamente, que existem procuras para reforçar a equipe daqui para lá, mas alguns atletas do Sport também devem estar sendo procurados. Como é que vocês estão lidando com esse assédio? Por exemplo, o Barleta, surgiu a informação que até um clube da Europa chegou a procurá-lo. Procede essa informação?
2: Veja, nós entendemos que esse processo de procura, ele é normal. Ele acontece do mesmo jeito que nós prospectamos atletas de outros clubes. Existe a procura dos nossos atletas por outros clubes também. Mas eu posso te falar que a gente está exercendo todas as ações necessárias e possíveis pelo clube para proteger os nossos atletas e proteger aqueles que são os nossos ativos e que fazem o clube para frente. Eu posso te garantir isso.
3: Pronto. Então, presidente Matheus Souto Moel, eu lhe agradeço muito a sua participação aqui no Bola Rolando. E é bom realmente esclarecer, porque qualquer dúvida que surja, a voz do presidente, com certeza, é a mais importante.
2: Tá bom, eu te agradeço, agradeço a ligação, agradeço a possibilidade de esclarecer esses pontos. E que a torcida do Sport fique certa, que nós estamos trabalhando muito para reverter esse momento. Ninguém está satisfeito, ninguém está feliz, nós estamos todos bem atentos e trabalhando muito para que esse momento passe, a gente reverta e possamos voltar a olhar para cima e comemorar algumas vitórias. Isso é importante. Nós precisamos disso.
3: Pronto, está aí o presidente Matheus Souto Maior conversando com a gente. Edinaldo, alguns pontos dessa entrevista achei interessante. Paulo Henrique Ganso, houve a procura, mas já não existe mais nenhuma possibilidade, né? Não andou por conta do salário alto. A questão de salários atrasados, que surgiu a informação, mas ele acabou respondendo que está tudo em dia. CLT, imagens, tudo, inclusive com os funcionários.
4: Mas alguma parte chegou a ficar atrasada ou não?
3: Chegou a informação de um mês de imagem. De imagem. Mas já não existe mais.
4: De qualquer maneira, houve um atraso.
3: Né? Houve um atraso, mas foi quitado. Né? Uhum. Foi quitado. E outro detalhe que ele também chamou a atenção, 30 de julho. Essa data vai significar muita coisa? Vai. Porque há exatos 2 meses que o Sport não vence ninguém. A última vitória foi no dia 30 de maio sobre o Náutico, 2-0.
4: E desses 2 meses, um é só com o Dalpozo, né? Dalpozo completou um mês.
3: Completou um mês, exatamente.
4: Desses 2 meses em que o Sport não vence ninguém, o Dalpozo está completando um mês de trabalho na Ilha do Retiro.
3: 5 jogos, 1 vitória e 4 empates.
4: Exatamente.
3: O que, que você achou da palavra do presidente? A questão da permanência do Dalpozo primeiro, né?
4: Eu acho que essa conversa... Aliás, quais foram os jogadores que foram... A diretoria.
3: Sim, conversar, pra
4: pedir,
3: né?
4: A permanência de Dalpozo.
3: Zé Gabriel, o volante. O capitão Marcelo Benevenuto. O lateral esquerdo Filipinho. E o Carlos De Pena.
4: Esses eles quatro foram atletas, representando o elenco.
3: Foram representando o elenco. E pediram para o Dalpozo continuar, porque a culpa não era do treinador e sim deles. Eles assumiram a responsabilidade.
4: O que a gente está falando sempre aqui, eu acho que é isso que acontece. É o seguinte, eu já falava isso desde a chegada de Dalpozo. qualquer técnico que viesse hoje para o Sport, passasse 4 ou 5 jogos sem ganhar, aproveitando já a fase ruim anterior, do treinador anterior, aí, amigo, é difícil segurar. A diretoria resolveu segurar, mas a gente sabe como é, ele vai continuar, ele está prestigiado, a gente sabe como é isso no futebol. Normalmente, se acontecer mais um deslize na campanha, evidentemente que sobra para o treinador. Isso é até cultural, gente. Normalmente sobra para o treinador. O treinador é responsável pelo êxito do time e pela derrocada do time. E não é assim. A gente sempre procura dizer isso. O treinador é parte de um contexto que envolve diretoria, jogadores, comissão técnica, torcida, o lado financeiro, tudo, tudo engloba quando o clube está bem ou quando o clube está mal. Ninguém é responsável sozinho. Mas você vai demitir um monte de jogador, vai demitir o treinador?
3: É mais fácil sempre tirar o treinador, né?
4: Principalmente para os nossos dirigentes, aliás, não são só os nossos, em todo o Brasil, em todo o mundo, transfere-se toda a responsabilidade para o coitado do treinador.
3: E tem uma outra informação aqui, uma informação não tão legal, né? Porque o volante Biel, titular absoluto hoje da equipe do Sport, ele acabou sofrendo
4: uma entorse
3: no
4: tornozelo.
3: Grau 2 no tornozelo direito, no empate contra o Cuiabá na última segunda-feira, e vai desfalcar a equipe por no mínimo 2 jogos. Ou seja, se a gente contabilizar pelo tamanho da lesão, eu até liguei para alguns médicos, eles informaram que depende realmente de cada atleta. Cada atleta e a composição física do jogador.
4: Mas no mínimo 2 meses.
3: 2 meses.
4: Pois é. Quem já tem um elenco limitado como o Sport tem.
3: E era um jogador importante, né?
4: Ele tem jogado bem.
3: Tem jogado bem, né? Tem jogado bem. Deixa eu atualizar aqui a questão das contratações, né? O presidente acabou informando que o William e o Breno estariam mais próximos de acertar. A questão do Zé Rafael, como ele falou, ainda continua negociando. O Sport apresentou uma proposta para o volante do Santos.
4: Ele já encerrou o contrato dele, viu?
3: Encerrou,
4: hoje,
3: né?
4: Saiu a notícia que ele encerrou o contrato e não está mais treinando no CT do Santos.
3: Pronto, então ele está livre para negociar. Talvez esse tenha sido o empecilho nesse momento, pelo menos inicialmente, para ele não aceitar a proposta do Sport. Mas é que ele ganhava muito lá no Santos, e para ele vir para o Sport teria que se readequar à situação financeira do Leão, né?
4: Se você for procurar qualquer jogador nessa faixa de Ganso, do Zé Rafael, esses caras sempre ganham muito dinheiro, cara.
3: Mas eu nem falo da realidade do Ganso. A realidade do Sport relacionada ao Paulo Henrique Ganso é muito, é totalmente fora. É outro nível aí, né? A gente fala a questão financeira. Eu tava fazendo uma pesquisa, aí me falaram que eram 550 mil reais o salário dele mensais. Depois o Boris falando comigo que era mais de 1 milhão. E surgiu informação que era 800 mil. Quer dizer, independente de qual seja o certo, é alto para as pretensões do
4: Sport.
3: Seja
4: como for, mais de 400 mil reais, com certeza.
3: É muito alto. Então,
4: agora,
3: lá,
4: se é 500, se é 600, 800, aí fica com a diretoria do Fluminense.
3: Agora, se ele se readequar à situação financeira do Sport, lembrando que o Sport tem aí esse aporte financeiro, né? Só relembrando que o Cruzeiro vai passar para o Leão de 1 milhão de reais, se dividir em 4 parcelas de 250 mil, esse aí pode ser o salário de um bom jogador.
4: Só, meu amigo, que esse dinheiro vai servir para tanta coisa. Se fosse só para direcionar para contratação, seria bom demais.
3: Mas nesse momento o Sport está até recebendo uma grana boa, viu, Ed?
4: Eu sei, mas imagina quanto ele tem que pagar da gestão anterior.
3: É porque tem a recuperação judicial, tem a folha paralela. Tem a folha paralela. Eu não sei se a gente chegou a falar ontem sobre a questão do Fabrício e Domingos. Chegamos a falar, né? Que o Cerro Porteño, ele comprou o jogador e vai passar 2 parcelas para o Sport de 600 mil dólares. O primeiro pagamento acontecendo agora, dia 31 de julho, também conhecido como amanhã. E a segunda parcela, no dia 31 de agosto. 600 mil dólares, eu acho que dá 1,5 milhão, né? Aproximadamente.
4: Em torno disso.
3: É.
4: Você é um homem do
3: não
4: comércio
3: sou,
4: internacional.
3: Não sou jornalista, essa parte de exatas ainda, não.
4: Você atuou muitas vezes representando Pernambuco lá na Bolsa de Valores, eu sei
3: não,
4: disso.
3: Não, jamais. Mas agora é uma profissão que é rentável, viu?
4: É.
3: O negócio, olha aí, exatamente, muito bom, muito importante. E o Sport segue se preparando, treinando, e a gente fica nessa expectativa, Edinaldo, da confirmação desses atletas. Alguns já bem encaminhados, e aguardamos aí o desfecho referente principalmente ao Zé Rafael, porque se ele chegar, vai cair como uma luva.
4: depois de tudo isso, o aperto, a cobrança, isso continua em alta ou diminuiu?
3: Continua. A torcida do Sport é, como diria o outro, é implacável e realmente está ávida por informações, contratações, até a diretoria trazer um nome que acalme os ânimos rubro-negros, a torcida vai continuar criticando sempre. Mas, é aquilo que eu falei, trazendo um nome que impõe um pouco de respeito, aí o torcedor vai relaxar um pouco mais quanto a isso.
4: É, fazer o quê, né?
3: Temos que aguardar, Reginaldo, temos que aguardar.
4: O primeiro ponto de preocupação seria pagar os débitos. Mas, o torcedor exige contratação, vamos contratar e vamos dever, vamos aumentar a bola do déficit do clube.
3: Surgiu uma informação agora que vai, volta, vai, volta, vai, volta, e parece que agora ele vai de vez. O lateral direito, Madison, não deve ser aproveitado no atual elenco do Sport. Eu trouxe até essa informação semana passada. Sim. Só que aí o Dalpozo chegou a relacioná-lo no jogo contra o Cuiabá, né? Mas depois surgiu a informação e agora houve a confirmação aqui que o atleta já teria conversado até com o Dalpozo que não interessaria mais continuar no elenco.
4: Ok?
3: Ok. Quer mais um coisa do Esporte? Tá bom, né? Amanhã
4: tá bom,
3: a gente traz outro.
4: Você já
3: tá
4: disse tudo. Muita
3: coisa.
4: Disse tudo.
3: Muita coisa.
4: O nosso Alex Santos acaba de destacar o Esporte. Você acabou de acompanhar aqui no Bola Rolando a quinta-feira rubro-negra. São 18h30.
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2: Viu? Enfim, o jogo rolou.
3: E o que falam também, né, Raul, é que muitos jogadores ganhavam uma média boa de salário e isso, de certa forma, iria estourar em algum momento. Estourou?
2: Até sobre a questão da folha, acho que tá estourando, né? Se não tá conseguindo pagar em dia, porque estourou o orçamento aí. Mas, até sobre essa questão do salário, o Guilherme dos Anjos, no começo da Série B, chegou a dizer que o Náutico estava ali entre a 10ª, 12ª folha da Série B. Então, não é uma folha enorme. Eu disse 1,5 milhão, 2 milhões. Eu sei que é um intervalo grande, mas pode ser por volta disso, talvez um pouco mais de 2 milhões. Eu não acho que passe dos 3 milhões de reais, por exemplo. Mas, como eu disse, não é nenhum valor concreto. São informações que a gente projeta baseado no elenco. Tiveram alguns reforços, o Náutico está tirando alguns jogadores do elenco, está passando por esse processo de reformulação, mas tem tido dificuldade para pagar. E por enquanto, pelo menos a sensação que eu tenho, não sei se é a sua, isso não está afetando o campo ainda, né? Pelo contrário, os últimos dois jogos, principalmente o jogo contra o Criciúma, o Náutico foi competitivo, pareceu, né, não estar tendo nenhum tipo de interferência pela folha salarial atrasada. Mas é óbvio que tem que pagar em dia, né? Senão a coisa não anda.
3: Salário atrasado sempre repercute mal em quem está atrasado, sem dúvida nenhuma. Qualquer profissão. E o futebol não seria diferente, né? É sempre muito importante. Aliás, é o que deveria ser sempre, gente.
2: É básico. Porque
3: no futebol, não, o cara está pagando em dia. Parece uma coisa inédita. E não é. Pagar em dia é obrigação do empregador.
2: Não era para ser notícia.
3: Exatamente.
2: É para ser algo normal do dia a dia. Pois é. O Náutico, nesses treinamentos, vai enfrentar o Atlético Goianiense na semana que vem. E contra o Atlético Goianiense, até começando a projetar esse jogo, embora ainda falte um pouco mais de uma semana para a partida, o Náutico não vai ter o Enderson, o volante, que tem sido um jogador importante desde o início da temporada. Ele está suspenso, tomou o terceiro cartão amarelo. A gente até informou isso na transmissão, né? Ele era um dos pendurados. E a expectativa é pelo DM, né? Pelo departamento médico. O Vinícius tem publicado nas redes sociais vários vídeos. Ele já está fazendo um trabalho em campo. A última informação do clube é que ele estava na fisioterapia. Eu, se tivesse que apostar, Edinaldo, eu acho que o Vinícius vai ser relacionado já para esse jogo contra o Atlético, viu? Não sei se como titular, mas eu apostaria que ele vai ser relacionado para enfrentar o Atlético Goianiense. E se isso se concretizar, é um reforço grande.
3: Mas vai no sacrifício ou vai totalmente curado?
2: Eu imagino que, bem, para ele voltar, não acredito que o Náutico vai querer queimar a etapa e acabar prejudicando a recuperação do jogador. O Vinícius tinha um histórico bom. Ele já sofreu uma outra lesão, eu não vou me lembrar o que foi essa lesão, mas ele já sofreu há não muito tempo uma outra lesão e ela também tinha um prazo de recuperação bem longo e ele conseguiu voltar antes. Ele aparentemente é um cara bem dedicado no tratamento, para poder voltar a jogar logo.
3: Ele sempre foi um profissional muito cuidadoso.
2: Como atleta, né?
3: Com a profissão, com a condição física dele. É um cara que se cuida, sempre se cuidou.
2: Exatamente, desde a primeira passagem dele. E é um jogador de 32 anos, lógico, ainda não é um jogador de idade avançada, mas já passou do auge físico de um atleta de futebol. Uhum. E mesmo assim continua se cuidando. Vai ser legal se de fato ele voltar antes do prazo previsto, o Vinícius. Dodô, também imagino que vai ser relacionado. A lesão dele era grau 1, já está se recuperando. É, antes da lesão ele teve aquele desgaste, aquele impasse todo, mas todo mundo fez as pazes, ele foi reintegrado ao grupo, está trabalhando junto com o restante do elenco do Náutico. Então eu aposto nesses dois jogadores de volta contra o Atlético Goianiense, num jogo que vai ser importante para sacramentar ou não essa reação do Náutico, né, na Série B. Agora já são dois jogos sem perder. O Náutico vai pegar o Atlético Goianiense, que é o sétimo lugar. É uma equipe que está brigando pelo G6. O Náutico hoje ainda é um time de meio de tabela, está no 13º lugar. Se o Náutico consegue vencer o Atlético Goianiense, aí eu diria que o Náutico começa a olhar de novo para a parte de cima da tabela do que olhar para baixo tentando se afastar do Z4.
3: Uhum, é verdade. Tem que embalar, né, de novo, porque a coisa estava realmente comprometendo muito o clube dentro desse campeonato brasileiro da Série B. Afinal de contas, gente, foram 8 jogos consecutivos sem conquistar uma vitória sequer e muita pressão em cima do treinador e da diretoria.
2: O Vinícius, até o nosso Aldo Leite aí se mobilizou. O Vinícius foi uma lesão no joelho que ele teve no ano passado. O joelho também é uma parte que, quando a lesão é séria, é complicada a recuperação. Uhum. E essa é a lesão que eu estava citando, que ele voltou antes do prazo. Mas vamos ouvir o Samuel?
3: Bora lá.
2: Samuel é volante do Náutico, é um jogador jovem e voltou a ganhar oportunidades no time titular nas últimas partidas. Ele falou sobre essa pausa que o Náutico vai ter até o próximo jogo, 2 semanas de preparação ao todo.
4: É muito tempo pra gente treinar, né? O professor tá vendo quem vai ser o time que vai iniciar, então a gente tem muito tempo para treinar e se preparar pro próximo desafio. É a casa cheia, né? A gente vai jogar dentro de casa e a torcida é o nosso 12º jogador, né? Então ali vai ser muito importante essa partida e vamos trabalhar para construir a vitória. Se a vitória vier, vai ser muito importante. A gente está buscando no dia a dia a vitória. Torcedor alvirrubro, como eu falei, vocês são muito importantes para a gente. É, então convoco geral aí para chegar em peso nesse próximo jogo, que vai ser muito importante para a gente e para o grupo. É, a gente vinha numa sequência muito ruim, né? A gente vinha de jogos sem vencer. E essa última vitória, esse último jogo, o empate, foi muito bom pra gente, firmou mais o grupo. O grupo, querendo ou não, vem de uma confiança gigantesca, né? O nosso dia a dia melhorou bastante e eu acho que isso só ajudou a gente. É, e muito feliz, né, em voltar a jogar como titular. É uma coisa que eu levo pra mim sempre, eu venho conversando com o Auremi e ele fala que, Samuquinha, tu tem que trabalhar pra ti. E eu sempre mantive isso na minha cabeça, sempre eu gostei de trabalhar e para quando a oportunidade aparecer, eu estar preparado. E fui feliz nesses 2 jogos, né? Graças a Deus fiz uma excelente partida, não sou eu, mas como o grupo todo. E vamos seguir firme aí nesse retorno aí. Como eu falei, né? Eu sempre fui um cara que gostei de trabalhar, eu sempre mantive isso em mente. E iniciar a partida é muito importante, né? A visibilidade é boa e ainda mais jogando bem. Isso... Como eu falei no início, a gente volta mais confiante. Nessas minhas 2 partidas, eu estou muito mais confiante no meu dia a dia. Não que eu não estava antes, mas vai agregando, cara. Então, muito feliz iniciar essas partidas como titular. E acredito que nas próximas também, fazendo ótimos jogos, eu continue. Todo dia a gente tem que mostrar, né? Ninguém tem espaço garantido. Então, é no dia a dia que a gente vai mostrando. Mas, como você falou, é uma briga sadia. E são companheiros que agregam no meu trabalho individual, né? Eles passam dica e a gente sempre vai conversando. E isso é muito importante para o grupo.
2: Muito bem, palavras de Samuel, volante da equipe do Náutico, Adinaldo.
3: Mandar um abraço aqui para o nosso Jair Aleixo, rapaz. Alô, Jair, tudo bom? É, a gente ficou aqui na dúvida, viu, Raul, eu e o Alex, de quanto custaria em reais 600 mil dólares. Aí o Jair acaba de passar aqui a informação, 3 milhões de reais é o que equivale à quantia de 600 mil dólares. Agora o Jair é rubro-negro, hein? Grande rubro-negro, um abraço para ele. Muito obrigado, tudo de bom. Ok?
2: Valeu.
3: Pronto, vamos agora destacar para você daqui a pouco o tricolor do Arruda. E você acaba de acompanhar o Clube Náutico Capibaribe com o nosso Raulney Alves aqui no Bola Rolando. É isso aí. Esta foi a quinta-feira, Alvirrubra.
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0: Tem bola rolando para o tricolor do Arruda. Alô, alô, Leonardo Bori.
4: Alô, alô, Edinaldo Santos. Boa noite para você, amigo. Boa noite para amigo e para o amigo ligados aqui no Bola Rolando. Teve treino hoje, viu? Hoje pela manhã. Porque ontem foi só aquecimento e os jogadores desceram pro vestiário. Ontem não teve treino porque não tinha clima.
0: Reflexo ainda da confusão.
4: Reflexo ainda da confusão, que nós vamos falar daqui a pouco. Igor Moura ouviu o presidente do Santa Cruz, como a audiência é rotativa, nós vamos colocar o presidente falando da reunião que teve com o executivo Alex Brasil e também com o técnico Christian de Souza. O fato é que o Santa Cruz anunciou a contratação de um ponta, Joninha. Joninha, ele vem do Velo Clube, tem 24 anos de idade e hoje já treinou pela manhã no Arruda. O jogador que participou da atividade realizada nesta temporada, o atacante disputou 23 partidas, marcou 2 gols. Ele, ao longo da carreira, defendeu, além do Velo Clube, o Goiatuba, o 15 Piracicaba, União São João e a Ferroviária. Fica a pergunta: quem indicou? Foi o técnico ou foi o executivo?
0: Exatamente.
4: Quando eu dei na minha manchete será, é porque o clima entre os dois não é nada ameno. Você ainda vai ter, nós estamos no dia 30, você ainda vai ter 9 dias até o dia 8 de agosto na partida contra o Botafogo da Paraíba. Aliás, um detalhe, as torcidas estão liberadas, com exceção de torcidas organizadas. Dizer, para o jogo lá na Paraíba.
0: Uma coisa que nunca funciona, né? A única coisa que os caras fazem é tirar as camisas e os instrumentos.
4: É.
0: Mas vão estar lá. Vão estar lá. Certamente vão estar lá.
4: É. E aí, já foi feito esse acordo entre o Ministério Público e o Botafogo da Paraíba. Pois bem, dito isso, você tem ainda 9 dias. E eu creio que de uma tensão tamanha. Não quero ser má notícia, não é nem eu, nem Igor, nem ninguém do Escrete, mas o fato é que nós temos fontes, e fontes muito fidedignas, que dizem que Alex Brasil e Christian de Souza não se dão.
0: Eu já vi até depoimentos mais contundentes de que eles são, que eles se odeiam. É uma coisa tão grave que os dois
4: que
0: se odeiam.
4: Chega a esse ponto. Diz que. Diz que. Então você abre aspas. O Alex Brasil bate na mesa e fala alto. Diz que o Christian guarda. Ele absorve. Mas não sei até que ponto, né? A questão do Zé Mário com o auxiliar Robertinho. Diz que já foi para uma provocação. Quer dizer, o presidente fica numa situação de contemplação, uma situação que o Santa Cruz hoje já é quinto colocado na tabela de classificação, e fica numa situação que ele tem que amenizar devendo. Aí é que está o problema.
0: Uhum.
4: Entendeu?
0: É porque o Santa Cruz não está numa condição de chegar para fazer a coisa correta. Porque se você tem, dentro do segmento mais importante do clube nesse momento, que é o futebol, e os dois pilares desse segmento não se entendem, brigam e se odeiam, Se o Santa Cruz é um time organizado, ele resolveria o problema, era fácil resolver. Estaria cheio de gente aí para vir trabalhar no Santa Cruz, da melhor qualidade possível. Mas na situação que ele está, para um presidente definir um negócio desse, é muito difícil. Então ele está apelando para tentar reajuntar esses dois caras. Exatamente. Não vai conseguir, mas vai cobrar pelo menos uma coisa mais discreta nessa relação, para não se agigantar e criar um problema maior.
4: Igor Moura ouviu o presidente Bruno Rodrigues, que ontem também esteve no Conselho Deliberativo, falando sobre a futura negociação da SAF, da Sociedade Anônima de Futebol. Igor Moura com certeza vai trazer isso amanhã, durante a programação de futebol com o Escrete de Ouro do rádio. Amanhã, 9 da manhã, vai ser apresentado o Joninha, esse ponta que foi contratado. E eu repito, como a audiência é rotativa, Igor Moura já colocou de primeira hoje no assunto é futebol primeiro tempo a questão do presidente com a reunião, mas nós vamos ouvir agora.
5: É ontem, antes de ontem, que foi amplamente divulgado, que eu posso falar para você e para os seus ouvintes. Veja, primeiro eu acho que foi uma questão de divergências pontuais, tá? É coisa natural do futebol. Eu entendi, né, que são pontos de vista divergentes, mas veja, são coisas corriqueiras do futebol. Eu quero dizer a você e a todos os ouvintes que os dois profissionais, tanto Alex Brasil, nosso executivo de futebol, como nosso técnico Christian Souza, permanecem no clube. Ambos têm minha total confiança, tá? Dirimimos algumas divergências, conversamos muito, conversei inclusive com os dois pessoalmente, né, os dois, e depois conversei separadamente também, mas a gente entendeu, eu fiz também ver que a importância desse momento, né, a responsabilidade com o clube, com Santa Cruz, com acesso, a gente não pode deixar, né, questiúnculas, coisas menores, interferir nesse processo. Então, são pessoas adultas, profissionais muito relevantes, que têm feito grandes, tem um serviço prestado muito grande ao Santa Cruz, ambos, tá? Eu estou muito satisfeito com a entrega dos dois. Então, a gente superou essa página, virou essa página, superou os problemas, os dois permanecem no clube com o mesmo objetivo, com a unidade e buscando o acesso, que é nosso principal objetivo esse ano.
6: Ô presidente, o senhor chegou a conversar com algumas lideranças do elenco do Santa, alguns jogadores, para tomar a decisão da permanência dos dois? Ou foi só a conversa com os dois mesmo, a reunião, e depois lhe prometeram uma conduta um pouco mais tranquila um com o outro, digamos assim?
5: Não, na realidade, a conversa que eu tive com vários jogadores, né, eu poderia ter tido com todos os elencos. Talvez não deu tempo de conversar com todos, mas eu conversei com a grande parte, ou talvez a maioria. Não foi para tomar uma decisão. A minha decisão estava tomada de manter os dois profissionais. Eu conversei com o elenco para tranquilizá-los, né, para dizer que a coisa ia ser resolvida. Logicamente, queria ouvir também o relato deles, né, eu sou um cara muito democrático, eu converso com o elenco permanentemente, não tenho subterfúgio, não tenho nenhuma distância. Então essa minha ligação é uma ligação que eu faço sempre, eu converso sempre com os jogadores. Então a decisão estava tomada minha, que era contornar a situação e manter os dois profissionais que são muito importantes para o nosso clube nesse momento. Então foi tudo dirimido, as dúvidas, as divergências, eu respeito demais a posição de cada um, mas o importante é ter maturidade e responsabilidade com o clube, e eu tenho certeza que os dois tiveram para manter, né, essa unidade do clube no momento e buscar o acesso.
4: Aí a palavra do presidente Bruno Rodrigues, que deu essa entrevista ao companheiro, amigo e irmão Igor Moura. Edinaldo, o mínimo que eu poderia esperar dos dois profissionais, que fossem profissionais. Eu acho que a instituição, acho não, tenho certeza que a instituição Santa Cruz é maior do que tudo isso aí. Exato. Tudo isso aí. Você está num G8, que você pode se classificar para a próxima fase, e agora você restam 4 partidas. Você vai colocar tudo a perder por conta de picuinha de executivo e técnico?
0: É o que está acontecendo, né?
4: Você concorda comigo que é o fim da picada?
0: Claro.
4: É o fim da picada.
0: Agora é um momento tão drástico, o momento do Santa Cruz, que ele fica sem condição de se impor diante dos dois.
4: Esse é que é o problema.
0: Não conseguirá se impor diante dos dois.
4: Porque, na verdade, o fato é, com essa picuinha e a instituição sendo maior, colocava os dois para fora.
0: Ah, sim. Se é um time organizado, que não está com os problemas financeiros, que não está numa situação de pré-falência mesmo.
4: Porque isso, Reginaldo, se você me permite, isso não é um confronto de ideias. Não, isso é um confronto pessoal. De ego.
0: É, de pessoal.
4: É um confronto pessoal, é um confronto de vaidade. Quando exatamente. Você tem confronto de ideias, você até contorna.
0: Uhum.
4: Mas de vaidade, de ego, você não contorna. Não contorna quem manda mais, você não contorna.
0: Pois é, nesse momento requer muito profissionalismo. Muito profissionalismo dos dois. Porque é a chance
4: que
0: o Santa Cruz.
4: Né?
0: É a chance que o Santa Cruz está construindo, com a ajuda deles, diga-se de passagem, para tentar chegar numa Série B,
4: verdade,
0: coisa que não acontece
4: há tanto tempo. É verdade. Então eles têm que relevar esse problema.
0: Ou são profissionais.
4: Depois,
0: ou não são.
4: Quando acabar o ano, se subir então, aí vai para uma esquina e resolvam. Agora, o Santa Cruz é maior do que tudo isso.
0: Ou poderia ser, né?
4: Ou poderia ser.
0: Porque nesse momento, em termos de clube, organização institucional, deixa muito a desejar. Mas vamos esperar. Eu espero que eles sejam profissionais.
4: Também espero.
0: E se mirem só no.
4: E eu não gostaria,
0: trabalho.
4: Sinceramente, quando eu falo, é uma atitude para um clube profissional colocar os dois para fora. Mas o Santa Cruz não pode fazer isso.
0: Não tem a mínima condição.
4: O Santa Cruz não pode fazer isso.
0: Ele não teria
4: como é que
0: condição
4: o Santa Cruz vai
0: multa.
4: Ao mercado buscar um técnico e buscar um executivo de futebol?
0: E como vai achar dinheiro para pagar a multa desse pessoal?
4: Exatamente. Quer dizer, você cria mais um passivo.
0: Mais um.
4: É muito complicado.
0: É, viu? Isso que está fazendo com que o senhor Bruno Rodrigues engula esses dois sapinhos.
4: É verdade. É sapo no pântano.
0: Exatamente.
4: É sapo
0: okay,
4: no
0: Boris.
4: Pântano. Ok, querido.
0: Pronto, torcedor tricolor, você acaba de acompanhar aqui dentro do Bola Rolando a quinta-feira, Coral. 18:59.
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3: Olá, boa noite.
2: Boa noite para você que nos acompanha em todo o país.
3: Quinta-feira, 30 de julho de 2026.
2: Vamos aos destaques do dia.
3: IBGE aponta a existência de 103 milhões de brasileiros ocupados no segundo trimestre do ano. Luana Karen.
4: A taxa de desocupação ficou em 5,4% no trimestre encerrado em junho de 2026.
2: Parte da arrecadação com as apostas de cota fixa, as conhecidas bets, vai para o fundo da Polícia Federal. Luciana Colares de Holanda.
5: O repasse vai ocorrer de forma gradual. 1% em 2026, 2% em 2027 e 3% a partir de 2028.
3: Hoje é Dia Mundial de Enfrentamento ao Tráfico de Pessoas.
2: Data chama a atenção para formas de aliciamento, perfis de vítimas e canais de denúncias.
3: Em entrevista, a ministra substituta Instituta dos Direitos Humanos e da Cidadania, Caroline Reis, explica como não se tornar uma vítima.
6: O mais importante é a pessoa verificar bem a proposta que está sendo oferecida, desconfiar de propostas com muitos benefícios e poucas exigências e jamais dar documentação para que fique aos cuidados de um terceiro.
2: Na apresentação da Voz do Brasil hoje, eu, Mariana Jungmann e Luciano Seixas.
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2: O IBGE divulgou hoje dados do emprego no país.
3: A taxa de desocupação ficou em 5,4% de abril a junho, índice menor que o registrado no primeiro trimestre.
2: Um indicador divulgado todos os meses mostra o percentual de pessoas que estão sem trabalho, mas que seguem procurando uma vaga.
3: E é uma das principais referências para acompanhar o mercado de trabalho no Brasil.
4: A taxa de desocupação ficou em 5,4% no trimestre encerrado em junho de 2026, uma redução de 0,7 ponto percentual em relação ao trimestre de janeiro a março de 2026. Na comparação com o mesmo período do ano passado, a queda na taxa foi de 0,4 ponto percentual. O levantamento da Pesquisa Nacional por Amostra de Domicílios, PNAD Contínua, feita pelo IBGE, mostrou que no segundo trimestre deste ano eram quase 6 milhões de desocupados no país, 700 mil a menos que no primeiro trimestre. Queda no número de desocupados, aumento na quantidade de ocupados. São mais de 103 milhões de brasileiros com uma ocupação, um crescimento de 1% em relação ao trimestre anterior. Já o rendimento médio real dos trabalhadores ficou em R$ 3.738, um crescimento de 2,8% em relação ao mesmo período do ano passado. Luana Karen, para a Voz do Brasil.

0: fundo para aparelhamento e operacionalização das atividades FIM da PF. O fundo foi criado em 1997 para financiar a infraestrutura, os custos de operações e a modernização de equipamentos da Polícia Federal, como veículos e armas. A nova lei autoriza ainda a destinação de recursos do FUNAPOL para o custeio da saúde dos servidores da Polícia Federal. O texto da lei nasceu de uma medida provisória enviada pelo governo federal, que foi alterada e aprovada pelo Congresso Nacional. O repasse da arrecadação das BETs vai ocorrer de forma gradual, 1% em 2026, 2% em 2027 e 3% a partir de 2028. Além disso, a lei autoriza o governo federal a repassar até 200 milhões de reais ao FUNAPOL ainda este ano, usando recursos livres do Tesouro Nacional. Além da fatia vinda das BETs, o fundo conta com outros recursos para cobrir os seus custos globais. Transferências voluntárias de entes federativos ou de organismos internacionais e doações de pessoas físicas ou jurídicas, nacionais ou estrangeiras. Luciana Colares de Holanda, para a Voz do Brasil.
1: O Conselho Nacional de Política Energética aprovou novas regras para a comercialização do gás natural no Brasil.
2: Com isso, fica permitida a venda direta do gás natural pertencente à União por meio de leilões.
1: Os detalhes você vai ouvir agora na matéria de Márcia Fernandes.
3: Com as novas regras para a comercialização do gás natural no Brasil, fica permitido que a União leiloe o gás e, assim, outras empresas explorem, vendam e distribuam o produto. O gás extraído do pré-sal e que pertence à União poderá ser comercializado pela Empresa Brasileira de Administração de Petróleo e Gás Natural. Para isso, estão previstos dois leilões, um deles ainda para este ano, como apontou o ministro de Minas e Energia, Alexandre Silveira.
4: Vai sim, nos leilões de curto prazo, que são abertos, servir as térmicas do setor elétrico, e os leilões de longo prazo ficaram destinados à indústria de base nacional, que é a indústria da cerâmica, a indústria do vidro. Vai ser o primeiro e fundamental passo para que as nossas infraestruturas sejam melhor utilizadas a favor do Brasil.
3: O gás natural pode ser usado como fonte de energia em casas, comércio e indústrias. Com a mudança, ficará permitida a venda direta do gás natural da União ao mercado, com prioridade à indústria de base, inclusive nos setores químico e siderúrgico. Reportagem Márcia Fernandes.
2: O que pode influenciar a próxima safra brasileira? Clima, custos de produção, mercado internacional e mudanças nos hábitos de consumo estão entre os fatores que entram no radar do setor.
1: Em Brasília, um encontro reuniu especialistas e representantes do agronegócio para discutir os cenários para a safra 2026-2027.
5: Antes da próxima safra chegar ao campo, uma série de variáveis já começa a ser observada. O comportamento do clima, a oferta de fertilizantes, as condições do mercado internacional e até o que o consumidor quer colocar no prato podem interferir nas decisões de quem produz. Em um cenário de mudanças no comércio global, especialistas também acompanham fatores que podem influenciar o fluxo internacional de alimentos. Um espaço fundamental para o agronegócio brasileiro, destaca o ministro da Agricultura e Pecuária, André de Paula.
6: Nós somos importantes do ponto de vista econômico. 38 milhões de brasileiros trabalham com o agro, mas nós temos um papel de enorme relevância do ponto de vista social também.
5: O Outlook Agro Brasil reúne em Brasília representantes do setor público, da iniciativa privada e especialistas para analisar diferentes cenários para o ciclo 2026-2027. A programação inclui debates sobre logística, abastecimento de insumos e gestão dos riscos climáticos. Também entram na discussão os fertilizantes, que têm impacto direto nos custos de produção, as transformações no consumo de alimentos e os desafios do cenário internacional para o setor, explica Laudemir Miller, presidente da Apex Brasil.
7: Aumento de tarifa não ajuda na previsibilidade.

0: Inclusive aumentam a incerteza. E o Brasil se coloca justamente no caminho diferente. O Brasil se coloca como um parceiro estável, como um parceiro que negocia.
1: No fim, a discussão volta para quem está no campo. Representantes de setores como proteínas animais, carnes, óleos vegetais, algodão, etanol de milho, cafés especiais e frutas apresentam as expectativas para o comércio internacional. As análises também buscam apoiar o planejamento de produtores, cooperativas e empresas para a próxima safra. A representante do setor privado, Tânia Regina Zanella, diretora executiva da Organização das Cooperativas Brasileiras, defende que todos os segmentos precisam estar unidos na busca de soluções para os desafios do setor.
2: Mas os desafios não são só os de hoje, e sim daqui a 5, 10 anos, como que a gente, de fato, está pensando e preparando para esse futuro? Qual o norte de gestão de risco para o campo? Qual será a política de diversificação de mercados? Aí todos os nossos embaixadores que estão presentes, parceiros do setor produtivo agro aqui no nosso país, para garantir que tenhamos sempre, cada vez mais, as portas abertas.
1: Mais do que antecipar números, o evento propõe um exercício de entender o que o campo brasileiro pode encontrar pela frente e como o setor pode se preparar para diferentes cenários. Reportagem Pablo Mundim.
3: Após participar do encontro de agronegócio, o ministro do Desenvolvimento, Indústria, Comércio e Serviços, Márcio Elias Rosa, afirmou que o governo brasileiro vai tentar uma nova negociação com os Estados Unidos para diminuir a lista de produtos que foram sobretaxados.
4: Neste mês, os Estados Unidos aplicaram novas tarifas para produtos brasileiros que entram no mercado norte-americano. Essa lista atinge 23% dessas exportações.
5: O que nós vamos discutir a partir do mês de agosto, no momento em que for possível, né, é a ampliação da lista de exceções, a eventual redução de tarifas, a rediscussão do mérito, a discussão muito improvável, mas a rediscussão do mérito. E o Brasil, como volto a dizer, está aberto para negociação.
3: De acordo com o Ministério do Desenvolvimento, Indústria, Comércio e Serviços, cerca de 52,7% das exportações brasileiras para os Estados Unidos não estão alcançadas pelas sobretaxas.
4: Nessa categoria estão, por exemplo, café, carnes, ferro fundido, aeronaves, suco de laranja, frutas, vários produtos químicos e a maior parte das exportações de celulose.
3: Hoje é Dia Nacional e Internacional de Combate ao Tráfico de Seres Humanos. Um crime que envolve falsas ofertas de emprego, promessas de estudo no exterior e oportunidades divulgadas nas redes sociais que podem esconder situações de exploração.
4: Em 2025, o Protocolo Operativo Padrão de Atendimento às Vítimas Brasileiras de Tráfico Internacional de Pessoas, do Ministério da Justiça e Segurança Pública, identificou 84 vítimas brasileiras.
3: Mas esse é um crime em que há subnotificação, o que indica que o número pode ser muito maior.
4: Mais da metade das pessoas identificadas no ano passado tinham sido levadas ao Camboja, na Ásia, para serem exploradas em centros de golpes virtuais.
3: Esse é um tipo mais recente de destino do tráfico de pessoas, mas existe também o tráfico para outros tipos de trabalhos forçados, exploração sexual, adoção ilegal de crianças, entre outras
4: Os
3: modalidades.
4: dados sobre raça e cor mostram que pessoas pretas e pardas constituem a maioria das vítimas nas bases que coletam essas informações.
3: Homens costumam ser mais traficados para trabalhos análogos à escravidão e mulheres para exploração sexual.
4: Mais cedo, nós conversamos com a ministra substituta do Ministério dos Direitos Humanos e da Cidadania, Caroline Reis, sobre esse tipo de crime, como denunciar e que precauções podem ser tomadas. Acompanhe.
6: Olá, ministra, seja muito bem-vinda à Voz do Brasil para a gente falar desse tema que é tão sensível, né? Que é o tráfico de pessoas. Eu queria que a senhora começasse falando para a gente quais são as formas mais comuns de tráfico. Para quais finalidades o tráfico de seres humanos é mais comumente utilizado? É trabalho, prostituição? Quais são os tipos mais comuns?
7: Bom, os tipos mais comuns são para exploração sexual, né, em geral de mulheres e meninas, também para exploração de trabalho. Então, muitas pessoas são tiradas, dos seus locais para ter esse trabalho forçado, sem garantia de dignidade e de direitos, né, trabalhistas nesses locais em que eles são forçados aí. E também para fazer, outras questões relacionadas Coisas forçadas, né, nesses outros países.
3: Ministra, é muito comum que as vítimas sejam atraídas por um sonho, né? Promessas de conhecer o mundo, de ter um emprego dos sonhos, de receber valores muito vultosos, né? Quais são os sinais de que algo pode estar errado na proposta?
7: Geralmente, propostas que são muito atrativas e que tenham assim, vantagens muito grandes, sem grandes retornos, elas devem ser tratadas como um risco. Então, as pessoas devem verificar altos pagamentos, poucos direitos que são providos, retornos que sejam muito altos, parte dessas promessas de outras pessoas. Isso indica riscos de tráfico de pessoas.
4: Bom, ministra, a gente conversou mais cedo com a Cíntia Meirelles, que é presidente no Brasil da organização não governamental Êxodos, que é uma organização especializada em tráfico de pessoas. E ela falou sobre a importância das pessoas denunciarem quando elas desconfiarem. Vamos ouvir e aí depois eu sigo com a nossa conversa.
8: Na dúvida, a família tem que denunciar, ainda que não consiga fazer com que a pessoa que está iludida acredite. Denuncie. O segundo ponto é trazer a razão e a lógica. Então, por exemplo, se alguém recebe uma proposta de trabalho e essa empresa está pagando esse passaporte, pergunte se a empresa tem um documento oficial, um contrato assinado. Ao mesmo tempo que essas pessoas são aliciadas pela internet, elas podem utilizar a mesma internet para fazer uma verificação simples. Se essa pessoa existe, se existe um contato dessa empresa, se existe um site dessa empresa, se essa empresa aplicou um visto de trabalho, porque assim, outro detalhe, ninguém sai do Brasil para ir trabalhar em outro país sem ter um visto de trabalho em seu passaporte. E sempre canais de denúncia. É muito importante denunciar.
4: Ministra, quais são os canais de denúncia, então, que ela menciona aí, né? Quais são os canais de denúncia disponíveis no Brasil? E para brasileiros que possam estar nessa situação fora do país também, como eles podem procurar ajuda?
7: O principal canal de denúncia é o Disque 100. O Disque 100 ele é coordenado aqui pela nossa Ouvidoria Nacional dos Direitos Humanos, mas o canal do Disque 100 ele pode ser acessado por várias formas, tanto ligação, como o WhatsApp e também pela internet. Então, a pessoa em qualquer lugar do mundo, ela pode acessar o Disque 100. Esse serviço ele funciona todos os dias da semana e também 24 horas por dia.
3: Existem outras dicas de autoproteção também para quem está indo viver uma experiência de trabalho no exterior? Por exemplo, compartilhar o roteiro de viagem com a família, manter cópia de documentos, alguma coisa assim?
7: Sim, o mais importante é a pessoa verificar bem a proposta que está sendo oferecida, desconfiar de propostas que são com muitos benefícios e poucas exigências, né, em troca, e a pessoa deve manter contato perene, né, constante com a sua família, falando sobre o roteiro da viagem, falando sobre as formas e por onde ela esteja passando, e jamais dar documentos para que fique aos cuidados de um terceiro.
4: E aí, lembrando também que a pessoa pode deixar cópias também dos seus documentos pessoais aqui no Brasil com a sua família, né, para tentar também ter aí um pouco mais de garantia, né?
7: Isso mesmo. Isso é muito importante. As pessoas que estão aqui no Brasil, familiares, amigos, é muito importante que eles estejam sabendo sobre a viagem, sobre os passos dessa pessoa e também mantenham documentação, mesmo que seja cópia, aqui no país.
4: Agora, ministra, mesmo já estando em situação de exploração, pode demorar para que a pessoa identifique que está numa situação grave, assim, né? Às vezes, ela tem uma dívida, promessas de ganhos futuros, expectativa de que a situação ali ruim é temporária e vai melhorar depois. Tudo isso pode deixar a pessoa um pouco confusa, né? O que que ajuda a identificar que se trata de uma situação de tráfico de seres humanos e de exploração?
7: Quando você tem a sua dignidade ali violada, em geral você não consegue sair, ter liberdade para sair, né, do seu local de trabalho. Em geral você é maltratado, as pessoas te tratam mal podem, né, eventualmente te tratar com termos pejorativos, qualquer indicação de maus tratos e de cerceamento da sua liberdade de ir e vir é um indicativo de que você está sendo submetido a tráfico de pessoas.
3: A gente está falando até agora de pessoas que são levadas daqui para o exterior e são exploradas lá. Mas existem também redes de tráfico de pessoas que trazem estrangeiros para o Brasil? Quais são as mais comuns e como é que o brasileiro pode desconfiar desse tipo de situação, ministra?
7: Sim, existem também tráfico de pessoas, infelizmente, que acontecem aqui em território brasileiro. Em geral, são pessoas estrangeiras que estão em situação de vulnerabilidade, não tem ali muita informação, tem uma dificuldade com a língua também, de acesso a serviços. Então, essas pessoas têm que buscar ajudas dos órgãos responsáveis. A gente tem aqui a nossa Política Nacional de Enfrentamento ao Tráfico de Pessoas, coordenada pelo Ministério da Justiça, mas em coordenação com vários órgãos do governo federal. Temos também que divulgar, né, os canais de denúncias existentes. E aqui no Disque 100, a gente também tem a opção de atendimento em outras línguas para facilitar o atendimento de migrantes que não falam português. E essas pessoas, principalmente, devem buscar informações e acessar os órgãos que são responsáveis por combater esse tipo de ilícito.
4: Lembrando que o Disque 100, né, a senhora mencionou, ele pode ser feito por ligação telefônica, pela internet. Quando a pessoa vai ligar, é só discar o número 100 de qualquer telefone?
7: Isso, é só discar o número 100 de qualquer telefone ou acessar um número no WhatsApp ou também acessar a internet, coloca Disque 100, que vai aparecer o local que ele pode fazer a denúncia via internet também.
3: Nós conversamos com a ministra substituta dos Direitos Humanos e da Cidadania, Caroline Reis. Muito obrigado, ministra, por sua entrevista aqui à Voz do Brasil.
7: Eu que agradeço. Obrigada.
4: Quem está esperando por uma perícia médica do INSS deve ficar atento.
3: Uma iniciativa da Perícia Médica Federal está antecipando o atendimento em agências de 14 estados.
4: Os detalhes na reportagem de Pedro Sardinha.
9: Atenção, segurados do INSS em todo o país. A Perícia Médica Federal está antecipando atendimentos em 37 agências espalhadas pelo Brasil. A ação contempla municípios de 14 estados: Alagoas, Bahia, Ceará, Goiás, Maranhão, Minas Gerais, Mato Grosso, Pará, Paraíba, Pernambuco, Piauí, Rio Grande do Norte, Rondônia e Tocantins. Quem explica como você pode garantir a sua vaga mais cedo é o diretor do Departamento da Perícia Médica Federal, Álvaro Fagundes.
10: O cidadão, sabendo que vai haver mutirão na sua cidade, ele pode ligar na Central 135 e solicitar a antecipação da sua perícia, assim como acessar o aplicativo Meu INSS. Além disso, a própria administração provê essa antecipação em muitos casos, naqueles casos que estão com longa espera, e avisa o requerente da nova data. Então ele tem que ficar atento nas mensagens que eventualmente receba por mensagem de aplicativo ou por SMS.
9: Fique de olho no seu celular e lembre-se, mudar a sua perícia para uma agência mais rápida não altera o local onde você vai receber o pagamento do seu benefício. Não perca tempo. Acesse hoje mesmo o aplicativo Meu INSS ou ligue para o telefone 135. Reportagem Pedro Sardinha.
3: Guardar documentos é também preservar a história e a identidade de um povo.
4: Para incentivar iniciativas que cuidam desse patrimônio, está aberto um edital de apoio a projetos voltados à conservação e ao acesso de acervos documentais em todo o país.
11: Parte da memória do país está guardada em arquivos públicos, privados e comunitários. Nesses locais é feita a conservação, organização e digitalização dos acervos, um trabalho que pode ser financiado pelo edital Brasil Arquivos. A iniciativa vai destinar R$1.400.000 a 20 projetos. Cada um receberá R$70.000. O edital é uma parceria entre o programa ProMemórias, do Instituto Galo da Manhã, e o Arquivo Nacional. Podem participar projetos de preservação, organização, tratamento técnico, digitalização e difusão de acervos documentais. Um dos critérios do edital é regionalizar a seleção. Metade das vagas será distribuída entre as 5 regiões do país, com pelo menos 2 projetos de cada uma. A outra metade será preenchida pela classificação geral, independentemente da região. Nos dois casos, será respeitada a ordem de classificação. As inscrições são gratuitas e podem ser realizadas até o dia 2 de agosto. Acesse o edital e o formulário de inscrição pelo endereço promemorias.org.br. Reportagem Uriel Ricardo.
3: Está aberta até amanhã a indicação de vagas dos programas de pós-graduação do Brasil que desejam participar do Programa de Desenvolvimento Acadêmico Indígena.
4: A chamada prevê a concessão de até 300 bolsas, sendo 200 de mestrado e 100 de doutorado, para candidatos pertencentes a povos indígenas reconhecidos no território nacional.
3: As instituições interessadas devem informar o número de vagas que pretendem ofertar. A relação de habilitados será divulgada até 13 de agosto.
4: Saiba mais em gov.br/mec.
3: E essas foram as notícias do Governo Federal.
4: Uma realização da Secretaria de Comunicação Social da Presidência da República.
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4: Fique agora com as notícias do Poder Judiciário e do Congresso Nacional. Boa noite.
3: Boa noite, até amanhã.
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14: STF determina que a União apresente novas informações sobre os recursos destinados à Comissão de Valores Mobiliários. Para o STJ, valor de indenização por dano moral decorrente da morte de uma pessoa não deve ser definido apenas pelo parentesco. E Semana Nacional do Sistema Eletrônico de Votação acontece de 3 a 9 de agosto. Boa noite, eu sou Marcela Luiza. O ministro Flávio Dino, do Supremo Tribunal Federal, determinou que a União apresente novas informações sobre os recursos destinados à Comissão de Valores Mobiliários, a CVM. Pablo Lemos.
15: O ministro negou o pedido do Partido Novo para obrigar o governo a reservar, desde já, uma verba mínima para a autarquia no orçamento de 2027. Apesar disso, Flávio Dino reafirmou que os recursos arrecadados com a taxa de fiscalização do mercado de capitais devem ser destinados à CVM, conforme determinação do Supremo. Na decisão, o ministro determinou que o governo informe a previsão de arrecadação da taxa em 2027, quanto pretende destinar à comissão no orçamento e qual o custo necessário para manter as atividades de fiscalização da autarquia. Flávio Dino destacou ainda que o fortalecimento da CVM é importante para combater fraudes e crimes financeiros envolvendo o mercado de capitais.
14: STJ entende que valor de indenização por dano moral no caso de morte deve considerar convivência e dependência emocional ou econômica entre vítima e familiares que pedem a reparação. Fátima Uchoa.
16: Para a quarta turma, é preciso considerar também a convivência efetiva e se havia dependência emocional ou econômica entre a vítima e os familiares que pedem a reparação moral. O julgamento tratou da indenização a familiares de uma criança de 1 ano que morreu no desastre causado pelo rompimento da barragem da mina Córrego do Feijão em Brumadinho, Minas Gerais, em 2019. O colegiado manteve o direito de avós e tios, mas por considerar o valor desproporcional, o reduziu para R$150 a cada da avô e para R$25 mil a cada tio. Segundo a relatora ministra Isabel Galotti, os critérios buscam evitar ampliação excessiva do número de beneficiários e fixação de condenações desproporcionais.
14: Vem aí a primeira Semana Nacional do Sistema Eletrônico de Votação, de 3 a 9 de agosto. E os tribunais regionais eleitorais de todo o país já se preparam para o evento. Rimac Souto.
17: Na região sul, por exemplo, vão ter demonstrações sobre o funcionamento e a segurança da urna eletrônica, atividades educativas com estudantes, exposições, votações simuladas, sessão plenária externa e ações de enfrentamento à desinformação. O TRE do Paraná vai promover 137 ações em todo o estado. O de Santa Catarina vai apresentar os procedimentos de preparação da urna eletrônica, as etapas da votação e os mecanismos de segurança e auditoria, entre outras atividades. O TRE do Rio Grande do Sul vai começar a programação com uma demonstração da parte interna da urna eletrônica no plenário do tribunal. Para mais informações sobre a Semana Nacional do Sistema Eletrônico de Votação, é só acessar o site tse.jus.br.
14: Justiça do Trabalho considera que nem sempre é preciso avaliar perícia médica para julgar comportamento de profissional demitido por justa causa. Rossini Gomes.
18: Um bancário da Caixa foi demitido por assédio ao atender uma cliente. Anos antes, ele já havia sido alertado e suspenso pelo comportamento inadequado. Em defesa, alegou que sofria de alcoolismo e tentou apresentar uma perícia médica para provar que não tinha consciência dos atos. Mas a Justiça do Trabalho rejeitou, porque entende que as provas do processo foram suficientes para mostrar que o profissional tinha capacidade de entender o que fazia.
14: Justiça Federal determina que município de Viana, no Maranhão, encerre atividades de lixão clandestino em até 6 meses. A decisão atendeu a um pedido do MPF. Sabrine Menezes.
19: Além disso, a Justiça determinou a apresentação do Plano Municipal de Gestão Integrada de Resíduos Sólidos e de um projeto de aterro sanitário que deve ser regularizado no prazo de 3 meses. O objetivo da decisão é recuperar a área degradada e regularizar a gestão de resíduos sólidos produzidos no município. Em caso de descumprimento da ordem de desativação do lixão, será aplicada uma multa diária de R$ 5.000.
14: 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Uma boa noite e até amanhã.
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4: Eu sou Paula Groba.
20: E eu sou Ricardo Nakaoka.
4: E estes são os destaques de hoje do Jornal do Senado, que começa agora.
20: Vítima de violência doméstica e mãe solo podem ter prioridade na reforma agrária.
4: Pix Pensão, nova lei cria transferência automática da pensão alimentícia.
20: Plataforma do Senado para sugestão de projetos registra recorde de participação.
4: Boa noite.
20: Boa noite.
4: O pagamento da pensão alimentícia vai ganhar um novo mecanismo para facilitar o cumprimento das decisões judiciais.
20: Sancionada pelo Executivo, a chamada Lei do Pix Pensão altera o Código de Processo Civil e autoriza a transferência automática do valor devido da conta bancária do devedor para a do beneficiário. A reportagem é de Yasmin Rodrigues.
21: Foi sancionada pelo Executivo a chamada Lei do Pix Pensão, que altera o Código de Processo Civil para permitir que o valor da pensão alimentícia seja debitado automaticamente da conta do devedor e transferido para a do beneficiário. A medida busca dar mais segurança às famílias que dependem desses recursos. A advogada especialista em direito de família, Aline Sacomano, explica como o mecanismo vai funcionar.
22: O chamado Pix Pensão, porque cria o mecanismo de pagamento automático da pensão alimentícia por meio do PIX, mas sempre mediante uma determinação judicial. A grande novidade é que em vez do pagador da pensão alimentícia realizar a transferência manual, sai automaticamente debitado da conta dele.
21: Caso não haja saldo suficiente na conta indicada, o sistema poderá tornar indisponíveis outros ativos financeiros do devedor até alcançar o valor da dívida. Depois dos prazos previstos em lei, esses recursos poderão ser convertidos em penhora e transferidos ao credor. A proposta foi aprovada pelo Congresso Nacional e recebeu parecer favorável da relatora no Senado, a senadora Ana Paula Lobato, do PSB do Maranhão. Segundo ela, a iniciativa vai fortalecer a proteção de crianças e adolescentes que dependem da pensão alimentícia para custear despesas com vestuário, educação e alimentação, por exemplo.
23: A proposição merece acolhida porque enfrenta problema recorrente nas execuções de alimentos, a necessidade de sucessivas provocações judiciais diante de inadimplementos mensais. Ao permitir a transferência automática da prestação alimentícia, o projeto confere maior efetividade à decisão judicial já proferida.
21: A lei do Pix Pensão vai entrar em vigor um ano após a publicação, em julho de 2020. 2027.
0: E mulheres vítimas de violência doméstica e mães que criam os filhos sozinhas podem ter prioridade na distribuição de terras da reforma agrária.
20: O projeto está pronto para ser votado pela Comissão de Agricultura. A reportagem é de Marcela Cunha.
1: A proposta altera a lei da reforma agrária para facilitar a titulação de terras em nome de mulheres trabalhadoras da agricultura familiar. Na distribuição dos lotes, terão prioridade as trabalhadoras rurais responsáveis sozinhas pela família e as vítimas de violência doméstica. Para a senadora Tereza Cristina, do Progressistas de Mato Grosso do Sul, a medida amplia a autonomia econômica das mulheres.
2: Isso dá segurança. Nós temos muito alcoolismo na área rural, né? E às vezes o marido vai embora e deixa a mulher com 4, 5 filhos para criar, quando não quer que ela saia do lote, nos assentamentos. Elas tendo a segurança do título de propriedade da sua terra, para poder buscar crédito e tendo assistência técnica, elas podem fazer a diferença.
1: As regras serão detalhadas em regulamento depois de consulta pública. O projeto também beneficia famílias rurais com pessoas com deficiência. Já aprovado pela Comissão de Direitos Humanos, o projeto tem parecer favorável do relator, senador Wellington Fagundes, do PL de Mato Grosso, e se passar pela Comissão de Agricultura, seguirá para a votação no plenário.
0: A pauta climática avançou no Senado no primeiro semestre.
20: Com a previsão de intensificação do fenômeno El Niño nos próximos meses, projetos voltados ao enfrentamento dos eventos climáticos extremos e a adaptação às mudanças do clima devem ganhar prioridade na retomada dos trabalhos legislativos. Os detalhes com o repórter César Mendes.
5: O El Niño é um fenômeno climático natural que causa o aquecimento das águas do Oceano Pacífico, alterando os ventos e a distribuição das chuvas em várias regiões do planeta, inclusive no Brasil. Este ano, o pico será entre outubro e dezembro, mas fortes ventanias, chuvas torrenciais e um tornado registrado nos últimos dias no país alertam que propostas de enfrentamento das mudanças do clima devem ter prioridade. É o caso do projeto aprovado na Comissão de Assuntos Econômicos e agora em análise na Comissão de Meio Ambiente, que cria o Programa Nacional do Metano Zero, do senador Fernando Dueire, do PSD de Pernambuco.
24: Esse projeto estimula tecnologias e a recuperação energética de resíduos.
5: Na Comissão de Meio Ambiente foram aprovadas a criação das políticas de fomento à agricultura regenerativa, do senador Sérgio Petecão, do PSD do Acre, e de desenvolvimento sustentável da pesca, de Alessandro Vieira, do MDB de Sergipe, além do mapa do caminho brasileiro da transição justa para a economia de baixo carbono, do senador Beto Faro, do PT do Pará, agora em análise na Comissão de Constituição e Justiça.
0: E na retomada dos trabalhos legislativos, o Congresso Nacional terá como prioridade a análise de pelo menos 87 vetos presidenciais que trancam a pauta. Os dispositivos tratam de temas como saúde, educação, economia e segurança pública. Pela Constituição, um veto precisa ser apreciado em até 30 dias após o recebimento. Passado esse prazo, ele passa a impedir a votação de outras matérias em sessão conjunta de deputados e senadores. Para derrubar um veto presidencial, é necessária a maioria absoluta dos votos das duas casas. A última sessão do Congresso para análise de vetos foi realizada em maio.
20: Entre os vetos que aguardam votação estão trechos do Estatuto do Pantanal e da Lei Geral do Esporte. Também está na pauta o veto integral ao projeto que flexibilizava regras para a contratação de jovens de 18 a 29 anos que nunca tiveram a carteira assinada.
0: A proposta reduzia a alíquota do FGTS e a contribuição previdenciária como incentivo para que empresas contratassem trabalhadores sem experiência. Ao vetar o projeto, o governo argumentou que a medida contrariava a Constituição e o interesse público. Autor da iniciativa, o senador Irajá, do PSD do Tocantins, afirma que a proposta representa uma alternativa para reduzir o número de jovens que não estudam nem trabalham.
25: Os adolescentes, os jovens, que tanto sonham e almejam ter uma profissão, ter a sua independência financeira, hoje não possuem nenhum tipo de perspectiva, porque o próprio mercado de trabalho justifica que esses jovens não têm experiência profissional. Ora, é um dilema. Se ele não tem oportunidade, como é que ele vai ter experiência?
20: Cada vez mais brasileiros têm usado a internet para participar das decisões do Senado. O balanço do primeiro semestre do site E-Cidadania aponta crescimento no uso da plataforma, que permite ao cidadão apresentar ideias para novas leis, manifestar opinião sobre projetos em análise e acompanhar audiências públicas e sabatinas.
0: Entre os assuntos que despertaram maior interesse da população estão propostas relacionadas à educação e sugestões sobre direitos e remuneração de militares. A reportagem é de Yasmin Rodrigues.
21: O programa E-Cidadania registrou mais de 8 mil ideias legislativas enviadas por cidadãos, que receberam mais de 500 mil apoios. Além disso, milhares de pessoas participaram de consultas públicas e de eventos interativos promovidos pelo Senado. Entre os assuntos que despertaram maior interesse da população estiveram ideias relacionadas à educação e sobre direitos e remuneração de militares. Segundo o coordenador do programa E-Cidadania, Alisson Bruno, a quantidade de apoios registrados já se aproxima de todo o volume alcançado em 2025. Ele ainda destacou que qualquer cidadão pode participar das atividades do Senado, inclusive pessoas surdas ou quem não possui acesso à internet.
6: É importante informar que essa ferramenta é o espaço onde as pessoas participam enviando as suas ideias para virarem projetos de lei. É possível enviar as ideias pela internet, escrevendo as ideias, ou até mesmo gravando um vídeo em Libras e nos enviando o link desse vídeo. E aqueles que não têm acesso à internet podem ligar para o telefone 0800 do Senado.
21: As ferramentas do programa E-Cidadania seguem abertas durante todo o ano. Para participar das atividades, é só acessar o portal em senado.leg.br/e-cidadania ou ligar na ouvidoria do Senado em 0800 061 2211.
20: Com edição de Paula Groba e trabalhos técnicos de Eliseu Caires, o Jornal do Senado fica por aqui. Acompanhe agora as notícias da Câmara dos Deputados. Boa noite.
0: Boa noite e até amanhã.
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8: Avança na Câmara a instituição de auxílio financeiro para cuidador familiar.
9: Mulheres com medida protetiva terão benefício em programa habitacional.
8: Projeto reduz tributo para combustível produzido a partir do óleo de dendê.
9: Boa noite. A Câmara está examinando proposta que concede benefícios tributários para o combustível produzido a partir do óleo de dendê. A repórter Silvia Munhato traz mais informações sobre o projeto de lei.
10: A Comissão de Minas e Energia da Câmara aprovou o projeto que reduz a zero as alíquotas de PIS/PASEP e COFINS para o biodiesel fabricado a partir de dendê. O óleo de dendê é uma das principais matérias-primas para a produção de biocombustíveis na região norte. Segundo o relator, deputado Gabriel Mota, de Roraima, o dendê se destaca por sua alta produtividade, baixo custo de produção, oferta regular ao longo do ano, baixa exigência tecnológica na colheita e adaptação a solos pobres. O autor da proposta, deputado defensor Estélio Denner, também de Roraima, diz que o objetivo é aumentar a produção e o total de empregos.
11: Quem produz lá na ponta fica mais incentivado para produzir ainda mais o dendê. Então a perspectiva é com esse nosso projeto, depois que entrar em vigor, depois da sanção presidencial, é que a gente tenha uma maior produção no óleo de dendê do Brasil e que a gente possa também fomentar a indústria de biodiesel.
10: A proposta que elimina a tributação de contribuições sociais sobre a produção de biodiesel a partir do dendê será analisada agora pelas comissões de Finanças e Tributação e de Constituição e Justiça. Da Rádio Câmara de Brasília, Silvia Munhato.
7: Justiça.
8: O projeto que permite ao juiz decretar divórcio de forma imediata, mesmo com disputa sobre bens, foi aprovado pela Câmara e seguiu para análise do Senado. Entenda a mudança com a repórter Sofia Peçanha.
26: A Câmara dos Deputados aprovou o projeto que permite ao juiz decretar o divórcio de forma imediata no início do processo judicial, mesmo que haja disputa por bens ou discordância de uma das partes. A proposta, aprovada pela Comissão de Constituição e Justiça, altera o Código de Processo Civil. Hoje, quando uma pessoa entra na justiça pedindo a separação, o outro cônjuge precisa ser comunicado oficialmente antes da decisão do juiz. Pelo projeto, o magistrado poderá decretar o divórcio logo no início do processo. A outra parte será avisada oficialmente depois e poderá recorrer. Na prática, isso significa que o fim do casamento poderá ser reconhecido mais rapidamente pela justiça, enquanto outras questões do processo, como divisão de bens, pensão ou guarda de filhos, continuam sendo analisadas. Segundo a autora do projeto, a deputada Laura Carneiro, do PSD do Rio de Janeiro, a medida busca tornar mais rápida a dissolução do casamento e evitar conflitos prolongados entre os cônjuges.
3: Porque às vezes o casal continua sem se divorciar, impede que uma nova família seja constituída, ou pior, vira uma grande chantagem entre cônjuges que não é saudável, especialmente para as crianças.
26: Segundo especialistas, a mudança acompanha entendimento já adotado pelo Superior Tribunal de Justiça, que admite a decretação do divórcio de forma antecipada em determinadas situações. A especialista em Direito Constitucional, Adriane Folt, explica que hoje a separação do matrimônio depende apenas da vontade de um dos cônjuges.
14: Podendo então o divórcio ser decretado de forma direta e imediata, sem a anuência da outra parte, sem a sua concordância.
26: O projeto que permite ao juiz decretar o divórcio de forma imediata no início do processo judicial segue para análise do Senado se não houver recurso para análise no plenário da Câmara. Da Rádio Câmara de Brasília, Sofia Peçanha.
15: Meio Ambiente.
9: Proposta impede punição de dono de imóvel rural com incêndio involuntário. O repórter José Carlos Oliveira nos conta como está a análise do projeto na Câmara.
16: As comissões de Agricultura e de Meio Ambiente da Câmara dos Deputados aprovaram um projeto de lei que isenta de sanção ou embargo o dono de imóvel rural que tenha ocorrido incêndio involuntário. A proposta do deputado Lúcio Moschini, do PL de Rondônia, altera a lei que criou a Política Nacional de Manejo Integrado do Fogo a fim de proteger o proprietário rural nos casos de queimada na vegetação nativa sem intenção nem negligência. Relator na Comissão de Meio Ambiente, o deputado Nilton Tato, do PT de São Paulo, explica a situação em que ocorrerá a isenção de punição ao proprietário rural.
17: Se um proprietário de uma área for atingido por um incêndio que começou numa área vizinha, a legislação pode ter uma interpretação hoje que coloca ele no mesmo grau de responsabilização. Então, o que o deputado Moschini fez, e por isso é meritório o projeto dele, é de deixar muito claro de que aquele proprietário vizinho que foi atingido por um incêndio que não tem a responsabilidade, não venha a ter esta responsabilidade.
16: Nilton Tato fez ajuste pontuais no texto.
17: E o que a gente fez foi deixar mais explícito para que isso não venha causar algum dano, algum prejuízo, porque não é justo que um proprietário assuma dano de um crime que tenha acontecido em outra área e não na dele.
16: Falta apenas a aprovação da Comissão de Constituição e Justiça para a proposta ser encaminhada diretamente para análise do Senado, sem necessidade de votação no plenário da Câmara. Da Rádio Câmara de Brasília, José Carlos Oliveira.
15: Previdência.
8: Comissão aprova projeto que institui auxílio para cuidador familiar. A repórter Maria Neves tem os detalhes da proposta.
18: A Comissão de Defesa dos Direitos da Pessoa Idosa da Câmara aprovou o projeto do deputado Marcos Tavares, do PDT do Rio de Janeiro, que institui auxílio financeiro de R$ 600 para cuidadores não remunerados de pessoas idosas ou com deficiência. Pelo texto, terá direito ao benefício cuidadores da família que residam na mesma casa de quem recebe o cuidado. O cuidador familiar também não poderá ter trabalho formal remunerado que impeça o cuidado. Além disso, deve estar com os dados atualizados no Cadastro Único do Governo Federal, o CAD Único, e a renda mensal de cada integrante da família não pode ultrapassar um quarto do salário mínimo. Hoje, esse valor equivale a R$ 425. O relator, deputado Heriberto Medeiros, do PSB de Pernambuco, ressaltou que em 2024 entrou em vigor a Política Nacional de Cuidados prevista em lei. Segundo explica, a norma estabelece diretrizes para profissionalização e apoio a cuidadores, além de reconhecer o cuidado como dimensão fundamental da proteção social. No entanto, a legislação não prevê compensação financeira para para situações em que familiares assumem a tarefa de cuidar de um parente de forma integral e permanente. Na opinião do deputado, a remuneração por esse trabalho vai melhorar, inclusive, o bem-estar de idosos e de pessoas com deficiência.
2: Projeto que irá beneficiar, dar atenção àquelas pessoas da família que cuidam dos seus familiares por necessidade. As pessoas idosas, pessoa com deficiência que não tem condições de pagar a um cuidador, esse cuidador da família que está dando essa atenção irá ter o auxílio de R$ 600 para a sua sobrevivência, mas também para cuidar com atenção, com cuidado, com zelo que verdadeiramente merece a pessoa idosa e a pessoa com deficiência.
18: Ainda de acordo com o texto aprovado, o auxílio financeiro ao cuidador não remunerado poderá ser recebido mesmo por quem já conta com outros benefícios de programas de transferência de renda, como Bolsa Família. Entretanto, a soma dos valores recebidos não pode ultrapassar um salário mínimo. Os cuidadores de famílias em que a renda de cada integrante seja maior que um quarto do salário mínimo poderão receber a metade do auxílio financeiro, no valor de R$ 300, por até 24 meses. A proposta que institui o auxílio para o cuidador familiar ainda será analisada pelas comissões de Previdência e Assistência Social, de Finanças e Tributação e de Constituição e Justiça. Da Rádio Câmara de Brasília, Maria Neves.
15: Habitação.
9: Comissão aprova projeto que beneficia mulheres com medidas protetivas no Minha Casa Minha Vida. A repórter é Silvia Munhato.
10: A Comissão de Desenvolvimento Urbano da Câmara aprovou o projeto que altera as regras do programa Minha Casa Minha Vida para beneficiar mulheres sob medida protetiva. Pelo texto, essas mulheres poderão financiar um imóvel pelo programa, mesmo que já possuam outra casa ou tenham recebido subsídios habitacionais anteriormente, condições que normalmente impediriam o acesso ao benefício. A proposta original focava no financiamento de reformas de segurança nas residências atuais das vítimas. O texto aprovado é o relatório da deputada Natália Bonavides, do PT do Rio Grande do Norte, que permite a compra de novas unidades. Segundo ela, a prioridade deve ser a retirada da vítima do local de risco.
4: Aquela situação dessa mulher vai permitir com que ela acesse de forma emergencial as políticas do programa Minha Casa Minha Vida. Isso é muito importante porque a gente está vendo um crescimento da violência contra as mulheres e um crescimento brutal.
10: O projeto que beneficia mulheres sob medida protetiva dentro do Minha Casa Minha Vida será analisado agora pelas comissões de Defesa dos Direitos da Mulher, de Finanças e Tributação e de Constituição e Justiça. Da Rádio Câmara de Brasília, Silvia Munhato.
15: Transportes.
8: Avança na Câmara projeto que permite a substituição das lâmpadas originais dos faróis dos veículos por modelos de LED. A repórter Júlia Lopes tem os detalhes.
12: A Comissão de Viação e Transportes da Câmara aprovou um projeto que permite a substituição das lâmpadas originais dos faróis por modelos de LED, independentemente da idade do veículo. Atualmente, o Conselho Nacional de Trânsito, o CONTRAN, proíbe a troca em carros que não foram projetados para esse tipo de tecnologia. Pelo texto aprovado, a substituição será permitida desde que as lâmpadas tenham certificação do Instituto Nacional de Metrologia, Qualidade e Tecnologia, o Inmetro, e que a instalação siga os padrões de segurança e regulagem definidos pelo próprio CONTRAN. O relator da proposta, deputado Zé Trovão, do PL de Santa Catarina, afirmou que o objetivo é ajudar principalmente proprietários de veículos mais antigos que hoje enfrentam dificuldades para encontrar peças compatíveis. Ele destacou que os benefícios do uso de LED podem trazer mais eficiência, durabilidade e sustentabilidade.
13: Você às vezes está viajando, queima uma lâmpada. Você chega num lugar, não tem lâmpada normal, o cara só tem lâmpada de LED. Você coloca, porque você não pode andar no escuro. Quando a polícia te para, você é multado por isso. E ele pode reter o seu veículo. Então o que nós estamos fazendo hoje é dando clareza a isso. O caminhão, ele pode ser feito a transferência de lâmpadas comuns para lâmpadas de LEDs, que além de ser mais eficaz, inclusive na iluminação, são lâmpadas que consomem menos energia. energia. Então a gente está ajudando em vários sentidos. Primeiro, na sustentabilidade e também na visão do caminhoneiro, que é tão importante no nosso transporte.
12: A proposta que altera as regras atuais do CONTRAN sobre o uso de lâmpadas de LED em veículos segue agora para análise na Comissão de Constituição e Justiça. Da Rádio Câmara de Brasília, Júlia Lopes.
15: Ciência e tecnologia.
9: Projeto amplia recursos de acessibilidade na internet, em transmissões de vídeo e em jogos eletrônicos. A repórter Daniele Lessa nos traz quais as medidas.
1: A Comissão de Ciência, Tecnologia e Inovação da Câmara dos Deputados aprovou o projeto que amplia os recursos de acessibilidade na internet e em jogos eletrônicos para pessoas com deficiência. A proposta é da deputada Maria Rosas, do Republicanos de São Paulo, e altera o Estatuto da Pessoa com Deficiência para garantir mais inclusão no ambiente digital. Entre as medidas previstas, o projeto estabelece que empresas de jogos eletrônicos devem garantir, na medida do possível, o acesso de pessoas com deficiência. O texto aprovado também prevê que transmissões de vídeo pela internet, inclusive videoconferências, ofereçam legendas em tempo real, janela com intérprete de Libras e opção de áudio com audiodescrição. Além disso, serviços de streaming e de distribuição de conteúdos audiovisuais na internet deverão apresentar planos de ação para implantar os requisitos de acessibilidade, com um prazo de adaptação de até 10 anos. O relator na Comissão de Ciência, Tecnologia e Inovação, deputado Davi Soares, do Podemos de São Paulo, destacou o impacto social da medida.
5: Olha, eu creio que não vai ter nenhuma resistência, porque essa pauta é justa. Nós estamos falando aí entre 7,3% a 8,9% da população que tem deficiência, muitos deles deficiência visual. Precisavam fazer esse regulamento até para a indústria ter base legal para poder prover. Certamente vai se tornar uma legislação aí há muito tempo esperada por esse grupo da população.
1: Segundo o relator, a proposta cria uma base legal importante para que empresas e plataformas digitais ampliem a oferta de recursos acessíveis, reduzindo barreiras ainda existentes no ambiente digital. O projeto que amplia recursos de acessibilidade na internet, em transmissões de vídeo e em jogos eletrônicos, será analisado agora pelas comissões de Comunicação e de Constituição e Justiça. Da Rádio Câmara de Brasília, Daniele Lessa.
15: Educação.
19: Avança na Câmara a proposta que muda a LDB para exigir das escolas a definição de uma estratégia de prevenção de acidentes e doenças. Confira na reportagem de Luiz Cláudio Canuto.
22: A Comissão de Integração Nacional e Desenvolvimento Regional da Câmara dos Deputados aprovou projeto que exige estratégia nas escolas para prevenção de acidentes e doenças. A proposta altera a LDB, Lei de Diretrizes e Bases da Educação Nacional, que já prevê ações contra as drogas. A relatora na comissão, deputada Socorro Neri, do PP do Acre, manteve as mudanças feitas na Comissão de Educação. A versão original previa a criação nas escolas de comissões internas para prevenção de acidentes, doenças e violência, mas o entendimento foi o de que as escolas devem ter autonomia para tomar as providências que acharem mais oportunas para cumprir suas responsabilidades.
23: Nós observamos que durante a pandemia de Covid-19, a escola passou a ser um espaço muito importante. Não apenas porque ali também pode se disseminar muito rapidamente vírus, doenças, mas também como um espaço que pode e deve atuar na busca de novos comportamentos, novas atitudes, novos valores. Cuidando devidamente da infraestrutura, dos brinquedos, do parque, da carteira escolar, portanto, olhando para todo o ambiente escolar e fazendo a devida prevenção para evitar acidentes e violências a crianças e adolescentes nesse ambiente.
22: O projeto foi apresentado pelo deputado Bruno Ganem, do Podemos de São Paulo, e ainda vai passar pelas comissões de Finanças e Tributação e de Constituição e Justiça. A proposta, em princípio, não precisa passar pelo plenário. Para virar lei, o projeto deve ser aprovado pela Câmara e pelo Senado. Da Rádio Câmara de Brasília, Luiz Cláudio Canuto.
15: Direitos Humanos.
9: A Comissão de Direitos Humanos da Câmara aprovou projeto que garante o uso de elementos culturais e espirituais em espaços públicos e privados. A repórter é Sofia Peçanha.
26: A Comissão de Direitos Humanos, Minorias e Igualdade Racial da Câmara dos Deputados aprovou o projeto que garante o direito ao uso de elementos culturais e espirituais por povos indígenas, comunidades quilombolas, povos e comunidades tradicionais e grupos de matriz afro-brasileira em espaços públicos e privados de uso coletivo. A proposta, apresentada pela deputada Célia Chacrabá, do PSOL de Minas Gerais, estabelece que itens como cocares, turbantes, tranças, vestes rituais, maracás e outros adornos simbólicos possam ser utilizados sem que isso resulte em restrição de acesso, constrangimento ou qualquer forma de discriminação. Durante a votação na comissão, a autora evidenciou a necessidade de proteger a diversidade cultural brasileira.
0: Mas dizer que a nossa identidade é a nossa principal vestimenta. As pessoas compram calça, tiram calça, compram paletó de todas as cores. Isso não muda a estética das pessoas. Ao mesmo tempo, isso é uma pressão monocultural. A nossa cultura na fotografia é a expressão, porque as pessoas, por muitas vezes, a gente tem medo quando a gente perde uma identidade no aeroporto, quando perde uma identidade no meio do caminho. Eu tenho medo mesmo é de perder a nossa identidade ancestral, porque esse sim é o nosso principal documento.
26: O projeto reforça direitos já previstos na Constituição, como a liberdade de crença, a livre expressão cultural e a dignidade da pessoa humana, além de responder a casos de discriminação. Em seu parecer, o relator, o deputado Rimonte, do PT do Rio de Janeiro, afirmou que a proposição contribui para o fortalecimento da proteção jurídica dessas manifestações, ao explicitar garantias e induzir mudanças institucionais necessárias à prevenção de violações de direitos. A deputada Duda Salabert, do PSOL de Minas Gerais, concordou com o parecer do relator e acrescentou que o projeto garante o direito de existir no espaço público.
6: A cidade é um espaço de disputa simbólica, disputa cultural e disputa humanitária. Então, se os indígenas não podem ocupar os espaços com suas vestimentas, com a sua tradição, a cidade está dizendo que os indígenas não podem ocupar aquele espaço. Então, é um projeto sobre democracia, é um projeto sobre o direito à cidade.
26: O texto proíbe a discriminação em locais como aeroportos, escolas, hospitais, repartições públicas e estabelecimentos comerciais, além de prever que órgãos públicos e empresas prestadoras de serviços adotem medidas de capacitação de seus agentes para promover o respeito à diversidade cultural e étnica. O projeto vai ser analisado ainda pelas comissões da Amazônia e dos Povos Originários e Tradicionais e de Constituição e Justiça. Em princípio, não precisa passar pelo plenário. Para virar lei, a proposta precisa ser aprovada pela Câmara e pelo Senado. Da Rádio Câmara de Brasília, Sofia Peçanha.
19: Termina agora o Jornal Câmara dos Deputados, produzido pela Rádio Câmara, com trabalhos técnicos de Wellington Teles e apresentação de Paula Bittar e Val Monteiro. Boa noite.
9: A Voz do Brasil volta amanhã. Boa noite para você.
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